0: O símbolo maior da nossa soberania financeira será protegido, será resguardado pelo governo do presidente Lula e não está em nenhum momento em questão para debate.
1: Em evento realizado em Goiás, o presidente Lula mostrou um cartaz com a frase "O Pix é do Brasil" e reafirmou a importância do sistema de pagamento para o brasileiro.
2: O Pix é do Brasil, porque o Pix é de graça e é público e ninguém paga nada. É só clicar. O Pix que está resolvido o nosso problema. O país não aceita ser tratado como se fosse uma republiqueta de banana.
1: O presidente Lula também condenou a recomendação de nova taxação a produtos brasileiros e diz que conversou com o presidente Donald Trump sobre as questões comerciais na visita que fez aos Estados Unidos.
3: Eu fiz 3 horas de reunião com o Trump. Eu entreguei 4 documentos para ele. Eu entreguei um documento sobre a questão do comércio, provando para ele que eles são superavitários, não são deficitários, provando para ele que os principais produtos americanos pagam 0 de imposto aqui no Brasil. Tudo isso dito para ele.
1: O ministro do Desenvolvimento, Indústria, Comércio e Serviços, Márcio Elias, afirmou que não são todos os produtos que entrariam nessa nova taxação e explicou como pode afetar o Brasil.
4: Os setores mais atingidos seriam de máquinas, de equipamentos, o que tem valor agregado e traz muito prejuízo para emprego, para renda, para as indústrias. O setor de plásticos, produtos de madeira, os papel, cartão, calçados, ferro fundido e peixes e crustáceos. Essas são as áreas mais expostas se essa proposta se convertesse em tarifas, coisa que a gente acredita que não vai ocorrer.
1: O prazo legal para que os Estados Unidos imponham a nova tarifa ao Brasil é 15 de julho. Até lá, o governo do Brasil espera reverter a recomendação. Reportagem Graziele Bezerra.
5: E o governo brasileiro informou que está cumprindo a meta de zerar o desmatamento até 2030, após a alegação contrária dos Estados Unidos.
6: Segundo o governo, a área queimada no país recuou cerca de 40% em 2025, frente à média do período 2017-2024.
5: Além disso, dados divulgados pelo MAP Biomas indicam que, em 2025, o desmatamento no Brasil atingiu seu menor nível em 7 anos.
6: Pela primeira vez desde 2019, o desmatamento ficou abaixo de 1 milhão de hectares em um ano.
5: O estudo constatou também queda de 20% no desmatamento em todos os biomas no ano passado em relação a 2024.
6: O secretário extraordinário de controle dos desmatamentos e ordenamento ambiental do meio ambiente, André Lima, comentou que os resultados vêm de um trabalho que engloba o controle do desmatamento e o reforço de fiscalização.
7: A gente vem conseguindo um trabalho incrível aí de todo o governo federal, fruto da implementação desses planos de prevenção e controle dos desmatamentos em todos os biomas, principalmente de algumas medidas estruturantes que elas vão começar a alcançar mais resultado a partir de agora, de forma mais expressiva a partir agora de 2026. O Brasil dando uma contribuição relevante em magnitude global, né, com impactos globais, não só locais, e mostrando também para os demais países que é possível, sim, almejar essa meta do desmatamento zero até 2030.
5: Mudanças na escala dos trabalhadores, que vão exigir adaptação dos pequenos empresários.
6: Programa Desenrola Pequenos Negócios, que pode ajudar os empreendedores e empresários endividados a acertarem as contas.
5: Temas que estão no radar do Ministério do Empreendedorismo, da microempresa e da empresa de pequeno porte. E nós hoje vamos conversar com o ministro Paulo Pereira sobre eles. Boa noite, ministro.
8: Boa noite, Luciana. Boa noite, Lucianos aqui. É uma alegria estar na Voz do Brasil.
5: Ministro, vamos começar falando sobre a escala 6x1 e os impactos que esse novo modelo de trabalho sobre os pequenos negócios vai ter. A escala 6x1 ainda vai ser pensada pelos senadores, né? Mas a gente vai falar agora um pouquinho desse impacto no comércio. O que está sendo esperado?
8: Ó, Luciana, em primeiro lugar, a gente acha importante dizer que a gente acha que o grande impacto da redução das escalas 6x1 é positivo para a economia, né? Em primeiro lugar, porque as pessoas vão ter mais tempo. E tendo mais tempo, elas vão consumir mais, vão mais ao cinema, vão mais aos restaurantes, vão estudar mais, as pessoas vão ter mais tempo para se formar, o que movimenta os negócios de educação e, ao mesmo tempo, aumenta a produtividade do trabalhador, que vai estar melhor formado e tudo mais. Vão ter mais tempo para cuidar da saúde, para cuidar da família. Então, de um modo geral, a gente imagina e espera um impacto positivo em vários negócios que vão crescer pelo aumento dessa demanda dos trabalhadores que terão mais tempo. Além disso, Luciana e Luciana, é importante dizer que nós vamos ter melhorias no ambiente do trabalho, trabalhadores mais assíduos, que vão ter mais tempo para cuidar da sua saúde, portanto vão estar menos licenciados por problemas de saúde. Só para você ter ideia, no ano passado, em 25, foram mais de 500 mil trabalhadores e trabalhadoras afastados por problemas de saúde, né? Rotatividade menor, uhum. E gente mais descansada, que se educa mais, vai ter maior produtividade. Então, a gente acha que o impacto é positivo. Agora, evidente, o presidente Lula está de olho para encontrar aqueles negócios, especialmente os pequenos e os médios, que possam ter algum impacto, vamos dizer, mais pesado, e aí nós estamos preparando medidas para ajudar esses empresários a passarem por essa mudança.
6: Ministro, a gente tem aqui uma pergunta de uma empresária de Brasília. Ela quer saber se o Ministério vai ajudar os empresários nessa transição. Vamos ouvi-la.
9: Meu nome é Carolina Celidônio, sou empresária, moro em Brasília. Ministro, boa noite. A pergunta é como o Ministério vai ajudar o microempresário na transição da escala 6x1 para a escala 5x2?
8: Olha, Carolina, a gente está olhando isso de perto e aí tem uma série de medidas. Então, em primeiro lugar, reforçar as medidas que já estão em curso, não é, Carolina? Assim, desenrola dois, vocês acabaram de mencionar. É a primeira vez na história do Brasil que um governo federal entra em campo para reduzir as dívidas da sociedade, as dívidas das empresas, as dívidas das famílias, não é? Estamos indo para a segunda edição agora. É, esse governo fez as maiores linhas para pequenos negócios. A primeira vez que tem uma linha específica para negócios que faturam até R$360 mil, pequenas empresas. O Procred 360, o Pronamp, então ampliação do ambiente de crédito. Fora isso, nós estamos pensando em algumas ações específicas para as microempresas. Aí duas coisas importantes. Em primeiro lugar, estamos pensando o que a gente pode fazer para melhorar o ambiente do MEI. Né? É, a possibilidade de aumentar o teto, permitir que, né, microempresários que faturem um pouco mais possam continuar no MEI. Eventualmente a possibilidade de contratar mais, nós estamos estudando uma série de soluções para o empreendedor e para a empreendedora micro individual que tem essa atividade tão importante para o país. São 18 milhões de brasileiros aqui. E fora eventuais ponderações, processos de transição que também vão ser estudados no tempo certo. Então agora é focar na aprovação do Senado e o governo continuar na preparação das medidas para que esse público possa sair bem, sair de forma positiva dessa mudança.
5: Ministro, o senhor falou do Desenrola, o Desenrola 2.0, que tem um braço aí voltado para os pequenos negócios, né? Como é que os micro, pequenos e médios empresários podem renegociar as dívidas?
8: Olha, primeiro vamos olhar o que é o Desenrola, porque é uma ideia super bacana que o presidente Lula trouxe, né? Você não me perguntou disso, mas um comentário rápido. Desenrola tem uma parte importante para as pessoas físicas. Como um pedaço importante dos empreendedores brasileiros são empreendedores informais, esse Desenrola afeta também os empreendedores. Lá, Luciana, os empreendedores, as famílias, têm descontos de 30% a 90% das suas dívidas, juros pequenininho, de 1,99%, e prazos alongados para pagar. Como é que eu desenrola pessoas jurídicas? Como é que vai funcionar o Desenrola para as empresas? Aliás, como é que funciona? A gente fechou agora o ciclo de um mês do Desenrola. Uhum. Primeiro lugar, o presidente Lula dá uma linha de crédito para que o sujeito, o empresário, saia de uma dívida cara e possa ir para uma dívida barata. Então, a pessoa pegou lá os juros do cartão de crédito, o cheque especial, o empréstimo pessoal, uma dívida de R$10 mil em um ano pode ter virado 45, 46, 50 mil reais. Multiplica até 5 vezes a dívida em um ano. No Desenrola, essa pessoa pega um crédito barato com juros de Selic mais 5, ou seja, no máximo 20% ao ano, que é bem baixo para o Brasil, quer dizer, os R$10 mil lá viram 11, 12. É, até 2 anos de carência, ou seja, a pessoa pega o crédito e fica 2 anos para começar a pagar, e depois que ela começa a pagar, ela tem até 8 anos para pagar. Então, é de mãe para filho aqui o modelo do Desenrola para permitir que esses negócios que se endividaram muito no passado possam recuperar o seu fôlego para investir e gerar emprego. Ó, com um mês de programa, Luciana, a gente já tem mais de 10 bilhões emprestados para essas pequenas e médias negócios no Pronamp e no Procred. São 60 mil operações de Pronamp, que são as empresas um pouquinho maiores, mais de 18 mil operações do Procred. Então, até aqui o programa, nós estamos trabalhando, estamos focados, mas até aqui o programa é um sucesso.
6: Ministro, a gente tem mais uma pergunta aqui de um ouvinte sobre esse tema. Vamos ouvir.
10: Meu nome é Carla Carnevale Gomes, sou proprietária de uma padaria em Eldorado do Sul, Rio Grande do Sul. E eu tenho uma dúvida: quem está com o nome sujo ou com o CNPJ negativado vai conseguir acessar o Desenrola com facilidade?
8: Olha, Carla, na verdade o desenrolo é pensado especialmente para essa pessoa. Se você está com esse problema, conhece algum empresário que está com esse problema, estimule a pessoa a buscar o desenrola. Porque a ideia é exatamente essa, que a pessoa tem um crédito barato. Ô Luciano, por que esse crédito é barato? Olha, vejam que interessante o modelo criado pelo governo presidente Lula. Porque o governo garante a dívida. Uhum. Por que o empréstimo é tão caro para um pequeno empresário? Porque ele não tem bem, ele não tem dinheiro no banco. Minha avó dizia assim, só consegue empréstimo quem não precisa, né? A pessoa que precisa não tem como garantir o débito. Por que que esse empréstimo é barato? Porque o governo garante o débito. Diz, ó, banco, pode emprestar lá para dona Carla, dona da padaria, que se ela não pagar, eu pago. E isso permite que o modelo tenha juros menores. Então, esse programa, o desenrola, é focado sim para aqueles que estão com nome sujo, que estão negativados, que estão com dívidas bancárias. Basta que o empresário ou a empresária procure o seu banco e diga que quer entrar no desenrola, entenda os termos e avance nessa contratação que se dá diretamente no banco que é detentor da dívida.
5: E já tem um balanço, o senhor falou 10 bilhões de reais pelo Pronamp e pelo Procred, que emprestam esse dinheiro para as pessoas, né? E tem um balanço mais?
8: É isso, acho que... Nós disponibilizamos um recurso grande, né, de garantia. O recurso pode chegar a 10 bilhões de reais da parte do governo, que vai permitir empréstimos de até 60 bilhões de reais, é bastante dinheiro. E os dados que a gente tem hoje, aliás, os dados estão fresquinhos aqui, a gente acabou de levantar. São dessa ordem, quer dizer, são mais de 10 bilhões emprestados já. No Pronamp, o Pronamp é aquela empresa um pouquinho maior, que pode faturar até 4,8 milhões de reais por ano, uma empresa grande já. No Pronamp são 60 mil operações já, mais de 60 mil operações. E no Procred, que essa é uma linha que a gente tem especial carinho, porque foi criada pelo presidente Lula para as empresas menores, que faturam até 360 mil reais por ano, 30 mil reais por mês. No Procred a gente tem mais de 18 mil empresas que já buscaram essa linha de apoio para que, como eu disse, possam limpar seus nomes e voltar a investir, gerar emprego e fazer o Brasil crescer.
6: Ministro, agora a gente recebeu também perguntas de microempreendedores individuais. O Ideraldo do Acre quer saber sobre o teto de faturamento do MEI. Vamos ouvir.
11: Senhor ministro, meu nome é Ideraldo Gomes, moro na cidade de Chapuri, estado do Acre. Atualmente eu sou MEI e eu queria lhe perguntar se há perspectiva do teto subir, que hoje é de 81 mil, se há perspectiva do teto subir mais.
8: Olha, o Eduardo está bem informado e está acompanhando os debates nacionais importantes aí. Primeiro assim, Eduardo, primeiro só fazer um comentário rápido sobre o MEI. O MEI é uma criação do presidente Lula, né? O que que faz o MEI? É uma revolução social no Brasil, porque são 18 milhões de brasileiros que estavam na renda informal, que, portanto, não tinham um comprovante lá para poder alugar uma casa, não tinham um comprovante para tomar um empréstimo. Se fosse lá a senhora que faz a tapioca de manhã, se acidentasse, ela não tinha auxílio-doença. Se fosse a manicure e engravidasse, ela não tinha auxílio-maternidade. Então, o que fez o presidente Lula? Criou um microempreendedor individual, botando todo o sistema de previdência à disposição dessas pessoas. Então, todos os direitos previdenciários que um CLTista tem, eles passaram a ter também, formalizando a renda e gerando um CNPJ. Portanto, é uma revolução criada pelo presidente Lula lá no segundo mandato dele. Qual que é o pleito da categoria hoje, Luciano? É que há muitos anos esse teto tem um limite de quem pode ser MEI. Como é um modelo muito facilitado, a pessoa, um empreendedor no Brasil há 10 anos antes do MEI tinha que pagar 15 tributos para empreender. Agora ele paga R$80 por mês, uma vez só, uma única guia. Como é muito facilitado, tem um limite. Só pode entrar no MEI quem fatura até 81 mil. Mas faz mais de 10 anos que esse limite não é atualizado. Os governos passados esqueceram o MEI, negligenciaram o MEI. Então o presidente Lula determinou que o governo ache uma solução. Essa solução tem que ser feita com cuidado, porque tem impacto fiscal e o compromisso do presidente Lula com a saúde fiscal do Brasil é total. Mas nós estamos em fase final de análise. Quero dizer lá para o nosso amigo do Acre que nos próximos dias a gente deve ter uma proposta para melhorar, facilitar e permitir que esses MEIs cresçam ainda mais em faturamento.
5: Então a gente vai estar esperando, ministro. A gente conversou aqui com Paulo Pereira, que é ministro do empreendedorismo, da microempresa, da empresa de pequeno porte. Muito obrigado aqui pela sua participação na Voz do Brasil.
8: Obrigado, ó, foi rápido, valeu demais. Quero voltar outras vezes. É um prazer estar com vocês.
6: Atendimento para a população e formação de médicos especialistas.
5: Foi inaugurado hoje o Hospital Universitário de Catalão, em Goiás, que vai atender mais de 1,5 milhão de pessoas da região.
6: O presidente Lula esteve na inauguração e também visitou o Hospital Universitário de Rio Verde, que tem sido referência em inovações tecnológicas no SUS.
12: O novo Hospital Universitário da Universidade Federal de Catalão vai atender 56 municípios da região centro-sudeste de Goiás, beneficiando mais de 1,5 milhão pessoas. A estrutura tem capacidade para 166 leitos de internação, incluindo UTI adulto e neonatal, e conta ainda com salas cirúrgicas, obstétricas, de endoscopia, consultórios ambulatoriais e parque de diagnóstico por imagem completo. Para iniciar as atividades, o Hospital Universitário recebeu 67 milhões de reais do governo federal. E para o custeio da unidade, o Ministério da Educação vai garantir um repasse anual de 261 milhões de reais. O presidente Lula destacou a importância da parceria para concluir projetos como este.
2: Muitas vezes as prefeituras ou o próprio estado, às vezes, tem condições de fazer um hospital. Mas o problema da saúde, o mais simples é o hospital. O que é difícil é comprar as máquinas que precisa e o custeio do hospital. E aí é que entra a comparecência democrática. É estabelecer que um ente sozinho não consegue fazer as coisas, então é preciso juntar prefeito, governo do estado, presidente da república e Deus para que a gente atenda aos interesses do povo desse país.
12: Além de garantir atendimento a quem precisa, o Hospital Universitário de Catalão vai ampliar a formação de médicos. Com mais especialistas, a expectativa é reduzir o tempo de espera por consultas, exames e cirurgias na região. A medida integra o programa Agora Tem Especialistas do Ministério da Saúde. O ministro da pasta, Alexandre Padilha, comentou os resultados do programa pelo país.
13: O Agora Tem Especialistas, que criou uma tabela de financiamento que é 3 vezes maior do que a antiga tabela SUS, que permitiu que hospitais privados pudessem abrir as portas para atender os pacientes do SUS, que faz investimentos como esse que nós estamos fazendo aqui, nesse um ano, 2025, nós batemos o recorde de cirurgias eletivas pelo SUS, 14 milhões e 900 mil cirurgias pelo SUS.
12: Também nesta terça-feira, o presidente Lula visitou o Hospital Municipal Universitário de Rio Verde. A unidade se tornou referência em inovação na rede pública de saúde e realizou este ano a primeira cirurgia robótica pelo Sistema Único de Saúde da região. Reportagem Gabriela Noronha.
5: E pela manhã, o presidente Lula esteve em Catalão para inaugurar a nova sede do Instituto Federal Goiano.
6: O novo local ampliou a capacidade de atendimento e substituiu o imóvel anterior, que era alugado.
14: Foi com base na qualidade de ensino que o estudante Heitor Martinez de Andrade escolheu o Instituto Federal de Catalão para fazer o curso de técnico em informática integrado ao ensino médio. Agora, com as instalações novinhas, ele conta que está ainda mais animado.
15: A gente não tinha várias coisas básicas. Era um lugar muito remoto, aqui já é um lugar bem mais próximo do centro urbano. Está tudo no prédio novo, contribui muito para a gente se dedicar para a aprendizagem.
14: A nova sede do Instituto Federal Goiano recebeu 6,5 milhões de reais em investimentos do novo PAC, que financiaram mais de 70% do valor total da obra. A unidade de Catalão já conta com mais de 2.800 matrículas. A previsão é que outras 800 vagas sejam oferecidas com a contratação de mais servidores e a abertura de novos cursos até o ano que vem. A nova estrutura também fortalece projetos de pesquisa desenvolvidos pelo campus. Um deles busca criar rotas tecnológicas para o processamento de minerais críticos e terras raras, extraídos do complexo mineral de Catalão. O ministro da Educação, Leonardo Barchini, falou sobre o potencial dos institutos federais.
16: Que educação pública gratuita de qualidade quer dizer soberania, quer dizer que nós vamos preservar as nossas terras raras, os nossos minerais críticos, o meio ambiente.
14: Em todo o estado de Goiás, a 14 campi do Instituto Federal, que oferecem 236 cursos e contam com mais de 30 mil alunos matriculados. No Brasil, os IFES possuem 36 sedes próprias, com investimento de mais de 430 milhões de reais por meio do novo PAC. O presidente Lula ressaltou a importância da educação na transformação do país.
3: Não tem saída se a gente não investir na educação. O que a gente vai investir hoje é retorno financeiro amanhã, é retorno cultural.
14: Durante a cerimônia, o Ministério da Educação lançou um edital que vai financiar a participação de estudantes em competições científicas nacionais e internacionais. A iniciativa busca ampliar oportunidades para jovens pesquisadores e incentivar a produção científica em todo o país. De Catalão, em Goiás, Luana Karen.
5: 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A China reconheceu todo o território brasileiro livre da febre aftosa sem vacinação.
6: A decisão foi anunciada durante a visita do ministro das Relações Exteriores, Mauro Vieira, a Pequim.
5: O Brasil não registra há 20 anos casos de febre aftosa, uma doença viral altamente contagiosa que afeta animais bovinos, suínos, caprinos e ovinos.
6: E essas foram as notícias do Governo do Brasil.
5: Uma realização da Secretaria de Comunicação Social da Presidência da República.
6: Com produção da empresa Brasil de Comunicação.
5: Fique agora com as notícias do Poder Judiciário e do Congresso Nacional. Uma boa noite.
6: Boa noite para você e até amanhã.
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19: STF determina que a União elabore plano de retirada do garimpo ilegal do território Cinta Larga.
20: Para o STJ, ação coletiva é inadequada para discutir reajustes em locação de veículos para motoristas de aplicativo.
19: Justiça condena a empresa a indenizar técnico de segurança do trabalho que foi agredido por um colega durante o expediente.
20: Boa noite, eu sou Marcelo Della Libera.
19: E eu, Marcela Luiza.
20: A União tem 30 dias para apresentar um plano para a retirada do garimpo ilegal no território indígena Cinta Larga, em Rondônia e Mato Grosso.
19: A decisão é do ministro Flávio Dino, relator do caso no Supremo Tribunal Federal. Ele levou em conta a persistência das atividades ilegais na região.
20: De acordo com a decisão, o documento deverá prever a atuação dos órgãos federais e estaduais competentes.
19: Após ser solicitado ao relator e aprovado, o plano deverá ser executado no prazo máximo de 60 dias corridos.
20: Ação coletiva é via inadequada para discutir suposto abuso em reajuste na locação de veículos para motoristas de aplicativo.
19: Essa conclusão é do STJ, Fátima Uchoa.
21: O Sindicato dos Motoristas de Aplicativo do Estado ajuizou ação coletiva contra uma empresa que atua na locação de veículos para a categoria, pedindo o reconhecimento do caráter abusivo dos reajustes e que a empresa fosse proibida de aplicar novos aumentos e de cancelar os contratos, além de ter de indenizar por dano moral coletivo. O processo foi extinto sem resolução do mérito, o que foi mantido pela terceira turma do STJ. Segundo a relatora ministra Nancy Andrighi, a ação coletiva não é cabível, pois é preciso analisar individualmente as condições de cada contrato, o que afasta a existência de um mesmo fato gerador capaz de atingir várias pessoas de maneira semelhante.
20: Um técnico de segurança do trabalho que foi agredido por um colega durante o expediente deverá ser indenizado em 30 mil reais.
19: Para o TST, a empresa tem obrigação de manter um ambiente de trabalho saudável. Larissa Batista.
22: De acordo com o boletim de ocorrência, a agressão ocorreu porque o técnico de segurança do trabalho havia identificado que um dos trabalhadores estava com o uniforme rasgado e sem itens obrigatórios de segurança. As instâncias anteriores condenaram a construtora ao pagamento de 30 mil reais e converteu o pedido de demissão em rescisão indireta. No TST, a condenação foi mantida, uma vez que a empresa responde por atos praticados pelos empregados durante o expediente e tem o dever de garantir um ambiente seguro, prevenindo situações de violência e preservando a integridade física e psicológica dos trabalhadores. A decisão foi unânime e ainda cabe recurso.
20: Justiça condena município de Santana, no Amapá, a recuperar muro de arrimo na área portuária.
19: A decisão atende um pedido do MPF, Vanessa Pereira.
0: Segundo laudos da Defesa Civil, o muro entrou em colapso e oferece riscos humanos, patrimoniais e ambientais. Na sentença, a Justiça determinou que a Prefeitura de Santana realize a reforma da estrutura e garanta a segurança do muro de arrimo. Além disso, o município deve apresentar em até 2 meses laudo técnico e plano de recuperação que indiquem de forma precisa o estado atual da estrutura e as reformas e os reparos necessários. Após essa etapa, as obras devem começar e terminar em até 4 meses, sob pena de multa diária de R$10 mil.
20: A Justiça Federal determinou que a União adote as medidas necessárias para regularizar a situação migratória de 16 indígenas da Argentina que estão residindo em Itapiranga, Santa Catarina.
19: O pedido foi feito pela Defensoria Pública da União, que alegou que o grupo não tem nenhum documento de identidade.
20: Segundo a decisão, a Polícia Federal deve admitir a autodeclaração do grupo como elemento inicial de identificação.
19: Também deverá ser realizado, no prazo de 60 dias, o atendimento individualizado dos interessados com o objetivo de viabilizar a presença dos indígenas e a coleta dos elementos necessários para a identificação do grupo.
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20: Boa noite.
19: Uma boa noite e até amanhã.
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1: Eu sou Paula Groba.
2: E eu sou Humberto Pinheiro.
1: E estes são os destaques de hoje do Jornal do Senado, que começa agora.
2: Senado derruba a resolução do CONANDA sobre atendimento a menores de 14 anos vítimas de violência sexual.
1: Fim da escala 6x1, Davi Alcolumbre afirma que proposta sobre redução de jornada de trabalho passará por comissões antes do plenário.
2: Projeto apresentado no Senado muda regras para a criação de CPIs e análise de denúncias contra ministros do Supremo.
1: Boa noite.
2: Boa noite.
1: As regras para o atendimento de crianças e adolescentes vítimas de violência sexual podem mudar. O Senado aprovou a revogação, ou seja, o cancelamento de uma resolução do CONANDA, o conselho ligado ao Ministério dos Direitos Humanos e Cidadania, que orientava órgãos públicos e profissionais da rede de proteção sobre como acolher essas vítimas.
2: A norma também tratava dos procedimentos em casos de gravidez decorrente de estupro e do acesso ao aborto previsto em lei. O texto segue agora para promulgação. Mais informações com Rodrigo Rezende.
3: A resolução do Conselho Nacional dos Direitos da Criança e do Adolescente, o CONANDA, traz diretrizes para atendimento de crianças e adolescentes vítimas de violência sexual. O texto também trata da garantia da interrupção legal da gravidez quando esta for decorrente de estupro. A resolução diz que a interrupção legal da gestação é um direito humano de crianças e adolescentes vítimas de violência sexual e que a ausência dos pais ou responsáveis legais não impede o pleno exercício do direito à informação de crianças e adolescentes, sendo obrigatório que todas as informações e esclarecimentos sobre a interrupção da gestação sejam fornecidas de forma clara e acessível. A relatora da proposta, que susta a resolução, senadora Damaris Alves, do Republicanos do Distrito Federal, argumenta que partes do texto deveriam ter sido elaboradas pelo Congresso e não pelo CONANDA, e por isso ele deve ser cancelado.
4: Fazer uma outra resolução sem extrapolar as questões constitucionais que o CONANDA extrapolou. É isso que nós estamos questionando aqui.
3: Ainda de acordo com a resolução, o acesso à interrupção legal da gestação no caso de crianças e adolescentes vítimas de estupro não dependeria da feitura de boletim de ocorrência relativo à situação de violência sexual e de decisão judicial autorizativa do procedimento.
1: E uma substância tóxica ainda presente em tintas e materiais de revestimento poderá ter o uso ainda mais restrito no Brasil. O Senado aprovou um projeto que reduz para 90 partes por milhão o limite de chumbo permitido nesses produtos, reforçando a proteção da saúde de trabalhadores e consumidores. O texto alinha o Brasil aos padrões internacionais de proteção à saúde.
2: A exceção vale para tintas de uso industrial e marítimo, como as utilizadas para prevenir corrosão e ferrugem. A proposta estabelece penalidades a quem descumprir as regras, como notificação, produto apreendido ou multa com valor equivalente ao da mercadoria apreendida. O texto segue agora para a sanção presidencial.
1: A proposta que reduz a jornada de trabalho e garante 2 dias de descanso semanal, também conhecida como fim da escala 6x1, passará por debates no Senado antes da votação. O presidente da Casa, Davi Alcolumbre, afirmou que o texto aprovado pela Câmara dos Deputados será analisado pelas comissões temáticas antes de chegar ao plenário. Segundo ele, por afetar diretamente trabalhadores, empresas e a economia do país, a medida exige um debate amplo e aprofundado com todos os setores envolvidos.
2: Ao anunciar uma reunião com líderes partidários para discutir o tema na próxima semana, Alcolumbre destacou que cabe ao Senado aperfeiçoar propostas de grande impacto social e econômico e não apenas confirmar decisões já tomadas pela Câmara.
5: Essa proposta vai ter que tramitar nas comissões. Não é razoável que a Câmara dos Deputados passe 5 meses debatendo um assunto muito relevante para o Brasil e o Senado Federal seja obrigado a carimbar um texto aprovado na Câmara. Seria muito razoável se o Senado pudesse melhorar um texto com essa importância. Se os senadores pudessem debater um assunto dessa envergadura com calma, sem assodamento, sem pressa.
1: E antes de se posicionar sobre a tarifa extra de 25% proposta pelos Estados Unidos para produtos brasileiros, o Senado deve ouvir o setor produtivo.
2: O presidente da Comissão de Relações Exteriores, senador Nelson Tradi, defendeu a análise de dados concretos sobre os impactos da medida. Segundo ele, o momento exige cautela. Repórter Raíssa Abreu.
6: A proposta de uma nova tarifa, que ainda precisa ser aprovada pelos Estados Unidos, veio dias depois do anúncio de que o governo Trump havia classificado o primeiro comando da capital, o PCC, e o Comando Vermelho como organizações terroristas. O senador Nelson Tradi, do PSD de Mato Grosso do Sul, que é presidente da Comissão de Relações Exteriores, não descarta o envio de uma missão diplomática, institucional e apartidária aos Estados Unidos.
7: Não é uma pauta de governo ou de oposição, é uma pauta de Estado. Quanto menos contaminação política e eleitoral tiver nesse momento, melhor vai ser para o país.
6: A proposta dos Estados Unidos sobre novas tarifas ainda depende de consulta pública e de uma audiência prevista para julho. O tema faz parte de investigação que concluiu que algumas práticas brasileiras, como o uso do PIX, seriam prejudiciais ao comércio estadunidense.
1: Quem vende um imóvel no Brasil pode pagar menos imposto no futuro. Um projeto em análise no Senado autoriza a atualização anual do valor de imóveis declarados no imposto de renda pela inflação oficial do país.
2: Com isso, o contribuinte reduziria a diferença entre o valor de compra e o de venda do bem, diminuindo a cobrança do imposto sobre o ganho de capital. A reportagem é de Alexandre Campos.
8: De acordo com a proposta do senador Flávio Arnes, do PSB do Paraná, o ajuste no valor do imóvel poderá ser feito com os índices anuais do IPCA a partir de 1º de janeiro de 1996. Com o exemplo de um imóvel que na aquisição em 2002 custou R$100 mil e foi vendido em 2026 por R$600 mil, Flávio Arnes explicou que pela regra atual, sobre o ganho de capital de R$500 mil, será aplicada a alíquota de 15%, o que representa um imposto de R$75 mil.
9: Qual que é a nossa proposta de mudança? Valor de compra em 2002, R$100 mil. Valor de venda em 2026, R$600 mil, pela correção inflacionária do valor do imóvel desde sua aquisição, R$400 mil. O ganho de capital será de R$200 mil. O imposto será 15% sobre R$200 mil, ou seja, R$30 mil é uma redução de R$45 mil.
8: Outros dois projetos apresentados recentemente permitem a dedução de gastos com aquisição de aparelhos auditivos, lentes de contato corretivas e óculos de grau, inclusive a armação, da base de cálculo do imposto de renda.
1: Outro projeto apresentado no Senado propõe mudanças em decisões que hoje ficam concentradas nas mãos do presidente da Casa. A proposta estabelece prazos e prevê a participação de órgãos colegiados na análise de pedidos de criação de comissões parlamentares de inquérito, as CPIs, e de denúncias por crime de responsabilidade contra ministros do Supremo Tribunal Federal.
2: Atualmente cabe ao presidente do Senado decidir sozinho sobre essas questões. A reportagem é de Marcela Diniz.
10: De acordo com o projeto, o presidente do Senado terá 5 dias para verificar se o pedido de criação de CPI atende os requisitos constitucionais e regimentais. Se estiver tudo ok, o documento deverá ser lido na sessão seguinte ao término do prazo e, a partir daí, a CPI deverá ser instalada em até 10 dias. Caso o presidente não se manifeste, caberá ao primeiro vice-presidente do Senado fazê-lo e, na falta do vice, a mesa do Senado votará o pedido dentro de 5 dias. O autor do projeto, senador Isalci Lucas, do PL do Distrito Federal, critica a concentração de poderes na figura do presidente do Senado e argumenta que a definição de prazos é necessária para que as CPIs cumpram seu papel de ser instrumento das minorias para a investigação de irregularidades.
11: Nenhum direito constitucional pode depender da boa vontade de uma única pessoa. Quando a Constituição garante um instrumento de fiscalização, este instrumento precisa funcionar.
10: No caso de denúncia contra ministro do Supremo Tribunal Federal, o projeto dá 15 dias de prazo de análise para o presidente do Senado. A rejeição só se dará por voto da maioria absoluta da mesa diretora.
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2: Edição de Paula Groba. Trabalhos técnicos de Eliseu Caires. O Jornal do Senado fica por aqui. Acompanhe agora as notícias da Câmara dos Deputados. Boa noite.
1: Boa noite e até amanhã.
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14: Atuação na defensoria pode dar desconto no FIES a estudantes de direito.
15: Avança nas comissões a criação de carteira de identificação oncológica.
14: Projeto determina fornecimento de alimentação ao empregado doméstico.
15: Boa noite. Projeto em discussão na Câmara torna obrigatório o fornecimento de alimentação aos empregados domésticos. Confira os detalhes com o repórter Luiz Cláudio Canuto.
16: A Comissão de Trabalho da Câmara aprovou projeto que obriga o fornecimento de alimentação ou vale-refeição para empregados domésticos. O texto estabelece a responsabilidade do Poder Executivo em regulamentar as condições e os valores dos benefícios. A proposta da deputada Denise Pessoa, do PT do Rio Grande do Sul, muda a lei que regulamenta o trabalho doméstico. A relatora, deputada Érica Hilton, do PSOL de São Paulo, foi favorável à proposta.
17: Para que a trabalhadora ou o trabalhador doméstico possa adquirir a sua própria alimentação, possa se alimentar. Hoje nós não temos nenhuma legislação, nem a CLT prevê esse tipo de alimentação em natura ou via ticket ou algum fornecimento de vale refeição. E isso escancara um Brasil profundo de desigualdade, um Brasil profundo que estabeleceu os parâmetros e as relações do trabalho doméstico ancorado numa relação praticamente escravocrata do que é esse trabalhador dentro da sua casa. Como é que essa trabalhadora, como eu coloquei no meu voto, muitas vezes fazendo a alimentação daquela família, quando se trata, né, de estar na casa de família, não tem a garantia de poder se alimentar com aquele alimento.
16: Érica Hilton lembrou que desde 2006, uma lei passou a proibir ao empregador doméstico descontar do salário alimentação, roupas, higiene e moradia, além de despesas de transporte, hospedagem e alimentação em caso de acompanhamento em viagem. O projeto ainda vai ser analisado pela Comissão de Constituição e Justiça. Para virar lei, a medida precisa ser aprovada pela Câmara e pelo Senado. Da Rádio Câmara de Brasília, Luiz Cláudio Canuto.
13: Economia.
14: Wellington Prado, do PSD, condena o reajuste da tarifa de energia elétrica autorizado para Minas Gerais e afirma que a população está sendo penalizada com aumentos acima da inflação. Segundo ele, consumidores, comerciantes, indústrias e produtores rurais serão afetados pela medida.
15: Wellington Prado questiona ainda a qualidade dos serviços prestados pela empresa responsável, citando interrupções frequentes no fornecimento de energia. O parlamentar defende mais fiscalização do setor e anuncia iniciativas para contestar o reajuste e cobrar melhorias no atendimento.
13: Trabalho.
14: Luiz Lima, do Novo do Rio de Janeiro, critica o fim da escala 6x1 e questiona os possíveis efeitos da medida sobre a informalidade, os custos das empresas e a geração de empregos. Para o deputado, a mudança foi aprovada sem debate aprofundado sobre seus impactos econômicos.
15: Luiz Lima também compara indicadores econômicos do Brasil com os de outros países, destacando diferenças de salários e carga tributária. O parlamentar manifesta preocupação com a perda de competitividade da economia brasileira e com a transferência de empresas para países vizinhos.
14: Durante viagem ao Maranhão, Rubens Pereira Júnior, do PT, declara que recebeu congratulações por votar pela redução da jornada de trabalho. O deputado reforça que o projeto é mais uma medida do governo que tem como foco o segmento mais vulnerável da população.
15: Rubens Pereira Júnior também relata visitas a lideranças políticas dos municípios de Brejo, Buriti, São Mateus e Lagoaçu. Ele se coloca como um canal para as demandas dos servidores municipais e das comunidades do interior junto à Câmara.
13: Comissões.
14: Deputados querem alterar a CLT para aumentar a proteção de trabalhadores estáveis. O repórter José Carlos Oliveira nos explica as mudanças.
18: Trabalhadores com estabilidade provisória no emprego poderão ter nova proteção na consolidação das leis do trabalho, a fim de evitar injustiça nos casos de demissão por justa causa. A medida beneficia, por exemplo, gestantes e dirigentes sindicais que têm direito à estabilidade temporária na CLT. As alterações constam de projetos de lei dos deputados Ivan Valente, do PSOL de São Paulo, e Vicentinho, do PT de São Paulo, organizados em texto único do relator na Comissão de Trabalho da Câmara, deputado Bongás, do PT do Rio Grande do Sul.
19: O projeto exige, a partir do momento em que foi, por parte da patronal, dito que está, sob justa causa, esse trabalhador com estabilidade demitido, no máximo em até 10 dias, ele precisa abrir o inquérito. Aberto o inquérito, passa então a ter a defesa e, em confirmando a justa causa, aí efetivamente está consolidado, ele vai ser afastado. Mas, se o trabalhador conseguir provar que a justa causa estava incorreta, a empresa vai ser obrigada a mantê-lo no emprego e a pagar o seu salário.
18: Atualmente, a CLT já prevê a apuração de falta grave para a demissão por justa causa, mas não determina a obrigatoriedade do inquérito. Já a proposta da Câmara diz que o empregador deverá apresentar reclamação por escrito contra o trabalhador à vara ou ao juízo de direito dentro de 10 dias. A demissão só será efetivada após decisão definitiva da Justiça. Bongás explica o quadro atual que ele espera ver superado após a transformação dessa mudança em lei.
19: Trabalhador que tem estabilidade no emprego não pode ser demitido, e nem mais distante. Mas num caso de demissão de justa causa, o que que acontece hoje? Tradicionalmente, o empregador demite e não abre um inquérito para que possa justificar e para que o trabalhador possa se defender. E aí essa pessoa passa a não receber salário, fica meio no anonimato. Se é um dirigente sindical que tem estabilidade no emprego, vai ao sindicato, mas ele não pode estar na empresa, não recebe salário, o sindicato tem que administrar essa situação. Então, algo totalmente injusto.
18: A proposta que protege gestantes e trabalhadores com estabilidade sindical em caso de demissão por justa causa está em análise agora na Comissão de Constituição e Justiça. Se for aprovado na CCJ, poderá seguir diretamente para análise do Senado, sem necessidade de votação no plenário da Câmara. Da Rádio Câmara de Brasília, José Carlos Oliveira.
13: Desenvolvimento Regional.
15: Ranieri Paulino, do Republicanos, cobra do governo da Paraíba a interiorização do atendimento às pessoas com deficiência, evitando que tenham que viajar longas distâncias até a capital para tratamentos básicos e especializados.
14: Ranieri Paulino defende também um projeto de sua autoria para federalizar a rodovia de ligação entre Café do Vento, Sapé e Guarabira, facilitando o fluxo regional. Ele convoca os deputados do estado a incluir a região do Brejo Paraibano no orçamento federal, garantindo mais recursos para a população.
15: Átila Lins, do PSD, considera que a agenda do governo federal produziu avanços para o Amazonas. O deputado cita a entrega de moradias do Minha Casa Minha Vida em Manaus e as ações voltadas à recuperação da BR-319, corredor que integra o Amazonas ao restante do país.
14: Átila Lins também destaca investimentos em infraestrutura, como a construção do porto da Manaus Moderna e a retomada do programa Luz para Todos. Para ele, as iniciativas abrem perspectivas positivas para o desenvolvimento do interior do estado.
13: Transportes.
15: Charles Fernandes, do PSD da Bahia, critica a decisão da Azul de reduzir a capacidade dos voos regionais que atendem Guanambi. O deputado afirma que a companhia trocou uma aeronave maior por outra de 9 lugares, apesar de a antiga operação registrar cerca de 70% de ocupação.
14: Charles Fernandes aponta que a Azul adotou medida semelhante para voos em Vitória da Conquista. Ele cobra providências do governo federal contra a concentração do mercado aéreo, alegando que a situação encarece passagens e compromete investimentos no interior da Bahia.
13: Agricultura.
15: Padre João, do PT de Minas Gerais, critica o uso de agrotóxicos e pede que o Congresso incentive os bioinsumos e a produção orgânica. Segundo ele, substâncias proibidas seguem presentes na produção agrícola brasileira, ameaçando exportações e impactando a saúde pública.
14: Padre João afirma que a União Europeia e a China já teriam rejeitado produtos brasileiros por apresentarem resíduos de agrotóxicos. O parlamentar reforça ainda que o uso dessas substâncias provoca o desequilíbrio ambiental e pode contaminar lençóis freáticos.
13: Educação.
15: Formados em direito que atuarem na Defensoria Pública podem ter desconto no FIES. A repórter Júlia Lopes explica como será o abatimento.
20: Pessoas formadas em direito poderão ter desconto de 1%, incluídos juros, no saldo devedor do FIES, o Fundo de Financiamento ao Estudante do Ensino Superior. O projeto aprovado na Comissão de Educação da Câmara dos Deputados se aplica àqueles que prestarem serviços à Defensoria Pública. A proposta inclui esse grupo na lei do FIES, que atualmente prevê o abatimento desse valor no saldo devedor para professores efetivados da rede pública de educação básica, graduados em licenciatura e com jornada mínima de 20 horas semanais. Médicos de família das Forças Armadas que atuam em regiões com carência de profissionais e também profissionais da saúde que trabalharam no Sistema Único de Saúde durante a pandemia da Covid-19. No texto, a prestação de serviços pelos graduados em direito deverá ser feita de forma não remunerada, com jornada mínima de 8 horas semanais. Para o relator, deputado Tiago De Joaldo, de Sergipe, o projeto insere essas pessoas no mercado de trabalho e no futuro pode beneficiar outros cursos de graduação.
0: A gente fez um acréscimo ali no final do dispositivo de que isso vai depender da disponibilidade orçamentária do governo, então não é todo mundo que vai ter o acesso automático ao desconto, então vai ter essa regulamentação que o governo vai emitir para isso. Acho que abre inclusive portas para que outros cursos extremamente importantes como a área de medicina, a área de engenharia agronômica, engenharia civil, né, a gente possa estar colocando essa mão de obra também em setores públicos à disposição da sociedade.
20: O FIES é um auxílio financeiro aos estudantes para a realização de cursos de graduação em instituições privadas de ensino superior. Nos últimos 10 anos, o fundo beneficiou mais de 1 milhão de estudantes. Para isso, o Ministério da Educação, por meio do Fundo Nacional de Desenvolvimento da Educação, destinou um orçamento de quase 120 bilhões de reais desde 2015. O deputado Rafael Prudente, do MDB do Distrito Federal, autor da proposta, destacou que o desconto no saldo devedor do FIES, além de diminuir a dívida dos estudantes de direito, também contribuirá com a população que precisa de atendimento jurídico gratuito. A proposta segue agora em análise na Comissão de Finanças e Tributação. Da Rádio Câmara de Brasília, Júlia Lopes.
21: Eleições. Hildo Rocha, do MDB do Maranhão, critica o preconceito que, segundo ele, existe contra candidatos que possuem familiares na política. O deputado acredita que isso não deve ser utilizado como critério para desqualificar uma candidatura.
22: Hildo Rocha defende que a escolha de governantes deve considerar atributos como honestidade, capacidade de diálogo e experiência na administração pública. Ele afirma que esses critérios são mais relevantes do que a origem familiar dos candidatos.
23: Direitos Humanos.
21: Luiz Couto, do PT da Paraíba, apresenta projeto para criar o Protocolo Nacional de Atendimento à Mulher, com foco na assistência humanizada às vítimas de violência e a garantia de atendimento ininterrupto em delegacias especializadas.
22: O congressista lembra a encíclica papal que trata da dignidade humana na era digital para defender o acolhimento contra a violência, tema de seu projeto. Para Luiz Couto, seu mandato, bem como o próprio parlamento, tem como função promover o bem comum e a justiça social.
21: Esporte. Marcos Braz, do PSDB do Rio de Janeiro, defende a aprovação de projeto que fortalece protocolos de proteção às mulheres em eventos esportivos e em grandes espetáculos. Ele reforça a importância da proposta com a proximidade da Copa do Mundo Feminina de Futebol no ano que vem no Brasil.
22: Marcos Braz pontua que o esporte deve ser tratado como investimento social, pela capacidade de reduzir a violência, afastar jovens das drogas e abrir oportunidades. Ele cita a experiência das Vilas Olímpicas do Rio de Janeiro como exemplo de ação integrada entre educação, saúde e segurança pública.
21: Saúde. Projeto que institui a carteira de identificação do paciente oncológico avança na Câmara. A repórter Maria Neves tem mais informações.
24: A Comissão de Constituição e Justiça analisa projeto que institui a carteira de identificação do paciente oncológico. Última etapa de avaliação do texto na Câmara dos Deputados. Na Comissão de Finanças e Tributação, a relatora, a deputada Daiane Bittencourt, do União do Ceará, argumentou que não cabia ao colegiado analisar a proposta.

0: Imagina um paciente oncológico, de repente, uma crise dentro de um metrô, dentro de um transporte público, de um ônibus, de um trem, e as pessoas não saberem. Com essa carta de identificação, automaticamente, ele pode, as pessoas identificarem o que poderia ser feito naquele momento de uma emergência.
1: Enderson Pinto argumenta ainda que medidas de apoio a pacientes oncológicos se tornam cada vez mais necessárias devido ao aumento do número de casos da doença. Ele ressalta que a estimativa do Instituto Nacional do Câncer para o Brasil é de 600 mil novos diagnósticos em 2025. A proposta aprovada determina que caberá aos estados e municípios expedir a carteira. Para isso, o interessado deverá apresentar o requerimento e relatório médico com o código de classificação da doença. Dentre as informações que devem constar na carteira de identificação do paciente oncológico, além do nome e endereço, estão o número do documento de identidade, do CPF e do Cartão Nacional de Saúde. O texto prevê ainda que a identificação do paciente com câncer terá validade de 3 anos e deverá ser renovada no final desse prazo para atualização dos dados. Em caso de doença incurável, a validade será indeterminada. Da Rádio Câmara de Brasília, Maria Neves.
2: Relações Exteriores.
3: Ayrton Faleiro, do PT do Pará, acusa lideranças da oposição de buscarem, junto aos Estados Unidos, apoio para retomar tarifas contra produtos brasileiros. O legislador afirma que a disputa eleitoral não pode servir de justificativa para medidas que prejudiquem a economia nacional.
4: Ayrton Faleiro defende a união do setor produtivo, dos trabalhadores e das instituições em torno da soberania brasileira. Ele avalia que o Executivo Federal deve enfrentar a pressão externa com diplomacia, firmeza e ampliação das relações comerciais do país.
3: Jorge Sola, do PT da Bahia, acusa integrantes da família Bolsonaro de atuar contra interesses nacionais. Na visão dele, defender medidas que prejudicam a economia brasileira e a soberania do país é característica de traidor da pátria.
4: Na visão de Jorge Sola, essas movimentações visam pavimentar o caminho para a entrega de riquezas naturais do país, como minerais críticos e terras raras. O deputado convoca os parlamentares a se unirem na defesa da independência econômica do Brasil.
2: Segurança Pública.
3: Silvio Antônio, do PL do Maranhão, é favorável à equiparação ao terrorismo feita pelos Estados Unidos em relação ao PCC e o Comando Vermelho. Segundo o deputado, a medida pode ampliar a cooperação internacional no enfrentamento ao crime organizado.
4: Silvio Antônio também afirma que a insegurança é uma das principais preocupações da população brasileira e cobra ações mais efetivas no combate às facções criminosas. O parlamentar relaciona episódios recentes de violência ao avanço do tráfico e à atuação de crime organizado.
3: Sargento Portugal do Podemos questiona os critérios da Polícia Militar do Rio de Janeiro para a promoção por ato de bravura. O parlamentar cita o caso de uma equipe que apreendeu 7 fuzis e teve o pedido negado, enquanto um ex-ajudante de ordens do ex-presidente da República recebeu parecer favorável após participar de uma ocorrência sem apreensões.
4: Na visão de Sargento Portugal, as honrarias da instituição não podem ser banalizadas ou influenciadas por proximidade política. O deputado cobra do comando da PM uma revisão técnica dos critérios de concessão e critica o uso eleitoreiro da segurança pública por gestores.
2: Justiça.
3: Heloísa Helena, da Rede do Rio de Janeiro, defende a instalação de uma CPMI para investigar irregularidades no Banco Master. A deputada afirma que a apuração pelo Congresso é necessária para impedir que o rombo na instituição seja tratado como algo natural.
4: Heloísa Helena alerta para o risco de a população pobre pagar a conta das perdas atribuídas ao Banco Master com a redução de recursos para serviços públicos. Ela aponta possível impacto nos orçamentos estaduais e municipais de áreas como saúde, educação, saneamento e emprego.
3: Rodrigo Hollenberg, do PSB do Distrito Federal, sustenta que o suposto esquema de fraude bilionária envolvendo BRB e Banco Master foi articulado pelo então governador do Distrito Federal, Ibanez Rocha. A afirmação é baseada em revelações atribuídas ao ex-presidente do Banco Regional de Brasília, Paulo Henrique Costa.
4: Rodrigo Hollenberg condena o empréstimo de 6,5 bilhões de reais feito pela atual gestão para cobrir a perda de mais de 12 bilhões de reais provocada ao BRB. Ele pede que a Polícia Federal recupere o dinheiro.

0: dinheiro desviado, evitando mais sacrifícios da população que já sofre sem serviços básicos.
1: Termina agora o Jornal Câmara dos Deputados, produzido pela Rádio Câmara. O programa teve trabalhos técnicos de Everson Urani e apresentação de José Carlos Andrade e Márcio Aquilissardi. Boa noite.
0: Uma ótima noite para você. 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
2: 10 horas e 30 segundos.

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3: 10:23.
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0: máquina de tocar, tocar sucesso. 10:45.
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1: 10 horas 59 minutos.
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2: Onze horas e 15 minutos.
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0: 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Meia-noite, 2 minutos. 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
1: Madrugada, 9.

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1: Meia-noite e 31 minutos.
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0: 1:30.
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1: Uma hora e 31 minutos.
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1: Uma hora, 59 minutos.
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2: 2 horas e 31 minutos.
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0: Incomparável. 3:02.
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0: Olá, princesas. 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
1: 3 horas e 30 minutos.
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1: Quatro horas e 30 segundos.
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3: 4:49.
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2: 5 horas, 10 minutos.
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1: 5:44.
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Amigo, olá, amigo ouvinte, momento despertar para o amor, uma reflexão diária, uma bênção para você encontrar sempre mais sentido para a vida e despertar para o amor. Eu gostaria de falar hoje sobre a importância de não viver do passado. Essa é uma palavra importante que eu vou trazer para você hoje, porque muitas pessoas estão sempre com o olhar lá para trás. Aquilo que passou, aquilo que feriu, os fracassos que tiveram, as perdas que tiveram, as dificuldades que enfrentaram com pessoas. Por isso, pode ser, às vezes, bom olhar para o passado. Mas para quê? Para reconciliar-se com o passado e para que ele seja força para o presente. Não adianta ficar olhando o passado com saudades do que passou ou lamentando o que passou. Porque você pode sentir saudade, naquele tempo era bom. Ou, aquilo me machucou demais. Não fique agarrado ao passado. É especialmente perigoso fugir da realidade presente para ficar no passado. O passado está enterrado e nunca mais será a realidade. Você precisa olhar as coisas hoje, no presente. Podemos aprender muita coisa do passado, sim, mas ele não pode fazer-nos fugir do enfrentamento do presente, do dia de hoje. O que passou, passou. Não devemos ficar sempre pensando em nosso passado. Também não devemos ficar pensando nos nossos erros ou nos erros dos outros. Aprenda com tudo, perdoe se for preciso perdoar, perdoe os outros, perdoe a você e compreenda assim, Deus é maior e Ele está comigo hoje e quer me fazer andar hoje para que eu seja feliz. Pense nisso.

Vamos rezar. Senhor Jesus, fonte da bênção, fonte da esperança, em Tuas mãos eu coloco a minha vida, coloco o meu caminho. Dai-me saúde do corpo e do espírito, serenidade e paz. Abençoai as pessoas que eu amo e todo o meu trabalho. Em Tuas mãos confio todas as pessoas. O Deus amor te cure, o Deus amor te transforme, o Deus amor te sustente. Em nome do Pai, do Filho e do Espírito Santo. Amém. Eu queria te pedir, procura o nosso Instagram, Padre Zequinha.

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Olá, bom dia, estamos chegando, quarta-feira, dia 6 de março, a primeira quarta-feira do dia, hoje é dia 3 de junho, 13 de junho, não é? Eu tô falando em março, tô em junho, 13 de junho, o cara vem aí meio dormindo, sonâmbulo da missa. Hoje é dia 13 de junho, primeira quarta-feira do mês de junho, do mês 6, né? Do mês 6. Legal, bom dia para você, obrigado pela companhia aqui nas Ondas Amigas da Nova Salvador FM. A partir de agora, eu libero para você o WhatsApp 998959401. Eu falei 998959401. E você também poderá participar através dos comentários na postagem do nosso Bom Dia de hoje, né? Hoje vamos sortear um kit aí da JR de São Pedro da Serra, né? Daqui a pouco falo o que tem nesse kit. Também vamos sortear um rodízio de pizzas às sextas ou aos sábados da pizzaria, lancheria, restaurante e pizzaria Michelson de São Pedro da Serra. E também um almoço de segunda a sábado lá no restaurante Michelson em São Pedro da Serra. Para você participar, essa colocar, quero participar. E no final do programa, lá pelas 8h15, 8h20, eu faço o sorteio para vocês, tá? Lembrando que hoje, para nossa alegria, estarão aqui.

que o prefeito municipal de São Pedro da Serra, Luizinho Hartmann, e a vice-prefeita Patrícia Leff, né? No programa Destaque São Pedro da Serra, que é das 7h30 até as 8h30 da manhã. Legal? Chegando agora para vocês as primeiras participações. José Maurício Kuhn, bom dia. Inês Cristian Azevedo, bom dia. André Lotterman, bom dia. Acordar sabendo que Deus está do nosso lado é o suficiente, que a poderosa mão do Senhor nos livre de todo mal. Amém. Deus te abrace hoje e sempre. Ricardo da Nova Haas, Deus é tão bom que sabe exatamente o que precisamos. Bom dia. William Marques, né? William Marques, bom dia. Quero participar do sorteio. Tá participando, tá, William? O japonês, alô, japonês, né? O japonês aí na linha de Júlio Castilho, quero participar, tá participando. Todos que escreverem e querem participar, todos vão estar concorrendo. Independente se eu leia o nome de todo mundo, não. Vai ser difícil eu conseguir ler o nome de todo mundo, mas a gente vai ser bem justo, bem honesto. Começamos na hora da coincidência, às 6h06. Sexo minuto e uma sexo com... Ah, vai ter que herpe, dose dupla. É dia 20 no Pinhal, com eles, carecos.

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1: Muito bem, vamos seguir com a programação aqui na Nova Salvador FM 87.5 do seu dial. Vamos botar a cortina, ó. Isso, João, agora tu caprichou. Vamos com mais participações no nosso programa. Franciele Moza, bom dia, ótima quarta-feira a todos, quero participar. Simone Chiesqueja, alô Simone, bom dia Simone, saudades da Simone, né? Grande amiga da gente, mas dá um abraço no Carila, ele não merece, mas pode dar um também. Vamos lá, Nelson Grotto, bom dia. Liz Marquinhos, bom dia, quero participar do sorteio. Lourdes Ramban, Rambo, bom dia, uma feliz quarta-feira, quero participar. Nelci Grotto, bom dia, São Pedro da Serra, isso, Nelci Grotto, é apaixonada pelo seu município, tá certo ela. Pedro Machado, aliás, Paulo Machado, quero participar do sorteio. Iraci Stein, bom dia. Cláudio Stein, quero participar do sorteio. Marlise Brown, quero participar do sorteio. Carla e Lucas Bodo, bom dia. Queremos participar do sorteio. Marli Costa, bom dia. Renice Nívias Perlin, bom dia, Nova Salvador. Quero participar do sorteio. Bom dia, Renice. Noeli Annelise Hansen, bom dia. Bianca Luft, bom dia. Maria Martim Bianco, bom dia. Abençoada quarta-feira a todos. Quero participar do sorteio. José Maurício Cunha, bom dia, João. Um abração. Quero participar do sorteio. Rosilene Becker, bom dia, abençoado seja, amém. Maria Dolores Neukam, quero participar do sorteio. Marina Klein, bom dia. Paulo Forne, quero participar do sorteio. Ana Paula Dapper, bom dia. Leonie Hoffman, bom dia. Roberto Leif, bom dia. Lucena Enzo, bom dia, quero participar do sorteio. Dulce Wilson, bom dia. Good morning. Carmen Miller, bom dia. Valdir Davis, bom dia. Ilvo Wartmann, bom dia. Tá chovendo participação. Vamos lá. Mandar uma música para os amigos meus que vão viajar a Palmitos nesse feriadão, né? O Neco Enzo, o Serginho Enzo. Vamos lá para Santa Catarina, vamos lá para Palmitos, né? Uma cidade que eu conheço bem, graças a Deus, né? E também um abraço para o Danilo Despezel, para a Iria, bom dia também, Paulo Kirsi e a Marlene. Ô, oh, meu amigo Serginho, coitadinho, tá mateando sozinho.

0: 6:15.
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4: Seis horas, 20 minutos, fãs, minuto da sex, bom dia, como é? Tá chovendo participações, tá chovendo. Olha, o kit da JL que vai sortear é um kit Senhor do Malte, Senhor do Malte. Uma vez eu era amigo do Malte, uma vez, né? Mas é um baita brinde. Estou sorteando também um rodízio de pizzas lá na, no restaurante Pizzaria lá em São Pedro da Serra, no Michels, e também um almoço de segunda a sábado lá no restaurante Michels em São Pedro da Serra. Um abraço a Márcio e a todo o pessoal da Michels. E o Vovó Hartmann, quero participar do sorteio. Beatriz, boa, alô, Bea, bom dia a todos na escuta, aqui na colônia, todos na escuta, aqui na, na colônia Bacalhau, queremos participar do sorteio. Alô, Dona Lia, alô, seu Astor, né? Vamos lá, a Paula, todo mundo, Ilga, Noica, bom dia. João Carlos Zertel, quero participar do sorteio. Ayrton Paulo Guerra, quero participar do sorteio. Benedetto Maggiere, Maria Willemsen Alfen, Giovanni Saldanha, também conosco, Ana Kefer, quer participar do sorteio. Está todo mundo, quem escreveu quer, vai participar do sorteio, quem escreveu quer participar, vai participar. Artemio Velsa, alô, Calypso, bom dia. Maria Laisman, bom dia. Janete Terezinha Saldanha, bom dia. A Janete escreveu duas vezes, três vezes, tá bom. Vanessa Rodrigues, Noeli Hoffmann, bom dia. Maria Otília Werner, bom dia. Margit Doiner, bom dia. Olha só quanta participação. Tem Kerp do Pinhal. E a Bea da Colônia Bacalhau, ela não gosta desta música. Por isso que eu vou tocar da banda Carecos, Flea Lit.

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1: Vamos lá, dando sequência ao Despertar Alegre aqui na Nova Salvador FM. O pessoal continua mandando, né? Quero participar. E que legal, né? José Silvério Rainer, saudações coloradas aí do Pareci Novo. Valmir Adair Cohen, bom dia, Lai. Ladir Renner, bom dia, quero participar do sorteio. José Paulo Lerner, meu abraço de bom dia. Hora do mate, ah, tá. Loivo Alberto, nos mandando também atenção, horários para dia 4, 6, feriado, de, às 6 horas, Bento, às 8h40, Montenegro, né? E no dia, e às 12h05 para Bento, vou repetir, 4 do 6, feriado, 6 horas para Bento, 8h40 para Montenegro e 12h05 para Montenegro. Para Bento, 12h05 para Montenegro. Edio José Benem, bom dia, quero participar do sorteio. Noemi Alef, quero participar do sorteio. Vem aí agora mandar meu abraço ao Rock Rechtenwald, meu patão, não é patinha, é patão. Lá na Vila Nova, rock da nossa escuta também o Mendel. Esse é outro mareco. Ontem eu prometi pra eles que ia rodar essa música, tá aí, ó. Eu cumpro e faço, ó.

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1: Seis horas e 31 minutos.
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2: Olá, entramos na meia hora seguinte, né? Estamos meia hora no ar, agora são 6:35. Estou bem feliz com a participação das pessoas aí. Fica legal para o condutor fazer um programa de rádio. Quando é assim, é bom demais, né? Lembrando que hoje, né, para quem não tem Facebook, estarão aqui no estúdio o prefeito de São Pedro da Serra, Luizinho Hartmann, e a vice, a Pathy, né? A Pathy. Maria Ord, bom dia. Ademar Rainer, bom dia. Everaldo Macaria, bom dia. Jucinei Antônio Guerra, bom dia. Adolfo Schmidt, bom dia. João Boa Quarta, obrigado pro senhor também. Chicão, bom dia. Também conosco Xuxo, meu amigo Xuxo, bom dia. Delis e Chapolin no Moro Bela Vista, Dede Gutierrez do bairro Santo Inácio, João Carlos da Rosa na Vila Nova, Ricardo Fassbinden lá em Nova Hartz, também conosco aqui na Nova Salvador FM, Noemi Aleph, boa quarta. Paulo Fornick, bom dia. Verno Borchardt, bom dia. Milton Perge, bom princípio, bom dia. Mário Riegel, bom dia. Maurício Kuhn, bom dia. João, meu amigo, um abraço. Outro, Clarice Malman, São Pedro da Serra, bom dia. Marlene Halton, São Pedro da Serra, bom dia para você. Bom dia para você também. Jacinta Fusinger, bom dia. Paulo Lerner, bom dia. Glaci Lucas, na linha comprida, bom dia. Aqui tem Cláudio Stein, em São Pedro da Serra. Hernani Miller, lá em Peritiba, Santa Catarina. Adriano Fetzer, na Feliz. Pius na linha bonita, né? Quem não sabe quem é o Pius é Paulo César Kiefer. Roseli Schmidt e Júlio Castilhos. Paulo Miller, na nossa companhia Campestre Alto Sabugo, na nossa companhia também. Bom dia para ti, Sabugo. Um abraço também à minha tia Cília. Minha tia Cília está indo lá na minha tia Anitta tomar o chimarrão, né? Está indo para lá filar o chimarrão. Não é só filar o chimarrão. Ela fila mesmo é a linguiça lá, isso sim. Bom, tem muita gente que, como eu, especialmente eu, nós estamos à procura de uma namorada. Se agora, dia 13 de junho, Santo Antônio não nos ajudar, vai ser mais um ano que nós vamos ficar na seca, sem ninguém. Ouça aí, ó.

Vamos lá, vamos seguindo com o Despertar Alegre, agora 6 horas 41 minutos, pelo nós, menudo possível. Ó, pessoal, eu tô sorteando um kit da JR de São Pedro da Serra, Senhor da Malta. Sim, um kit do Senhor da Malta. Tô sorteando também um rodízio de pizzas lá no restaurante Michels em São Pedro da Serra, né? Esse rodízio de pizzas é só sexta e sábado. E tô sorteando um almoço de segunda a sábado lá em São Pedro da Serra, lá no Michels também. Para você participar, é só no WhatsApp 998959401 ou nos comentários da nossa postagem colocar quero participar, tá bom? Vamos com mais participações aí. Maria Otília Werner, bom dia. Marguito Doiner, bom dia. Ivanildo da Costa Mendes, bom dia. Clair Rodrigues, bom dia. Helena Maria Heckler, bom dia. Marisa Rambo, bom dia. Luciana Dietrich, bom dia. Adolfo Cristiano Schmidt, bom dia. Adolfo Cristiano Schmidt, agora que eu sei o nome dessa coisa aí. Lucimara Campos, bom dia. Simone Ritter, bom dia, quero participar do sorteio. Meus pais, Elizabeth Gabriel Ritter e Joaquim Luiz Ritter, meus filhos, Dimitri e Larissa, meu marido Lucas Oliveira da Silva, coloca todos aí no sorteio. Boa sorte pra você, boa sorte, tá? Roseli Schmidt, bom dia, João Alves Couto, quero participar do sorteio. Rosane Kochlein, bom dia. Caroline Schmidt, bom dia. Também, né? Caroline Schmidt quer participar duas vezes, pode, né? Liane Fernanda Queiroz, bom dia. Maria Cris, bom dia. Celita Bortmann, bom dia. Maria Cris, bom dia. Rejane Rorcon, bom dia. Ótima quarta-feira a todos. Thaís Fernanda Lucas, minha eterna sobrinha, bom dia. Reni Maria Lisenfeld, bom dia. Maria Leisman, bom dia. Ilva Wortmann Becker, Leoni Hartmann, Leonice Artos, Cristiane Gonçalves, né? Quero participar do sorteio. Legal, Celita Wortmann, quero participar do sorteio. Rosane Schlinkwein, bom dia. Vera Herba, bom dia. Que legal, assim que é legal fazer o programa. Agora vem aí uma música que o Luizinho, que depois vai estar aqui ao vivo no programa, o Luizinho Hartmann adora. O pessoal de São Pedro adora a banda Rosas e adora os atuais. Vem aí, ó. Bye, bye, Maria.

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1: 6 horas 46 minutos.
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7: Vamos lá, 6 horas 51 minutos, sendo 9 minutos possível. Olha, você continua participando, né? Mesmo depois, quando o Valdir fizer o comentário, quando o Luizinho e a Paty vão estar aqui, vocês podem continuar escrevendo no WhatsApp 998959401 ou nos comentários do Facebook, quero participar. E aí pelas 8h15, 8h20 eu faço sorteio de um kit da JR, lá de São Pedro da Serra, do meu amigo Renan, né? Eu vou sortear um kit Senhor do Malte, quer mais? Senhor do Malte. Vou sortear também um rodízio de pizzas, né, que só pode ser às sextas e sábados lá no restaurante Pizzaria Michelin em São Pedro da Serra, e um almoço de segunda a sábado no restaurante Michelin. Três belos prêmios para essa quarta-feira. Reni Lourens, bom dia Reni, primeira dama no Muro Bela Vista, quero participar do sorteio. Lissi Hensley 600, bom dia. Neuza Klein, bom dia lá no Campestre Alto. Hilário da Silva, bom dia. Alô Hilário, alô Maria. Alô meu amigo Cole, bom dia. Laudir Welter, bom dia meu amigo, quero participar do sorteio. Melita Maria Luft, bom dia Rádio Melita Irineu, quero participar do sorteio. Laíde Inês Malma, bom dia, quero participar do sorteio. Simone Ana Arnold, bom dia João Carlos, aqui é Simone Arnold, quero uma música para o meu marido Amândio, Amândio Beno Arnold e meu filho Bruno Roberto Arnold, queremos participar do sorteio. Marcelo Ávila, bom dia Marcelo. Bom dia, boa quarta-feira, João, para você também, quero participar do sorteio. Toca Pedro Hortaça, Bailanta do Tiburcio, daqui a pouco eu toco, tá? Porque agora, essa música combina comigo, eu nunca podia ficar velho, nunca. Eu tinha que ficar para semente no mínimo, mas vou contar, rodar a música agora, o espelho mostra a história. Envelhecer com sabedoria é o que eu quero, ó.

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2: Sete horas, dois minutos.
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6: Vamos lá, em Salvador do Sul, 7h05. Ó, vou lembrar para vocês, às 7h15 vão estar aqui ao vivo o prefeito de São Pedro da Serra, Luizinho, e também a vice-prefeita Paty. Aliás, dizer aqui pro pessoal lá de São Pedro da Serra, que ontem o

prefeito me convidou para tomar um cafezinho no gabinete e eu fui lá tomar e fui muito bem tratado. E ele vai trazer muitas notícias boas hoje no programa Destaque de São Pedro da Serra. Alô, Ezequiel Chat, ele deve estar com a loiva lá no... com a loira lá no bairro Vila Nova. Ali tem xerife, viu, Ezequiel? Sabe, tu sabe, ali tem dona. Esse bairro tem dona. Também aí tá o meu amigo Marcelo Ávila, né? Também não cozinho a segunda fervura. Mas te digo, guri, que já foi, ainda está dentro de você. Não deixe o espelho dizer o contrário. Pois é, mas Ávila, vou dizer o quê, né? Vou dizer o quê? Quando eu era novo, Ávila, quando eu era jovem e bonito. Agora só continuo mais bonito. Vou fazer o quê? Não vou ficar pra semente desse jeito aí. Vamos lá, mais participações do programa aí, ó. Tem mais e muitas participações, que legal. Nestor Hans, vereador de Bom Princípio, bom dia. Alexandre Hort, meu eterno sobrinho na SS Esquadrias. Marilene Gasperin, minha colega de aula, bom dia. Marise Weschenfeld, em São Pedro da Serra. Jacinto Conrad, lá no Bom Fim, Bom Princípio. João Auler, em Porto Alegre, na nossa companhia. Flávio Hansel, o Plim Plim, bom dia, João, boa quarta-feira. Lourdes e Jacinto Weber. A Lourdes me mandou uma bela mensagem de bom dia. Né? A mão, que a luz de Deus brilhe sobre você. Ele já está me ajudando faz tempo, viu? Paulo Moira, meu primo lá na Francesa Baixa, bom dia. Luizinho Hartmann, bom dia, grande locutor. Em seguida estaremos aí para anunciar novidades aos nossos munícipes de São Pedro da Serra. Um abraço a Luizinho. Eu não sou tão fraquinho assim, sabe? Ontem à noite acompanhei uma parte da sessão da Câmara de Vereadores de São Pedro da Serra. Minha prima Lucrécia Schmidt, lá em Florianópolis, bom dia. Vem aí uma música em alemão. Já que a Lourdes mandou bom dia para mim, minha vizinha do prédio, uma mãe para mim, né? Uma mãe para mim. Ontem de noite ela me ligou, já tava na cama para mim tomar chimarrão lá. E o velho aqui foi, né? O velho foi. Lourdes, essa música aqui eu toquei para um casal amigo meu, muito amigo meu, quando eles completaram bodas de ouro. Para quem não sabe, bodas de ouro é 50 anos de casado. E o nome da música é... música especial em alemão, Bodas de Ouro.

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5: Vamos lá em Salvador Sul, 7h18, reta final do Despertar Alegre. Eu tenho ainda homenagens para fazer aqui e vou repetir, enquanto que o Valdir faz o comentário, enquanto que o Luizinho e a Paty nos dão a entrevista, aí, importante para os munícipes de São Pedro da Serra, podem continuar a escrever aí, estou sorteando um kit da JR Bebida de São Pedro da Serra, que é um malte, senhor, também estou sorteando um vale rodízio de pizzas lá na restaurante pizzaria Michels de São Pedro da Serra e um almoço também lá de segunda a sábado. Participações da Marise Weichenfeld, a Ivone do Bar do Passarinho, bom dia, que Deus te abençoe com um lindo dia, né? Legal. Olha, Bar do Passarinho, viu seu Egon Kunstler, seu Egon Egon Junges, tá? A Bar do Passarinho está apoiando a divulgação do Kerp do Pinhal, viu? A Vonde não perdeu as raízes, né? Ela trabalhou por muitos anos aí junto com o pai dela, com as irmãs dela aí no Pinhal, na Grande Canarinho, e ela não esquece quem ajudou ela, e isso que é mais importante, né? Afonso Flávio, bom dia. Gerson, o secretário de São Pedro da Serra, bom dia. Dalia Moer, minha eterna cunhada, bom dia. Tá chegando aí musical Encanto, né? E a música é Jacó da F1000.
6: É malhoca hoje, vizinha?
7: Mas claro!

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1: Sete horas e 22 minutos.
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7: Vamos lá, vamos ver se meu chefe, Valdir Edino Schneider, que vai curtir um feriadão merecido, já acordou. Bom dia, Valdir.
8: Bom dia, João Carlos. Bom dia, ouvintes da Rádio Nova Salvador. Pois é, tem que acordar cedo, né? Tem aquela história, né? Quem Deus ajuda, cedo madruga, né?
7: É. Eu que eu diga, né? Eu que eu diga. Mas, Valdir, como é que um chefe que tem tantos colaboradores quanto você, merecido, sabe? Como é que ele se sente assim, poder saber que antigamente o senhor, na quinta-feira, dia de Corpus Christi, o senhor era coroinha, batia a tal da matraca em vez de sineta, quando acontecia a procissão, né? Na praia vai ter procissão ou só a inauguração?
8: Não, a procissão será só da churrasqueira até a geladeira.
7: Ah, tá bom.
8: É, exatamente. Então, na verdade, isso é uma boa lembrança, né? Dos tempos em que a gente compartilhava o mesmo posto de coroinha, que aliás era um posto extremamente disputado, isso era uma semi-autoridade, né?
7: É, era mesmo, e era bonito. Eu não sei se chegou, você chegou aí, mas o padre Lúcio Nais Rotsnes, da São Pedro da Serra, nossa capela pertencia à paróquia São Pedro, nós ia na quinta-feira santa sempre na procissão em São Pedro da Serra. Nós íamos vestidos de coroinhas daqui a pé para lá, participar da procissão e tocar matraca. Lembra como se tocava matraca, não?
8: Lembro. É um barulho diferente, né, do que as tradicionais sinetas. Eu não me lembro de ter ido a São Pedro. Eu acho que eu entrei um pouco depois, porque eu não... A gente tem uma diferença aí de 4 anos, mais ou menos, né? Isso na adolescência fazia muita diferença, né?
7: Não, mas eu me lembro, assim...
8: Hoje em dia não, né? Hoje em dia... É que a diferença, né? Depois, quando a gente chega na vida adulta e na terceira idade, 4 anos não são nada, né?
7: Exatamente.
8: De diferença.
7: Bom, Valdir.
8: Naquela época da pré-adolescência, da infância, da pré-adolescência, 4 anos eram 4 turmas de colégio diferentes. E normalmente a gente se relacionava sempre mais com a turma que ia no mesmo ano, né, de escola, né? Então havia aí muita diferença, mas era muito bom naquela época, né, porque a gente esperava também ansiosamente por esses eventos, né? Impressionante, porque claro, nós não precisávamos disputar preferência com outras coisas, né? Ou você tinha futebol ou você tinha festa de igreja, né? E aí eventos como Páscoa, como Natal, como Corpus Christi, por exemplo, eles preenchiam a nossa agenda, né?
7: Exatamente. Você, Valdir, agora não olha no Google, tá? Você se lembra, se recorda onde acontecia a festa da nossa igreja? E naquela época, em que você tinha 10 anos, eu 14, 15, né? Onde é que aconteciam as maiores festas religiosas da região? Quando eram essas festas, Valdir?
8: Bom, eu me lembro, não sei se eram as maiores, mas eu me lembro de grandes festas feitas no Colégio Santo Inácio.
7: Não comeu merenda.
8: Mais atrás do Colégio Santo Inácio, né?
7: Exato.
8: Na parte de gramado e de árvores ali, eu me lembro muito bem de ir lá, né? E você chegou a comprar, ou a mãe comprou pra ti, ou o pai, você não chegou a consumir lá o famoso canudinho de sagu?
7: Isso eu não tô lembrando daquelas churrasquias feitas no chão, né? Onde os pés de banana é que faziam as laterais para fincar os espetos.
8: Exata. Né? Exatamente, os espetos eram de madeira, né?
7: Isso aí.
8: É, os espetos de madeira, e a gente comprava o espeto inteiro. O pai ia lá, né? Ia lá na churrasqueira e escolhia a carne, né? E essa carne, aí você pagava ali e depois esperava, tinha um bilhetinho, botava um bilhetinho, se não me engano, botava um bilhetinho no espeto, né? Amarrava ali e depois você ia pegar, e aí arrumava um lugar. Teve vezes que já botaram aquelas mesas compridas, assim, né? E aí o pessoal ia ali, compartilhando os espaços. Outras oportunidades, você sentava, né? Botava uma toalha no chão, né? E aí fazia uma espécie de piquenique, como muitas vezes a gente já fez lá no Mato Sabiá também, nas festas que eram feitas na velha estrutura da Sociedade União Salvadorense, aquela estrutura de madeira que ruiu em 1979, né? No vendaval.
7: Dom Emílio Renner, né, parente seu lá dentro, né, quando isso aconteceu, né?
8: Foi uma tragédia, né? Poderia ter sido muito maior, graças a Deus foram só danos materiais, né? Mas poderia ter sido uma tragédia bem maior, custando vidas humanas, né? Porque eu me lembro que na época o Emílio contando, ele correu risco de vida ali, né? É. Ele e a esposa, né?
7: Hoje eles estão enfermos, né? Estão com cuidadores, né? E torcemos que eles fiquem bem.
8: Emílio, só para te ter uma ideia, né? O Emílio já está no ano de fazer, agora em outubro, ele faz 92 anos, né? Então, você imagina. Ele está há 72 anos sem a perna esquerda.
7: Lembrar que o Emílio, além de... Pena que ele participou daquilo, mas a comunidade de Salvador se uniu e construiu uma nova, as suas, especialmente os parabéns ao Carlos Jacoba Lauer, né? Que eu me recordo direitinho que foi um exímio colaborador, como sempre foi até hoje, né? E o Emílio cuidou também do novo campo da SUS, que era potreiro do Plínio Edmundo Miller, né? Então muita...
8: Você não ajudou a levar pedra, colocar pedra para fazer a drenagem do campo?
7: Sim, senhor.
8: Orientações do Emílio Renner?
7: Com certeza, e do Pastelão, né? Do Pastelão.
8: É, exatamente, exatamente. Todos nós, na época, né, que estávamos ali na idade de jogar bola, todos nós éramos convocados, eram jovens, eram adultos, eram adolescentes, todos eles nós éramos convocados para ajudar a fazer preparativos, principalmente aquela que era feita.
7: Tá dando um corte do Valdir.
8: Mergulhos, né?
7: Uhum.
8: Opa, que era feita, né, João, a drenagem com pedregulhos, né? Você fazia sulcos na terra e aí enchia de pedregulhos e depois cobria isso, né?
7: Com terra.
8: Então, essa era a drenagem. A drenagem tinha a forma, que eles chamavam, tinha a forma de espinha de peixe, né? Que ela tinha uma linha central e depois linhas perpendiculares para os dois lados, né? De forma a captar água e jogar água para fora do campo, né? Isso, olha, me lembro claramente o quanto que se trabalhou nisso, né? Numa época como hoje, claro, ninguém ia fazer porque estaria ali olhando Netflix ou jogando Play, alguma coisa assim, né? São outros tempos, a gente não pode querer também que o tempo volte no tempo, que o tempo volte no tempo, porque a vida é dinâmica, né? Você imagina se alguém quisesse voltar ainda ao mundo há 300 anos atrás, né? Eu gostaria, não sei se você gostaria. Então o tempo vai, a gente fica com saudade, sim, mas a gente tem que entender que a vida é dinâmica e a gente vai caminhando e aquilo que se fazia numa época já não se faz mais, já se faz coisas novas e assim sucessivamente. Vai ter muita gente, né, João Carlos, daqui a 30 anos que vai ter saudade do que fazia nos tempos de hoje, né?
7: Assim como eu e você temos saudades da funda, do carinho de lomba, das bolinhas de gude, de jogar pedra para ver quantas carteiras de cigarro vazias saía fora do quadrado, né? Tudo isso... Vamos, aí eu e você já estamos na lembrança desses de hoje, realmente vão lembrar só de Netflix, vão lembrar de YouTube, de Instagram, mas o nosso tempo não volta mais.
8: Com a mesma saudade que a gente lembra daquelas brincadeiras, principalmente aquelas brincadeiras que envolviam contato corporal, né? Que aí tu tinha que pegar alguém, por exemplo, lá no sei lá, no, né? Tinha sempre alguma que você tinha que apanhar a outra pessoa e ficava correndo, a gente corria atrás das meninas só para dar um abraço ali e pegar, né? Porque aí tu tinha que segurar, enfim. Eu não sei como é que era o nome dessa brincadeira, mas era uma brincadeira.
7: Let's Spiel.
8: Podia ser isso também, né? E era interessante, né? Então. Ali já começava a despertar aquela curiosidade, né? Do menino em relação à menina e vice-versa. Bons tempos, sem dúvida nenhuma.
7: Bom, Valdir, para encerrar, acabamos de receber, estão do lado de fora, no estúdio aqui, o prefeito e a vice-prefeita de São Pedro da Serra. Vieram dar um brilho todo especial porque hoje a entrevista que eu vou ter com eles vai falar sobre obras, sobre o que está acontecendo, mas sobre 17 meses de governo do Luizinho e da Pati em São Pedro da Serra. Assim como no outro sábado, dia 13, e vão estar aqui o Laércio e o Henrique para falar de Salvador do Sul, né? E certamente isso dá um brilho especial para o programa, e eu quero te agradecer, como nosso presidente, o espaço que gentilmente o senhor nos cedeu ontem para que pudéssemos realizar essa entrevista. Obrigado, Valdir. Acho que caiu a ligação do Valdir. Vamos para o intervalo, eu volto.
8: Opa,
7: oi,
8: opa,
7: voltou.
8: Não é que caiu a ligação, é que eu tive que me afastar do telefone, e aí eu fiquei sem falar. Mas que bom que a gente vê aí a dupla, né, de São Pedro da Serra, o prefeito e a vice, estando aí conosco, né? E aliás, eu me dei conta agora, sim, não sei se nós já tivemos na história da política salvadorense um quadro tão, vamos assim, uma relação tão amistosa entre os municípios aí que faziam parte da grande Salvador do Sul na época, que é Salvador do Sul, São Pedro da Serra e São José do Sul, né? As administrações municipais desses municípios realmente estão muito entrosadas, pelo menos é o que a gente percebe olhando de fora, né? O entrosamento, né? E a relação muito amistosa que existe entre esses três municípios, né? Entre os mandatários dos três municípios, o que facilita muito, né? Porque muitas coisas podem ser e têm que ser feitas em conjunto, em função das questões de limítrofes, né? E a gente percebe, assim, que há uma relação muito amistosa, e tomara que isso continue, inclusive nas administrações posteriores, né? Porque eles têm mandato, né? Todos eles têm mandato, que um dia vai encerrar, e a gente quer justamente que esse entrosamento, essa relação amistosa que existe entre os três, entre os mandatários de três municípios, continue. E para finalizar, João Carlos Moira, só um spoiler: sábado vamos ter o evento de constituição e posse da nova diretoria do Lions Club de Salvador do Sul.
7: É sexta, Valdir? Não é sexta?
8: Não, é sábado.
7: Ah, sábado é seis, tá certo você,
8: Vai ser no restaurante do Vavá, no, né? E vai ser instituído, né, o Lions Club de Salvador do Sul novamente. Ele que existia lá na década de 70, início dos anos 80, existia aí o Lions Club, e ele está retomando aqui em Salvador do Sul, né, sob a presidência de José Odinei Leidens, né? Ele que vai ser empossado como presidente do Lions Club, né? E junto com a nova diretoria, e vai reiniciar o trabalho que já foi muito, muito profícuo lá em anos atrás, né? Onde as pessoas da sociedade salvadorense participavam ativamente também dessa associação, podemos dizer assim, né? Associação para o bem, né? O Lions, ele existe justamente para promover eventos, né, que revertam para o bem da comunidade. Então, está aí o João Carlos Moira, representando a Rádio Nova Salvador, vai estar presente no evento, né? E eu, infelizmente, já tinha agendado uma viagem, como você já disse no início do comentário, né? E não poderia estar presente, mas João Carlos Moira, com a sua experiência de 4 décadas falando em rádio, vai lá nos representar.
7: Com toda certeza vou fazer isso. Com alegria, né? Porque onde eu posso ajudar a rádio, eu devo ajudar a rádio. Se eu lutei, como outros lutaram para trazer a rádio, devo lutar pela permanência da rádio, sabe? E a rádio tem que estar presente nesses eventos. Por exemplo, o Odinei Leidens, ele está apoiando a nossa divulgação do Kerp do Pinhal, né? e eu almoço diariamente com ele no restaurante Casa de Pedras. E hoje, se o senhor me permitir, vou convidar o Odinei para sábado de manhã no programa Salvador do Sul em Foco vir aqui e falar um pouquinho sobre as pretensões e como ele assume. Vai estar bem representado. Afinal, Valdir, ele é filho do Cafaim, né?
8: Hã?
7: Ele é filho do Cafaim?
8: Cafaim?
7: É o Adair Lines.
8: Eu não sabia desse apelido. Era
7: o apelido dele na Granja Canarinha.
8: Ah, mas é bom realmente te dar publicidade, né, a essa organização nova que está surgindo, né, o Lions Club, que é historicamente aí muito respeitado no mundo todo, né, como entidade aí beneficente, né. E o João Carlos, logicamente, não vai só, vamos dizer assim, com o objetivo de representar a rádio. Ele vai lá também para ter uma boca livre, né? Porque aí ele vai a jantar lá, vai servir no mínimo 3 vezes, vai aproveitar o momento, né? Já que vai ser de graça para ele, né?
7: Ouvintes, acreditem que se quiser, o Valdir, ontem de manhã, quando ele me convidou para representar a rádio, ele abriu a mão para mim. Ele abriu a mão, tá? Então, isso não é normal, né? Mas pode se tornar uma coisa normal, né, Valdir?
8: É verdade, é verdade. Dito isso, e você tem um compromisso, um grande abraço aí pro Luizinho e pra Patrícia, né? Desejo uma excelente entrevista aí. Um grande abraço a todos e até amanhã.
7: Até segunda. Tu vem no programa do FIBA amanhã, né?
8: Eu vou tentar. É. Eu agora me lembrei que amanhã é feriado, né?
7: Isso. Mas eu vou tentar. Sexta-feira.
8: Eu combinei com o Fibo assim. Ele não precisa me ligar, ele só fica aguardando. Daqui a pouco, se eu tiver condições, né, eu ligo para ele e faço o comentário. Caso contrário, não. Mas é aquela coisa, até segunda-feira em caráter normal. E a qualquer momento em caráter excepcional.
7: Valeu, bom feriadão, Valdir.
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7: Olá, São Pedrenses, alô, senhoras e senhores do município que tem o programa Destaque São Pedro da Serra, que Patrícia, 9 anos e meio. 9 anos e meio, né? Não é pra qualquer um, né? Aliás, São Pedro da Serra deu pontapé inicial com a Isabela e com o Luizinho. E agora vocês só estão continuando, né? Mas antes de eu começar a falar com o Luizinho, que a parte tem participações aqui, lembrando que estamos sorteando um kit da JR Bebidas, que é Malte Senhor, Senhor Malte, né? E ainda um rodízio de pizzas lá na, no Michels, em São Pedro da Serra. Esse rodízio é em sextas e sábados. E um almoço de segunda a sábado também lá no Michels. Nós agradecemos ao Márcio, espero, Márcio, que aquilo que eu te falei no telefone ontem, tu não faça essa cobrança, tá? Entendeu? O prefeito tá na unha, como eu também, então assuma esse compromisso, né? Um abraço também ao Renan, né? E a sua esposa, que ontem me receberam bem. Vocês dois não conhecem o tal de Walter, né? Eu encontrei essa fera lá ontem, ele disse que eu explorei ele 8 anos, né? Que coisa. Olha só, tem o Paulo Brown, quero participar do sorteio, Lucina e Claudir Bono, uma abençoada quarta-feira para todos. Nós, Deus sempre no comando. Vinícius Hort, bom dia, João. Homenagem para o tio Silvio Lamp, pelos seus 82 anos hoje, legal. Bom, eu já vou falar com a Patrícia, com o Luizinho, que, gente, isso é uma tarefa quase impossível. Os homens estão sempre na estrada, ou estão em Porto Alegre, ou estão nos interiores, e o João fica lá tendo que aguentar o Regis e tem que aguentar o Gerson e tomar cafezinho lá. Ainda bem que quando chego lá sou bem recepcionado, já tem gente bonita na entrada da prefeitura. Bom dia, prefeito Luizinho, o prefeito mais popular do Vale do Caí. Bom dia.
14: Bom dia, João Carlos. Bom dia, nossa vice-prefeita Patrícia, e bom dia assíduos ouvintes da Rádio Nova Salvador, aqui de Salvador do Sul e do nosso querido município de São Pedro da Serra. Um abraço especial aí pro Valdir, né? Que obrigado pelos elogios. E a gente está aqui novamente, João, que é uma cobrança sua também, de apresentar novidades, notícias, acontecimentos aí do nosso querido município São Pedrense.
7: Bom, eu essa semana eu fui lá na prefeitura com o Luizinho por um motivo que eu não gostaria de ter ido lá esse dia, né? Mas eu tive que ir lá no velório, na despedida da dona Erna. A dona Erna, durante muitos anos, anunciou o encontro dos idosos do grupo dela, ela e o Celírio, comigo aqui na rádio. Ela vinha aqui, se eu não estava aqui, ou se era a Lili ou era a Bob, ela pedia para falar comigo, sabe? E a dona Erna está descansando e a gente torce pelo Celírio, né? Se é para ele descansar, que Deus não deixe ele sofrer, né? E com certeza nós, salvadores São Pedro da Serra, estamos despedindo de amigos assim incríveis, né? Mas nós não queremos nos despedir da vice-prefeita de São Pedro da Serra. A Patrícia, não sei o que o Luizinho tem, mas eu acho que às vezes tem uma dorzinha, sabe? Não sei por que que é. Quando convida a Luana, é Luana. Não convida você, é você, né? Tô brincando, Patrícia. A gente tem que descontrair para ficar bem à vontade, né? Hoje de manhã, quando cheguei aqui, às 4h30 da manhã, eu já li que vai ter uma caminhada em São Pedro da Serra. Se a senhora se lembra, não sei se eu cheguei a pagar, mas eu ganhei da outra caminhada uma camiseta que está lá em casa ainda. Além disso, a senhora está sendo influente em muitas coisas, ajudando meu grande amigo Luizinho de longa data. Como é que a senhora, senhorita, se sente, né, como vice-prefeita e o prefeito botando tantas coisas no seu ombro para você ajudar ele, né? Bom dia.
15: Bom dia, João. Bom dia a todos os ouvintes da Rádio Nova Salvador. É sempre muito bom retornar aqui ao teu programa e poder falar um pouquinho sobre São Pedro da Serra. Também queria deixar um bom dia especial ao prefeito Luizinho e a todos os nossos servidores, aos colegas da prefeitura, as meninas lá da Secretaria da Cultura que estão na escuta. E dizer que estar junto aí ao lado do Luizinho é uma honra muito grande e com certeza os desafios que a gente vem enfrentando, né? Não digo enfrentando, mas levando, né? Numa boa, assim, tentando resolver da melhor forma possível. E todas as tarefas que a gente tem no ombro, a gente faz com muita determinação, né? Sempre com muita cautela para que tudo dê certo, né? Então a gente sempre tem esse compromisso com São Pedro, com o trabalho, e com certeza para mim está sendo uma grande, grande oportunidade e com certeza estou aprendendo muito.
7: Com certeza, Patrícia, você não podia ter um prefeito com mais experiência que o atual. Embora seja, eu acho, mais jovem, diz a história de São Pedro da Serra, se eu não estou enganado, é o prefeito mais jovem que teve lá, né? Mas olha só, ele foi secretário, foi vereador, foi secretário, secretário da saúde, secretário de obras, foi vice-prefeito da Isabel, ele aprendeu a fazer com que São Pedro da Serra seja um canteiro de obras. Eu, por exemplo, Patrícia, quando eu vou a São Pedro da Serra, eu fico feliz quando chego lá. Eu me lembro quando a Isabel, desculpe se eu estou falando dela, o programa de vocês, mas ela é minha amiga, né? Quando eu chego lá na rótula, isso foi uma sugestão, uma ideia dela, né? Agora chego na mesma rótula, aquela baita construção do posto de saúde, mas vem muito mais por aí. O pessoal de São Pedro da Serra pode achar que não. Eu sou um cara que dentro do tempo que é possível eu assisto as reuniões da Câmara de Vereadores de São Pedro da Serra. Eu fico muito feliz, como já aconteceu em algumas oportunidades aqui, quando dá 9-0. Sabe, quando se junta, né? E as pessoas compartilham das mesmas ideias para o bem de São Pedro da Serra. Fica fantástico. Ontem, por exemplo, o Luizinho estava acompanhado do secretário, o do dinheiro, o Regis estava lá. Eu ouvi, viu, Orez? Não te preocupe que eu ouvi. Tem que levar esses outros também, mas pelo que eu sei, Luizinho, você não deixa quando pode, vai na sessão da Câmara. Isso tem colaborado com sua administração, Luizinho?
14: João Carlos, um abraço especial aí para os nossos servidores também, nossos secretários, aí a minha chefe de gabinete ali, também deve estar nos ouvindo lá na prefeitura. Lógico, João, isso nos deixa mais tranquilos. Eu também quero deixar uma notícia de primeira mão, que a partir do dia 1º de julho, São Pedro da Serra terá novamente uma prefeita, né? Estarei com 15 dias de férias, então passarei a chave da nossa prefeitura para ser comandada pela minha vice-prefeita, com quem eu tenho um carinho. 15 dias, um número bonito aí que a gente resolveu, né? Então serão 15 dias onde a Patrícia estará à frente do executivo, com sua experiência também na área pública, como ela falou, a gente vem compartilhando todos os desafios que a gente passa o dia a dia. Um agradecimento também aos nossos secretários municipais, aos nossos CCs aí que nem a gente falou ontem de noite, estão imbuídos no desenvolvimento de São Pedro da Serra.
7: Luizinho, será que a prefeita vai ser como o senhor? Vou ganhar um cafezinho lá no gabinete ou não?
14: Certamente, ela é muito atenciosa, prestativa.
7: Mas quando eu vou lá na secretaria dela, até hoje falta ganhar por mês, sabe?
14: Mas ela vai te atender muito bem, como é de praxe. Ela tem essa simpatia com as pessoas.
7: Eu, com certeza, estou brincando. Luizinho, quando eu convidei o senhor e a Patrícia para vir para cá para o programa, porque eu achei, Patrícia, muito interessante a gente fazer um balanço. Hoje não é o certo, seria os 18 meses de governo, mas estamos em 17 meses de governo, né? Luizinho, se você puder fazer uma retroativa, vale para ti também, Paty. Uma retroativa do que vocês conseguiram fazer em 17 meses. Por onde, Luizinho, você começaria?
14: Bom, João e ouvintes, um agradecimento especial à nossa prefeita Isabel também, que deve certamente estar nos ouvindo. Foi uma construção que iniciou lá em 2017. E a gente assumiu aí no ano passado, com muitos desafios, né? Mas com a casa em dia, já algumas perspectivas de obras no ano passado. Foi um investimento forte na área da saúde, na área da educação. E a gente tem um papel, assim, de pulverizar todas as secretarias. Todas estão entregando algo de melhor para os nossos munícipes a cada dia. Mas, como você falou antes, a obra da unidade de saúde, que completou agora 41%, 44,11% de etapa concluída, estive lá ontem, estão na fase de reboco e a partir daqui duas semanas colocarão o telhado, ela vem andando a passos largos. São em obras estruturais, nas escolas também, a gente deu um up interessante lá, se você hoje for lá no Parque Municipal, você vai ver o desenvolvimento que teve lá em estrutura física para acolher os nossos alunos. Então, todas as semanas, eu e Patrícia visitamos as secretarias, a Secretaria da Educação, então, na segunda-feira, abriu mais uma etapa para acolher 10 crianças na creche, né? Um desafio muito grande hoje, mas com o Samuel à frente da pasta, vem trazendo essas melhorias aí também na área de acolhimento aos alunos.
7: Luizinho, quando você passou para mim o nome do secretariado, eu te dei os parabéns, porque, e muita gente de São Pedro da Serra continua hoje, quando me encontro lá em São Pedro da Serra, dizendo os parabéns, né? O pessoal elogia vocês no WhatsApp aí, porque você colocou o secretariado jovem, né? Jovem, começa com o Samuel, tem a Luana, ou tem o Regis, né? O Gerson não era secretário, mas já trabalhava lá. Uma equipe unida só pode crescer, né? E certamente muitas ideias surgem na reunião do prefeito, da prefeita com o secretariado. Patrícia, quando você assumiu como vice-prefeita, mesmo que teu pai já tenha sido vice-prefeito, teu irmão secretário, tua irmã trabalhando com saúde e tudo, você sentiu meio um friozinho, né? Não deu um arrepio? Desses 17 meses, qual é a sua retrospectiva? O que você elogia e o que você acha que deixou de ser feito? Se é que alguma coisa deixou de ser feito, né?
15: Olha, João, o friozinho na barriga já era antes, né? Já vem de antes, porque eu acho que quando se tem um compromisso, né? A gente tem que levar sempre muito a sério. E com certeza foi um sentimento assim de ter uma grande construção, né, à frente, e de desafio, como disse o prefeito, a gente teve desafios, mas sempre construindo com os pés no chão. Então, e tendo essa união, essa parceria, um podendo amparar ao outro, isso foi muito positivo, né, nessa construção toda. E com certeza, que nem o prefeito colocou, a gente veio construindo através do que também nós já tínhamos, né, nosso município vinha muito bem, vem muito bem. E então todo esse trabalho que a gente veio junto à saúde, à educação, junto com o nosso secretariado, que sempre

0: aquela ansiedade de às vezes não ter conseguido ainda, ou pensando lá na frente o que tem para fazer.
1: Não adianta atropelar, não adianta.
0: Então a gente sempre tem que estar com o pé no chão e construindo, né, com essa parceria e com o grupo, que a gente tem um grande potencial, né? Todos nós, a gente sabe, a gente trabalha por São Pedro e com certeza a gente vai fazer um bom trabalho sempre.
1: Patrícia, Luizinho, olha, eu sou testemunha viva, trabalho 40 e poucos anos em rádio, sempre tive municípios no meu programa, né? Tanto em Montenegro, quanto em Nova Petrópolis, quanto em Bom Princípio aqui. Eu não posso me lembrar, e não é puxa-saquice, de ver uma dupla, assim, ser tão parceiros, participativos, juntos em todos os atos, como vocês, né? E isso, quando a população de São Pedro vê isso, tem que se orgulhar, né? Olha, nós temos um prefeito e uma vice que andam sempre de mãos dadas, né? Não é, Luzinha?
2: Sim. E essa união, essa parceria que vem dando certo ao lado da nossa vice-prefeita, ao secretário, um abraço para o Paulinho e para o Flega também, aí que cedo de manhã já estão, quando a gente, 7 horas, já estão no trecho, atendendo as demandas que tem nossos munícipes e as nossas estradas, que necessitam sempre de uma boa manutenção. É caminhando junto que a gente chega aonde a gente tem o objetivo. E ontem à noite, João e ouvintes, a gente esteve na Câmara de Vereadores, um agradecimento especial aos nossos 9 nobres edis aí, que nos deram a oportunidade de usar a tribuna para anunciar quem talvez um dos maiores momentos dos 34 anos de São Pedro da Serra aconteceu ontem à noite, quando a gente foi lá, junto com o nosso secretário de administração, anunciar as obras que serão ainda realizadas esse ano, né? Obras que realmente irão acontecer, né? A gente teve reunido com o pessoal da contabilidade, esmiuçou lá todo o orçamento e viu as demandas ainda que a gente vai realizar este ano lá no nosso município. São investimentos em torno de R$ 7.679.155,17 que ainda serão investidos em São Pedro da Serra nesse ano de 2026.
1: Olha só, 7 milhões, repita, hein?
2: R$ 7.679.000 aproximadamente, que serão investidos em obras e aquisições aí ao longo desse ano aqui.
1: Claro que esse mês e mês que vem acontecem as convenções dos partidos para os candidatos. Ainda tem grana para vir para São Pedro, de Brasília ou do governo estadual? Não?
2: João, a gente recebeu em torno de R$1 milhão em emendas parlamentares na área da saúde. O nosso teto beira esse 1 milhão e a gente conseguiu ser contemplado aí, então, de vários repasses de diversos deputados aí para investimento na área da saúde. Se você hoje chegar lá em São Pedro da Serra, vai ver lá na frente da prefeitura uma área de escavadeira 0 quilômetro que chegou ontem, né? Que também foi uma emenda parlamentar do Márcio Biol, que intermediada aí pela Cris Loman, que é assessora do Márcio, onde a gente aportou aí R$ 179.000 para aquisição desse equipamento. Então, estamos aguardando ainda. A janela fecha dia 4 de julho e estamos em tratativas aí com alguns assessores e deputados para ver se a gente ainda consegue alguma coisa ainda até essa data prevista.
1: Como o senhor é um expert no assunto e respondem para um leigo aqui, então, para eu também ficar sabendo, depois do 4 de julho não adianta mais você ir a Brasília, os vereadores ir a Brasília, secretários ir a Brasília, que não tem mais como alcançar os objetivos, não?
2: Dificilmente essas demandas são atendidas, porque os deputados que vão à reeleição, eles já começam a estruturar aí os seus cabos eleitorais, visitando cidades e prefeitos, vice-prefeitos, vereadores, para novamente tentar novo um pleito aí para a reeleição. Então, diminui o fluxo em Brasília, porque realmente essa janela se fecha. Então, não tem muito interesse de você ir lá, a não ser uma demanda específica na área da saúde, na educação, que dependa de algum ministério. Mas emendas parlamentares e alguma coisa é muito difícil liberar nessa época, é uma época de transição, né? Alguns não concorrem mais, outros usam essa data para fazer a campanha política, né?
1: Luizinho, eu às vezes leio comentários de certo

0: certas pessoas que acham que sabe tudo melhor que todo mundo, quando coloca uma coisa no Face, tem dois, três que curtiram e que ofendem, né? Quem vai a Brasília buscar recursos, sabe? Eu lembro quando o Canizio ficou prefeito a primeira vez, o quanto que eu pedia para ele levar ele lá na Rádio América, para ele fazer chamamento e tudo da população, para ir reivindicar com o Paulo Homerding o asfalto da... então era RS-470, agora é BR-470, né? E as pessoas não sabem o que muitos prefeitos passam, né? E se não vai a Brasília hoje, fica esperando, fica via navio. Patrícia, essa luta do Luizinho, que todo mundo reconhece, e o resultado esteve nas eleições, né? Essa luta, você, os projetos deles para o mês de julho vão continuar ou vai implementar mais alguma coisa lá?
1: Não, com certeza, né? Os projetos vão andar e vão, né, ser executados. E a luta do Luizinho sempre é inspiração, né? E para a gente que está ao lado dele. E a gente sabe que, com certeza, ele vai estar sempre preocupado e atento aí a fazer sempre o melhor e continuar os projetos, com certeza.
0: Olha, para eu tomar um cafezinho ontem tarde com ele, ele atendeu 10 ligações, né? Não sei como é que chega no final do dia, se os ouvidos ainda aguentam, né? Mas, Luizinho, eu ouvi vocês ontem à noite na Assembleia, nos vereadores, né? Na sessão dos vereadores, que é a Assembleia, na sessão dos vereadores. Semana passada eu também vi quando vocês trouxeram lá para os vereadores um problema que até uma vez foi questionado, e eu fui lá no gabinete falar com o senhor, né? Não fui eu que levantei o problema, mas era o problema da Corsã. O problema da Corsã. E vocês trouxeram o pessoal da Corsã de São Pedro, aquelas justificativas que eles deram, as explicações que eles deram para o senhor prefeito e para os vereadores, é de contento?
2: Nós recebemos lá naquela noite lá o supervisor, né, de atendimento à população, né, um ex-prefeito de Machadinho, o Aldair. Eu conversei com ele durante a tarde toda, e ele ficou no compromisso de marcar aí uma reunião com a superintendente regional da Corsã, né, na região Nordeste aqui, que a gente teve reunido em Barão há um mês atrás, junto com o prefeito Biriba, com o prefeito Laércio, nossos assessores jurídicos, devido a todo esse tumulto que deu aí há um mês passado, com a falta de água, 5 dias sem água de muitos municípios em São Pedro da Serra, e cobrou incisivamente melhorias aí no abastecimento e na ampliação de rede. Então, foi decidido lá naquela noite, junto aos nossos vereadores, que durante o mês de junho agora a van estará uma semana em São Pedro e Salvador para atender a demanda aí dos usuários aí da Corsã, para tirar as dúvidas e explanar alguns modos aí que de atendimento que a população vem nos exigindo.
0: Luizinho, enquanto que você prepara, eu esperei ontem o senhor me mandar alguns tópicos, mas o Luizinho, confiando no meu taco, acreditou que eu ia sair assim, mas não, vou botar ele na reta hoje. Mas nós não podemos deixar de dar essa notícia. Bate, Luizinho. Campanha Influenza 2026. A Secretaria Municipal de Saúde de São Pedro da Serra informa que a vacina contra a gripe está liberada para toda a população. É para todos, não é para os velhos só como eu, sabe? Nem para as crianças, né? Dos 6 anos aos 11. As crianças de 0 a 5 anos e 11 meses, né? É para toda a população. As doses são limitadas. Por isso, procure a unidade de saúde quanto antes para garantir a sua vacinação. Trazer carteirinha de vacinação e documento. Sabe, se a Luana estivesse aqui, eu ia fazer uma pergunta para ela. Que eu não queria mais fazer a vacina, sabe? Fiz 2, 3 anos e não gostei. Daí levava o loivo lá no posto de saúde para fazer seus curativos, né? E um dia pediram para eu fazer a vacina. Fui lá e fiz. Então, A influenza eu fiz. Mas eu não sabia que tinha que fazer como reforço a vida toda, a cada 10 anos, né, outras vacinas. São mais duas que eu tenho que fazer. Eu não acho mais minha carteirinha de saúde. Aí não tem. Então, preste atenção. Se você tem sua carteirinha da saúde, seja você de São Pedro, de Salvador, hoje especificamente estamos falando de São Pedro da Serra, não esqueça de levar sua carteirinha de saúde lá. Luizinha, agora eu quero ver. Tem 7 milhões para... Não é para torrar, só para gastar, para vamos... Tá, agora eu quero saber, aqueles que não têm em casa para olhar pelo Facebook a sessão da Câmara, onde vão ser feitos e quais as obras?
2: Ouvintes em município de São Pedro da Serra, então, que nem a gente comentou antes, essas obras irão acontecer na ciclovia da Avenida Pedro Quies, o palco lá no Parque Municipal, onde já vai ser investido ali mais 597 mil. A Estrada Branca aí, que é a localidade da nossa vice-prefeita, um abraço aí ao José, a Lourdes e aos moradores lá de Campestre Alto, ela irá ser de 1 quilômetro, irá contemplar até a residência do senhor, que já também foi vereador desse nosso município de Salvador, quando São Pedro pertencia ao Avelino Reicher, né? Chegará esse trecho de 1 quilômetro, chegará, que será um investimento de aproximadamente 2 milhões, né? 1.968.000, então tem esse processo licitatório onde pode abaixar o preço dessa obra tão importante aí, que faltando 1.8, aí a gente estará ligado aí toda a extensão da rua da Estrada Branca estará contemplada com pavimentação. É um compromisso nosso, meu e da Patrícia, até o fim do mandato, deixar essa pavimentação executada.
0: Luizinho, eu acho que o povo de São Pedro da Serra quer ouvir de você, quer ouvir da vice-prefeita. Não muito tempo atrás, 1 quilômetro de asfalto custava em torno de 1 milhão. Em torno disso. Hoje está em quase 2 milhões. Como é que o município de São Pedro da Serra, que graças a Deus tem uma grande, quase total área asfaltada, vai suprir essas demandas quando o asfalto sumiu tanto assim, Luizinho?
2: É, João, o asfalto realmente subiu muito, né? O petróleo que influencia nesse valor do CBQU, que é 80% da obra, é a capa asfáltica. Então, isso notoriamente, depois dessa guerra que iniciou, influenciou, inflacionou mais, né? Porque praticamente 25% foi um aumento agora desse ano devido a essa situação que está lá no Golfo, né, Estreito de Hormuz, que onde os navios com petróleo vêm para os outros países para atender essa demanda, e isso inflacionou, como o preço do combustível também, então tudo isso acaba inflacionando essas obras aí que são de pavimentação.
0: Mas não é só o asfalto que subiu, tudo subiu. O teu secretário da administração e fazenda está levando isso... como é que vou dizer assim, de um jeito a contento para a administração de São Pedro da Serra?
2: Lógico, João, nosso secretário aí, junto com toda a equipe, né, que trabalha ali no setor da administração, é um setor que muitas vezes a população não vê, mas pensa muito, trabalha muito, se dedica dia a dia, né, junto com o Luizinho, com a Patrícia, nas suas secretarias, para ver onde pode ser investido o dinheiro, né? Então, continuando essa pergunta que você nos fez antes, né? Nós temos aí a rua Germano Hartmann, que ela foi fracionada em 3 trechos, então lá será uma obra também de significativo valor, né? Que o município lá também irá aportar praticamente 900 mil reais. Ali a gente tem uma emenda parlamentar do nosso grande parceiro de longa data, já da época da prefeita também, Alceu Moreira, que colocou lá 400 mil reais, que ela inicia ali na oficina do Ivanir, até a Duque de Caxias, e depois lá onde hoje mora o também ex-prefeito de Salvador Sul, nosso amigo aí, o Adair Keffer, a Sueli, que irá até lá onde nós tínhamos a antiga olaria, ali onde mora o pai do ex-prefeito também, o Adelar Malma, né, o seu Silvio, até ali vai ser contemplada a Germano Hartmann. Então, são obras assim também no centro, que o nosso mandato tem o compromisso com as pavimentações e obras aí do centro. Depois também teremos a estrada Três Pinheiros, etapa 4, que irá continuar ali no Queva, até lá em cima na entrada do Paulão Metz, Diogo Guerin, lá do nosso amigo Laurinho Eblin, ali no Limpado, né? Então, esse morro que se chama do Morro do Ariritter, também terá ali um aporte aí de 351 mil, e também ali foi colocado 400 mil reais do nosso deputado federal Alceu Moreira. Então, são trabalhos assim que vem acontecendo agora também, que nem você falou antes, através de emendas parlamentares que foram indicadas aí para São Pedro da Serra.
0: Pois é, como a gente tem muita ligação com as prefeituras de muito tempo, eu sei que em época de eleição, até tal data, você pode pedir, depois não adianta. Ou como o Luizinho falou antes, se tem uma coisa lá que se reivindicar a presença do Luizinho ou de algum secretário, é justo que vá. Mas eu quero mostrar para vocês que quando vocês vêm aqui, a repercussão é imensa, sabe? Só olha. Olha ali, agora eu vou ler essa aqui, tá? Edith Fritz, Júlio Castilho, Heidi Ribbin, Rininha São João, Magali Franzen, Ione Cornelis, bom dia. Que bom ver essa dupla trabalhando para bem do nosso município. Querido, se faz as coisas com amor, tudo fica mais leve. Cada dia me orgulho mais de fazer parte desta história. Parabéns pelo belo programa.
2: Bom, um abraço a Ione, o Cola aí, também um abraço aí ao ex-prefeito Leonardo Miller. A gente esteve no sábado reunido lá no encontro no Campeonato Gaúcho dos Sessentões e Bolão, né? Um agradecimento especial a todos os bolonistas, o Carlito e a equipe estiveram representando São Pedro da Serra em Gramado no domingo, né? Então, também sempre levando o nome do nosso querido município para todos os outros municípios e estados do Rio Grande do Sul, né? Então, é muito bom estar à frente da administração, vendo São Pedro da Serra sendo visto em outros lugares também.
0: Muito bem, tem mais. Agostinho Aloysio de Mille, esse vocês não conhecem, né? Esse é cachorro. Casou de novo, fiquei sabendo. Bom dia, João. Diz para o prefeito Luizinho que mandei um abraço especial à administração de São Pedro pelo excelente serviço. Roda uma música do Pedro Hortaço. Eu quero pedir para todos os ouvintes de São Pedro, Luizinho, que me acompanhou de cedo, já rodei 3 músicas do Pedro Hortaço e 2 foram pedidas aí pelo funcionário da prefeitura de São Pedro da Serra. Deixa eu achar aqui. Já vamos achar aí. Quero mandar um abraço para Gessi Borges, também na nossa companhia. Como é que é o nome dele? É Mavile, né? Não. Marcelo Ávila.
2: Ô, Marcelo, bom dia. Eu estive lá cedinho na prefeitura, já escutei a Rádio Nova Salvadora. O Marcelo é nosso servidor lá, que trabalha no almoxarifado. Um abraço a ele aí, que estava ouvindo, João, um morador de Montenegro, que veio, passou no concurso público e está hoje trabalhando lá no almoxarifado, como estava junto com o Agostinho também, antes do gozo de aposentadoria do Agostinho. Um abraço, Agostinho, Marcelo e todos os nossos servidores aí que estão, são assíduos ouvintes. Então, que bom, João. Você sempre me provocava aí durante a semana. Vamos bater o recorde de ouvintes e participações no Facebook, também no WhatsApp. Então, muito bom isso aí, ter esse comprometimento. Quando a irmã da nossa vice-prefeita esteve aqui, também foi um recorde de participações, né? Um abraço, Júlia, aí, que vem fazendo um trabalho agora na Secretaria de Saúde de Salvador do Sul. E a gente compartilha muito, que nem falou antes o seu chefe lá, né? Que é o Valdir. Nós trabalhamos muito em conjunto com os outros municípios. Então, Luana, nossa secretária, compartilhando com a secretária de São José do Sul, Salvador do Sul, Barão. Então, é muito bom ver esse crescimento de todos. Ali eu sempre falo, é uma competitividade para o bem de todos os municípios.
0: Bem então, comum, né?
2: É, então, Luana também, um meu bom dia para ti aí, que ontem recebeu o selo prata aí de vacinação, que nem você falou, foram a Porto Alegre ontem, em São Pedro, foi contemplado pelo selo prata aí de atingir as metas aí na vacinação dos nossos munícipes.
0: Olha, isso é legal. Atenção, São Pedrinho. Quem não foi, ainda dá tempo. Vá se vacinar. Eu antes dei a notícia, né? As vacinas que tem são limitadas, né? Quanto antes você for, você não tem mais esse compromisso, né? E a Secretaria da Saúde faz um belo trabalho. Vem mais um elogio para vocês aqui. Vinícius Hort, parabéns pelo belo trabalho por São Pedro da Serra, viu só? Agora, Patrícia, o pessoal tá cansado de ouvir o Luizinho, né?
1: Ele tem bastante coisa para falar ainda, eu acho.
0: Mas deixa falar, tem o espaço que ele precisar, porque eu certamente...
1: A anotação tá grande.
0: Não, uns 3, 4 meses ele não vai vir, tem que sugar ele hoje, bem feito.
1: É verdade.
0: Tá? Patrícia, antes de qualquer coisa, vamos divulgar o trabalho que... Gentilmente, você me convidou ano passado para a caminhada, mas eu não ia verdade. Chegar na primeira esquina, né? Vai ter a segunda edição da caminhada em São Pedro. Prepare-se, um momento de conexão com a natureza, saúde e bem-estar em um percurso de aproximadamente 15 quilômetros. Será no dia 28 de junho, um dia depois do Kerpes. Quer dizer, isso vai ser num domingo, tá? Num domingo. Saída às 8, concentração às 7h30, saída às 8h30, Praça da Matriz, valor da inscrição 25 pila. Chame os amigos, reúna a família e participe dessa experiência cheia de energia e boas paisagens. Inscrições pelo link. Movimente-se, participa e viva esse momento. Queres acrescentar alguma coisa?
1: Com certeza, João. Quero ver se dessa vez participa conosco lá. Convidado, tá?
0: Se eu desmaiar, vai ter...
1: Tem carro de apoio, a gente te ajuda, não tem problema. Sim, mas reforçando que essa caminhada é em homenagem ao nosso padroeiro, o Santo São Pedro, então não é por isso que o nome da caminhada é Caminhando com São Pedro. Então será no domingo de manhã, sim, dia 28, concentração a partir das 7h30, ali em frente ao Centro de Cidadania. Teremos um café da manhã para todos os participantes, teremos um brinde surpresa para quem estiver inscrito e participando, medalha, frutas, água e toda aquela assistência durante a caminhada, e também teremos uma boa música, um chopezinho e também os bolinhos de batata ali feitos pela nossa turma do artesanato da feirinha de São Pedro, que é ali com a Ione, com o pessoal do artesanato, né? E então vamos ter assim uma manhã bem de bastantes atrativos. Além da caminhada, também estaremos recebendo o pessoal depois no seu retorno com um aconchegante espaço também, né? Que a gente vai estar com o apoio também da nossa das nossas empresas, na verdade da Sicredi Serrana, que é o nosso parceiro nas caminhadas.
0: Rudimar.
1: Sempre parceiro em todos os eventos, tanto do esporte quanto da cultura. Também teremos a participação e apoio da Milato. Essa vez também teremos o apoio da Padaria São Pedro, da Uevo, que estará lá também conosco. Também do Deitos, não posso deixar de falar do Beto, né?
0: Certo.
1: Ele sempre é nosso parceiro, sempre está doando as frutas e sempre participa dos nossos eventos, tanto de caminhadas e das bikes, enfim, ele é um parceirão aí também, não posso deixar de falar disso. Então, a gente aguarda, né, todos lá, com certeza, será um grande dia, né, será uma manhã que queremos, então, receber, aí já estamos com 120 inscritos e nenhuma semana, assim, abrimos as inscrições no sábado. Hoje, quarta-feira, já temos 120 inscritos.
0: Como faz? Vamos dizer, eu sou um cidadão, eu moro no centro da cidade aqui, né? E se eu quiser participar da caminhada, como e aonde eu faço a minha inscrição?
1: Nós temos um link que está sendo divulgado nas redes sociais, né, no Instagram do município. E também podem entrar em contato conosco, ou mesmo na secretaria, a gente dá todas as instruções. Quem tiver dificuldade, não conseguir fazer a inscrição pelo link, a gente ajuda, a gente faz também lá pela secretaria. Então é só nos procurar. E nas redes sociais também tem todas as instruções, informações, para que o pessoal possa se inscrever.
0: Qual é o telefone da tua secretaria?
1: É o 996489254.
0: Que legal, quer repetir para nós?
1: 996489254.
0: Depois a Tati passa para mim o número de telefone, que eu faço questão de ajudar e que seja um sucesso como foi ano passado. Luizinho, a Pati me assoprou que você tem um monte de coisa para falar, tem uma lista grande aqui, e hoje tu não sai sem deixar tudo no seu i, pontinho no i, né? E já que tu vai voltar daqui só 2-3 meses, né? O loivo que me perdoe, né? Mas eu tenho que aproveitar quando posso. Tem mais uma mensagem aqui. Mais um belo programa, João. Temos uma admiração focada na transparência e seriedade de seus trabalhos. Sinésio Forman, né?
2: O Pacheco,
0: ele, o filho dele é muito melhor secretário que o Pacheco. Foi isso que se fala, né?
2: Pacheco aí. Inteligente. Pacheco, sua esposa, né? Mãe do meu.
0: Meu colega
2: Regis, que agora mandou pra mim, só Luizinho, o pessoal aqui na prefeitura tá todo mundo escutando o programa do João, a próxima vez ele é pra trazer um chocolate, viu, só, então o compromisso voltou pra ti. Aí Pacheco também já esteve como servidor aí do nosso município, né, fez um trabalho exemplar aí, um abraço pra vocês, e dizer como é bom vir trazer boas notícias, né, com a vida pública, ela é desafiadora. É uma entrega, né? É no município que as coisas acontecem, João, é lá no gabinete da vice-prefeita, no gabinete do prefeito, que a pessoa vem procurar. E a gente tem que estar sempre pronto para tentar dar uma resposta. Então é muito bom estar aí ao lado da nossa equipe, junto com a nossa vice-prefeita, poder entregar obras físicas, estruturais, melhoria da qualidade de vida, na saúde, na educação, na assistência social. Então, é gratificante, é até emocionante, é quando você pode chegar aqui, entregar obras com transparência, 7.300.000, praticamente, 600 de recursos livres, sem nenhum empréstimo, tudo com o dinheiro contadinho aí de poder entregar. E o centro da cidade também, João, a gente teve na semana passada, junto com a vice-prefeita, com o vereador André, com a vereadora Grazi também, representando União Brasil, em Porto Alegre, onde a gente foi contemplado pelo governo do estado no Mais Esporte, onde recebemos R$500.000 para ampliação aí, a estruturação lá do nosso ginásio municipal, um dos maiores da região, mas onde faltava uma infraestrutura, cozinha, sanitário, refeitório, vestiários. Então a gente foi contemplado aí, ontem já recebi a notícia que a primeira etapa de 320.000 já vai ser depositada durante a semana, e a gente iniciará o processo licitatório onde vamos aportar também lá mais 307.000 de recurso próprio, né? Então será uma obra de R$810.000 e para contemplar lá o ginásio Ervino Momba. Mais duas ruas de pavimentação no centro da cidade, em Paver também, né? Que será a rua Pedro Ervino Schmitz e a rua Jacó Kefir Sobrinho, né, que é lá no centro da cidade. E ampliação da Escola Mimo, 9 salas, que foi um anúncio muito bem visto pela comunidade escolar, né, que é um compromisso grande já da época da nossa prefeita, o Ministério Público pressionando aí para tirar as crianças lá do terceiro pavimento da Escola Imaculado Coração de Maria, onde a gente teve todo esse aprendizado quando criança, né? Vem de berço ainda, ser uma educação das freiras, né? Então a gente vai trazer essa melhoria aí para nossa ala da educação.
0: Muito bem, Paty, mais alguma colocação?
1: Sim, João, eu queria só, antes eu até esqueci de colocar, mas também a gente vai ter na nossa caminhada o apoio da Jéssica, do Renan, da JR, né? Uhum. Eles vão estar lá com o shopzinho deles também, então eles também sempre são parceiros nos nossos eventos, e é muito bom poder contar com isso. E também a Janice está te mandando um abraço, estão lá ouvindo o programa. E eu também mando um abraço então para as meninas lá, para Karine, para a Janice e para a Tati, que são minhas meninas lá da cultura e sempre estão também correndo atrás do trabalho e agora estão lá um tempinho para nos ouvir aqui. Te mando um abraço, tá?
0: Um abraço a todos lá também, especialmente a Janice. Pati, se tu não sabe, mas lá no começo dos anos 80 ela trabalhava comigo aqui em Salvador do Sul, sabe? Janice Miller, né? Grande Janice. Um abraço pro marido dela, nosso Colorado, não tá bem, né? Mas vamos fazer o quê, né? Vamos fazer o quê? Eu quero lembrar que daqui a pouco eu vou fazer o sorteio do brinde da JR Bebidas, que a Paty acabou de falar, do Renan e da Jéssica, e também agradecer ao Márcio, do restaurante Michels, lá de São Pedro da Serra, né? Obrigado, é a segunda vez que ele nos ajuda aqui. Luizinho, mais alguma colocação?
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0: Luizinho, eu quero agradecer o convite, realmente recebi o convite anteontem, né? E aceitei prontamente, porque o que eu posso, eu devo fazer, né? Dia 10 vai ser numa quarta-feira, semana que vem, quando tem o programa justamente onde a gente sempre cita o grupo Conviver, né? E receber esse convite, antes recebi mais o convite da Patrícia para participar da caminhada, eu vou lá, Patrícia, te prometo que eu vou lá, nem que é para andar uns 20 metros, não sei se consigo mais, né? Mas se é 15 quilômetros, nem pensar, né? Mas agradecer essa bela parceria de vocês, e vocês viram, todo mundo que participou, elogiando o trabalho de vocês, tá?
3: Tenho mais uma noticiazinha, João, o pessoal aí, o Flega que me mandou, o pessoal aí para começar a fazer o cadastro para receber a semente do milho troca-troca. Então tá aberto as inscrições lá com a Lúcia na prefeitura, então o pessoal já, nossos produtores rurais podem participar, que será a partir do dia 2 até o dia 19 de junho aí, não perca essa data, para fazer as inscrições aí para receber a semente do milho troca-troca. Outra notícia aí da agricultura, a gente recebeu aí essas 26 caixas d'água, né? Que são, serão, os produtores rurais serão contemplados aí durante esse mês, também será a entrega. E os containers de lixo, né? A gente teve que instituir aquela cobrança de lixo de coleta no interior, né? Foi uma reivindicação aí do Ministério Público. E os contêineres também chegaram, 30 contêineres, e a gente ontem de noite na Câmara de Vereadores pediu aos nossos nobres edis aí para começarem a passar aí para a secretaria os locais aí que teria necessidade de colocar esses contentores de lixo aí no interior do município.
0: Muito bem, Luizinho, Paty, grato. Deixa eu mandar sem ciúme, Luizinho, um abraço para Rose na recepção, para Rafaela, a sua secretária do gabinete, né? Não sei, Samuel tem mulher lá também? Ufa!
1: Muitas.
0: Paty, eu quando falo de mulher aqui tem gente que fica louca por aí, sabe? Tu imagina, né? Tu imagina.
3: Depois... Imagina se o João fosse um cara bonito, né? O qual não seria, mas, seria perseguição.
0: Mas
3: seria,
0: hoje de manhã, né? O Ávila, Marcelo Ávila, ele pediu uma música, né? Daí ele pediu uma música que eu não era para dizer que eu era velho na rádio, que eu era um cara judiado, né? Mas o que adianta, né? Um dia o trem para, Luizinho, o trem, né?
3: É, João, é muito bom estar aqui, né? Nós amanhã nós temos o Corpus Christi também, né? O Padre Márcio já está elaborando os tapetes, aí será atrás do prédio da garagem da prefeitura até o Colégio das Irmãs, o trabalho vai ser intenso a partir de manhã, né? Convidamos todos aí os nossos paroquianos para participar também, né? Esse mês será um mês de eventos, né? Depois teremos o nosso Kerbfest lá também, em julho a festa do colono e motorista, então é muito bom também compartilhar esses eventos, né? A gente sabe que no domingo terá a festa aqui da paróquia de Salvador do Sul, então o calendário está lotado, então participem nesses eventos, que é sempre muito bom se envolver na comunidade.
0: Posso fazer um convite no ar, botando a faca no pescoço de alguém? Todo mundo viu, leu, ouviu eu entrevistar sábado passado o padre Azabido, que deixou um cartaz enorme em São Pedro, né? Ele esteve 15 anos, né? Está no quarto ano aqui, sobre o Kerpe, sobre a festa da paróquia aqui de Salvador. Eu fui lá pessoalmente anteontem convidar o Ivanir Werner, que é o novo coordenador do Kerpe lá de São Pedro da Serra, do Kerpe, que antigamente a Patrícia não tinha assistido, mas eu e tu, Luizinas, ia lá no moço, no Kerpe, sempre, no último sábado.
3: A Patrícia
0: junho.
3: Também ia.
0: Ela também ia, né?
3: Sim, sim, sim. Ela jovem há mais tempo também.
0: Das One on Roots, nesse evento. Lembrar que eu quero convidar ao vivo aqui na rádio. A gente não tem nada com ninguém. O Ivanir aceitou o meu convite. Eu quero convidar o padre de São Pedro da Serra, que venha na quarta-feira, antes do Kerpe São Pedro da Serra, aqui, como o Luizinho e a Pati, né? Para a nossa alegria aceitar o convite, que também o padre de São Pedro vem aqui. O programa é de São Pedro da Serra, o padre, né? O nosso Deus é o mesmo, né? Então nós queremos que seja um sucesso o Kerpe São Pedro da Serra. Eu acho que não machuquei ninguém, né?
3: Não, João, não. A gente não machuca ninguém, a gente tenta sempre conversar, o diálogo é a melhor situação que a gente pode ter, né? Então, faça esse convite a ele pessoalmente, novamente, ou ligue para ele. O Ivanir certamente conversará com o Padre Márcio também. E a gente vai divulgando esses eventos aí que vem agraciando aí aos nossos munícipes, né? Quero também deixar que hoje à noite, junto com a nossa vice-prefeita, nossos secretários, nossos 4 vereadores, junto, novamente, a parceria aí com o Henrique, com o Laércio, a gente vai se deslocar até Esteio para festejar os 72 anos do nosso deputado federal, Alceu Moreira, que será no Parque de Exposições Assis Brasil. E juntos a gente lotou uma van aí para ir prestigiar ele também. Ele que tanto nos entrega emendas para serem investidas nos nossos municípios, então a gente vai lá prestigiar esse evento também aí.
0: Além de ele ajudar muito São Pedro e Salvador, vocês são inteligentes. Eu acho que é um dos deputados que mais verba destinou para São Pedro e para Salvador do Sul. Lotaram uma van, eu vou explicar para o ouvinte, porque eles não querem dirigir na volta, sabe? Daí uma van, eles ficam mais tranquilos, né, Luizinho? Não é bom?
3: É isso aí, vamos preservar, vamos respeitar as leis de trânsito aí, né? Se dirigir, não beba, então a gente vai manter essa ordem aí para prestigiar. Isso aí.
0: Ergo do sol da estanga. Luizinho, tem mais uns dias antes das suas férias, mas de antemão te desejo boas férias. Claro que a gente vai se encontrar pelo caminho. Para a Pati, né? Sucesso nessa caminhada, né? E que os 15 anos da senhora sejam de muito proveito.
3: 15 dias,
0: né? De muito proveito. E a Rádio Nova Salvador está à disposição. Qualquer coisa que a senhora acha importante divulgar, use e abuse, né?
1: Certo, obrigado.
0: Rosa Cruz, para o seu José, para a dona Lourdes, para o Flega, meu amigo do peito, o filho dele ganhou um joguinho, 2-1, né? Me mandou.
1: Tem mais ainda a semana.
0: Isso. Uhum. E também a Júlia também, né? Nossa secretária de saúde, que também quer que o pessoal de Salvador do Sul vá aqui no posto. Ao Regis, ao Gerson, a todos vocês de São Pedro da Serra, obrigado pelo carinho e pela parceria. Luizinho, cheque de
3: João, novamente agradecer em nome da administração esse convite aí para estar aqui hoje, então fazer essas entregas aí para a população, Loivo aí, que já está ansioso esperando aqui também um bom programa, e dizer que sempre é uma satisfação, a gente já se sente em casa, como já brinquei com o João, a gente tem que, eu acho que mudar o nome, seria Rádio Nova Salvador e São Pedro da Serra, porque eu acho que a gente já tem até essa briga aí de quem tem mais ouvintes, né? Essa parceria que vem de longa data, foi iniciada lá em 2017, completando 9 anos, quase 10 anos, então eu acho que quando completar os 10 anos o João vai abrir a mão aí para nossas munícipes, a gente vai ter que cobrar dele ali um barilzinho de chope lá da JR Bebidas para entregar para a população.
0: Se eu pagar um baril de chope São Pedro da Serra, pode ter certeza que vai ser da JR Bebidas, não vai ser do Beba, tá? Não vai ser, vai ser da JR Bebidas, né?
3: Então, um abraço a todos, munícipes, desculpe qualquer coisa, a gente está sempre à disposição com aquela alegria, transparência e credibilidade para atender aos nossos munícipes. Um bom dia a todos e um forte abraço.
1: Obrigada, João, também pela oportunidade de estar aqui. Também desejar um bom dia a todos, em especialmente ao meu pai, à minha mãe, que devem estar aí ouvindo, ao seu José, a dona Lourdes, e à minha irmã também, a Júlia, que hoje está com a bebê um pouco dodói, então eu acho que ela está lá de cuidados hoje. A todos os secretários, né? Meu bom dia, que tenho também um ótimo dia de trabalho. A todos aqui da rádio, ao Valdir, ao Loivo, que está chegando aí. E em especial a ti, João, sempre tão receptivo e com essa alegria calorosa conosco aqui. E com certeza, quando precisar, é só nos procurar. E estamos sempre aí nessa parceria. Tá, muito obrigada e um bom dia a todos.
0: Um bom dia a todos. Olha, Patrícia, Luizinho, Deus está no comando. O que é para vir, virá, né? E certamente vocês virão para cá de novo, para a alegria do povo de São Pedro da Serra. Bem aí, o Loivo Alberto, eu volto sexta. O sorteio? Não, isso já estou fazendo lá fora. Sexta às 18 horas eu volto.
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5: 8:42. 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
5: 8:44. 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
0: Só um minutinho, vamos divulgar os ganhadores, né? Senão vamos dizer aqui que a gente engana todo mundo. Ganhadora do rodízio de pizzas, Clarice Malm. É. Em duas semanas ganhou 2 prêmios já, vou ter que podar um pouco, né? Mas ela ganhou, né? Vamos fazer o quê? o almoço durante, de segunda a sábado, no restaurante Mitchell em São Pedro da Serra, é a Sol, né? Solange Strack, né? Solange Strack. E o prêmio do Renan, né? Um kit, deve ser bom esse shopping dele que ele me mandou aí, né? Quem ganhou é a Flávia Kim, da linha Babilônia, Poblon. Depois disse que Babilônia não tem visa aqui, só pra Babilônia mesmo, né? Boa!

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3: Não existe um bom trabalho sem perseverança e para continuarmos trabalhando e nos esforçando, é preciso acreditar. Existem mil maneiras de alcançar o sucesso, mas o otimismo é sempre necessário. Precisamos olhar para o nosso objetivo final e acreditar que é possível. Por isso, sempre que estiver um pouco desanimado, adoce seu café com otimismo e continue o trabalho. Só assim você poderá chegar mais longe.
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0: 8:48.
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Muito bem, 8 horas e 58 minutos. Muito bom dia. Bom dia a você com muito mais alegria aqui pelas ondas amigas da sua, da nossa comunitária Nova Salvador 87.5 FM. Caravana da Alegria pedindo humildemente licença para entrar em sua casa, no seu carro, no seu ambiente de trabalho, onde quer que você esteja levando as ondas amigas da Rádio Nova Salvador. Muito obrigado de coração. Seguiremos juntos até o meio-dia e 30, trazendo em destaque somente a coletânea melhor, a musical para você, para ouvintes especiais como você na nossa sintonia. Começando muito bem, trazendo em destaque Champion, I Love Cerveja. Aquele abraço a vocês, obrigado pela sintonia.

0: 9:02.
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4: Muito bem, belas quarta-feira para você, dia 3 de junho, você na melhor sintonia quando temos 9h05.
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4: E chegando em destaque para você pelas ondas amigas da Nova Salvador.
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4: Nos informando através do site Clima Tempo, a previsão do tempo para Salvador do Sul e região no dia de hoje. Nos diz que hoje será um dia parecido com o de ontem, o dia de sol com algumas nuvens e névoa ao amanhecer, noite com poucas nuvens, mas não a previsão de chuva. Temperatura mínima de manhã na casa dos 10 graus, a máxima pode chegar a 20 graus com sensação térmica de 15 graus. A umidade do ar, a máxima pode chegar a 96%. O sol nasceu às 7h12 da manhã e vai se pôr às 5h34 da tarde. Na sequência, trazendo melhor música nova, trabalho com o musical São Francisco, Dor Bandida, Grupo Momentos, Copo Vazio e também musical Integração com Judiaria. Bom dia!

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3: Aos corações apaixonados, essa linda canção, o Bailão das Antigas.
4: Muito bem, 9:19, muito bom dia. Você curtindo André Renner e banda com Rosas Vermelhas.

0: vez por tanto sucesso, grupo Carisma. A todas essas senhoritas, valeu!
1: Obrigado, André. Obrigado por essa oportunidade. Bailando das Antigas é um projeto que já deu certo.
0: Amém.

0: Charles.
1: André Ré.
0: Musical JM.
1: Obrigado, mano.
0: Musical JM, que eu sou fã a vida toda, rapaz. A vida toda.
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3: 9:29.
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0: 0800 para você curtir na nossa programação aqui pelas ondas amigas da Nova Salvador 87.5 FM. Esta é a sua, a nossa comunitária. E atenção para um importante serviço público. Tenho em mãos dois CPFs que foram encontrados aqui na Duque de Caxias e que estão no nome de Samantha Victoria Garcia Moura e também de Anelis Josefina Mora Rodrigues. Então, se ela estiver aí na sintonia da nossa programação ou algum familiar seu, saiba que o cartão do CPF, cartão novo, inclusive, feito agora, está em nome de Samantha Victoria Garcia Moura. Ela que nasceu no dia 29 de novembro de 2017 e também em nome de Anelis Josefina Moura Rodrigues. Ela que nasceu em 2 de outubro de 1979. Saibam que os seus cartões do CPF foram encontrados aí na Duque de Caxias e se encontram aqui conosco na Rádio Nova Salvador para a devolução a vocês. Então, se elas estiverem na sintonia da nossa programação ou algum familiar seu, saiba que os seus cartões do CPF se encontram aqui conosco. 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Ou salvar o nosso novo número do WhatsApp na sua agenda dos contatos e interagir conosco no dia a dia pelo 51998959401. Lembre-se, quando parecer não ter mais portas para bater, quando sentir que não há uma solução eficaz para os problemas, quando seus olhos já denunciarem a tristeza que sua postura tenta esconder e sentir que a sua vida se tornou o espetáculo de um teatro que não termina, tenha coragem. Tenha coragem, não desista nunca de sonhar, de querer, de amar, de conquistar. Então, quando cair, lembre-se de levantar. E quando chorar, lembre-se que também poderá novamente voltar a sorrir. Pro dia de hoje, eu desejo a você muita saúde, paz, alegria, fé, amor, sucesso e união. Que o nosso dia seja protegido, orientado, iluminado e ricamente abençoado pelo nosso Deus. Bom dia, Reni Lawrence, desejando um abençoado dia para todos nós, uma bela quarta-feira. Forte abraço a você e toda a família lá na Bela Vista. Simone Ana Arnold, muito bom dia, querida amiga. Ela que pede uma música especial aí pro seu maridão, Amande, o Beno Arnold, pro seu filho Bruno Roberto, pra sogra Norma e também pros seus pais, sempre na nossa sintonia. Chegando em destaque pra vocês, o melhor com a banda 0800 e banda 10 da melhor programação musical do seu rádio.
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Muito bem, 9:50 na Caravana da Alegria, você recordando banda Bárbara, ela ou Carol. E é deles que está chegando para você recordar dos bailes da vida, só uma canção, também banda Pandora, com a participação da banda Rosas, Abre os Olhos para Sonhar, e Portal da Serra, com a banda Indústria Musical, é só Denguinho, ao vivaço para você.

0: 10:01.
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1: 10:03 e dois avisos importantes para você. 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Saída às 6:00 da manhã, com destino a Bento Gonçalves, às 8:40, com destino a Montenegro, e ao 12:05, com destino a Bento Gonçalves. E somente esses três horários de amanhã dos ônibus da empresa Bento, que atende Salvador do Sul região. 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E desde já agradece a compreensão de todos vocês. Dado o recado, chegando melhor com Banda Rainha Musical para você recordar os bailes da vida. Começando com um belo popurrí com Papo de Jacaré e Clima de Rodeio. Bom dia!

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1: Quando temos 10h20, em destaque para você, nesta bela quarta-feira, dia 3 de junho, chegando em destaque o primeiro bloco especial do horóscopo do dia. Previsão para hoje para você do signo de Áries, nascido do dia 21 de março a 20 de abril. O dia favorece decisões rápidas e atitudes firmes. No amor, procure demonstrar mais carinho. No trabalho, uma conversa importante pode trazer bons resultados. A cor do dia hoje para você é branca, o número da sorte o 13. Previsão para hoje, também para você do signo de Touro, nascido do dia 21 de abril a 20 de maio. Você estará mais confiante para resolver as questões pessoais. No amor, o clima será de aproximação e cumplicidade. No trabalho, mantenha o ritmo e evite as distrações. A cor do dia hoje para você é vermelha, o número da sorte o 6. Previsão para hoje também para você do signo de Gêmeos, nascido dia 21 de maio a 20 de junho. Sua criatividade estará em destaque ao longo do dia. No amor, uma mensagem pode mexer com suas emoções. No trabalho, aproveite para apresentar novas ideias. A cor do dia hoje para você é rosa, o número da sorte o 20. Previsão para hoje também para você do signo de Câncer, nascido dia 21 de junho a 22 de julho. O momento pede mais equilíbrio emocional. No amor, não guarde sentimentos importantes. No trabalho, sua dedicação pode render elogios. A cor do dia hoje para você é laranja, o número da sorte o 4. Quando temos 10h22, chegando em destaque para você o melhor com Traia Veia na nossa programação e dois belos poupurris a partir de agora.

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1: Muito bem, quando temos 10 horas e 33 minutos, em destaque para você o segundo bloco especial do horóscopo do dia. Previsão para hoje para você do signo de Leão, nascido do dia 23 de julho a 22 de agosto. Você terá energia para enfrentar qualquer desafio. No amor, o dia promete bons momentos ao lado de quem gosta. No trabalho, a confiança será sua maior aliada. A cor do dia hoje para você é azul, o número da sorte o 10. Previsão para hoje também para você do signo de Virgem, nascido do dia 23 de agosto a 22 de setembro. Organizar a rotina vai ajudar a evitar as preocupações. No amor, tente ser menos exigente. No trabalho, mantenha atenção aos detalhes. A cor do dia hoje para você é verde, o número da sorte o 2. Previsão para hoje também para você do signo de Libra, nascido do dia 23 de setembro a 22 de outubro. O dia será favorável para resolver os mal-entendidos. No amor, aproveite para falar mais sobre os seus sentimentos. No trabalho, boas ideias terão destaque. A cor do dia hoje para você é amarela, o número da sorte o 17. Previsão para hoje também para você do signo de Escorpião, nascido do dia 23 de outubro a 21 de novembro. Você pode sentir necessidade de mudar algumas atitudes. No amor, a sinceridade será essencial. No trabalho, evite confiar demais em promessas. A cor do dia hoje para você é marrom, o número da sorte o 9. Em destaque para você o melhor com ele, Baitaca, chegando com música nova, trabalho da Templa Antiga, também do Fundo da Grota, Castração a Pialo e muito mais. Seguimos.
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4: Muito bem, contemos 10 horas 48 minutos. Rombo no INSS. Jovens ricaços, apelidados de Golden Boys, são alvo da Polícia Federal em um esquema de descontos indevidos diretamente em aposentadorias e pensões do INSS por meio de associações e clubes de benefícios que teriam servido de fachada para cobranças não autorizadas. Segundo as investigações, entidades ligadas ao grupo movimentaram cerca de 700 milhões de reais em mensalidades debitadas nos benefícios de aposentados, com valores escoando para empresas controladas pelos próprios investigados, incluindo fintechs, negócios de crédito consignado e construtoras. Os Golden Boys ostentam carros de luxo, viagens internacionais e mansões em bairros nobres como Alphaville, na Grande São Paulo, padrão de vida considerado incompatível com a atividade formal declarada e agora colocado sob suspeita pelos investigadores. A Polícia Federal também apura o uso de sistemas de biometria e suspeitas de falsificação documental para validar adesões e autorizações, possibilitando os descontos sem o consentimento real dos beneficiários do INSS, informou Mega Goglio.
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4: Quando temos 10 horas 50 minutos em destaque para você, chegando o terceiro e último bloco especial do horóscopo do dia. Previsão para hoje para você do signo de Sagitário, nascido do dia 22 de novembro a 21 de dezembro. O dia será movimentado e cheio de novidades. No amor, aproveite para sair da rotina. No trabalho, uma oportunidade interessante pode aparecer. A cor do dia hoje para você é branca, o número da sorte o 7. Previsão para hoje também para você do signo de Capricórnio, nascido do dia 22 de dezembro a 20 de janeiro. Você terá mais disposição para cuidar dos seus objetivos. No amor, valorize os momentos simples. No trabalho, resultados positivos começam a surgir. A cor do dia hoje para você é lilás, o número da sorte o 14. Previsão para hoje também para você do signo de Aquário, nascido do dia 21 de janeiro a 19 de fevereiro. Sua criatividade estará forte e pode render boas soluções. No amor, evite agir sem pensar. No trabalho, alguém pode reconhecer o seu talento. A cor do dia hoje para você é amarela, o número da sorte o 5. Previsão para você também do signo de Peixes, nascido do dia 20 de fevereiro a 20 de março. O dia favorece as reflexões e novos planos. No amor, o carinho fará toda a diferença. No trabalho, mantenha a calma diante de imprevistos. A cor do dia hoje para você é azul, o número da sorte o 18.

Bom dia, em nossa sintonia, curtindo a nossa postagem no Facebook da Rádio Nova Salvador, nossa querida ouvinte é Glacível Sparrer, Marciane Tang, Neuci Cecília Groot, Alizete Maria Miller, Marilisa Adélia Rita e o Carlos lá em Júlio de Castilhos, Dulce Willemsen, Miria Maria Roden, o esposo Antônio e família lá no Sagrado Coração de Jesus em Arroio e Canoas, também o Gilmar e a Anivalda Salete Cavalli Gotardo, Alice Kuhn, Marlene Arnold Hauber, Iraci Maria Reichert, Sirlei Maria Sponstein, Yara Maria Hoffmann, Ilma Hans Gostler, Marlene Bauermann Stout, seu Valdemar, Lúcia Maldaner Kuhn, a Maria Bernadette Kuhn, Tarcísio e a Cecília Werner, Leni Gribber Plech, muito bom dia, obrigado a você sempre pela sintonia, Edith Fritzen, Roque Nicolau Fritzen, aquele abraço, Ilone Benícia Fai e família, aquele abraço, Vinícia Hort, mandando seu alô muito especial no dia de hoje. Ela que pede uma música especial pro seu tio, o Sildo Lamb, que hoje está completando 82 anos de primavera. Coisa boa! Aquele abraço a ele, votos e parabéns, muitas felicidades e muitos anos de vida em nome da Vinícia, também do Lécio, dos seus filhos, das suas noias e neta e todo o pessoal amigo lá da linha do meio, sempre na nossa sintonia. Flávio Sommer, já de volta à nossa terrinha natal. Pediu sua música, pediu pra curtir. Tá chegando um belo poporri a seu pedido com Alma Nova. Jogado fora, sem você eu não me vejo. Esperando em casa. Bom dia!

0: Valeu, Portão! Bom demais!
1: Coisa linda, hein? Você que viajou no tempo, atravessou gerações junto com a gente.

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2: 11:09. 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
3: Força mesmo não é levantar peso, nem gritar para o mundo que você é forte, não. Força de verdade é conseguir seguir em paz. É não devolver ofensa com ofensa. É não guardar mágoa mesmo quando doeu. Não é fácil, eu sei. É escolher o silêncio quando a resposta só traria mais confusão. Força é seguir em frente sem carregar rancor, sem querer provar nada para ninguém. Porque paz, entenda, é vitória. E quem aprende a viver em paz já venceu. Não precisa de aplausos, não precisa de reconhecimento. Só isso já basta. Estar bem consigo mesmo é não permitir que nada, absolutamente nada, roube a sua paz. Pense nisso. Olha para mim e responda. Você cuida de todo mundo, né? Ouve todo mundo, ajuda, apoia, se doa e vai sempre se deixando para depois, não é isso? Tá sempre forte para os outros, mas ninguém percebe quando é você quem tá precisando de colo, não é isso? De um tô aqui, de um você tá bem, só que ninguém pergunta também, né? Você aprendeu a ser somente abrigo, mas esqueceu de se proteger da tempestade. Faz por todos e não faz por você, é isso? Só que chega uma hora que o corpo sente, que a alma cansa. E o coração pesa, tá? Você precisa lembrar que você também merece cuidado. Você também precisa de você. Porque no fim todo mundo segue a vida. E se você quebrar, adivinha quem vai ter que se juntar de novo? Você. Então, se acolhe. Se priorize. Porque se você não fizer isso por você, ninguém vai fazer. Pense nisso.
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9: Muito bem, o escritório do representante comercial dos Estados Unidos concluiu nesta terça-feira, dia 2 de junho, uma investigação comercial que avaliou práticas econômicas e comerciais de 60 países, incluindo o Brasil. Como resultado da análise, o órgão propôs a aplicação de uma tarifa adicional de 12,5% sobre produtos brasileiros exportados para o mercado norte-americano. Segundo o escritório, a investigação teve como objetivo examinar medidas e políticas consideradas potencialmente prejudiciais à competitividade de empresas dos Estados Unidos. A proposta ainda não entra em vigor automaticamente e depende de etapas adicionais de avaliação e decisão por parte do governo americano. Caso seja implementada, a medida poderá afetar setores exportadores brasileiros e ampliar as tensões comerciais entre Brasília e Washington em um momento de crescente atrito diplomático entre os dois países, informou Mega Goglio.
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E chegando mais um lançamento, mais uma novidade na melhor programação musical do seu rádio, banda Porto do Som. Participação dele, Alessandro Turra, das banda Brilhasson. Esta bela regravação, um belo popurri, na verdade, com Talvez Seja Amor e Cheia de Charme pra você, a partir de agora, na nossa programação ao vivaço, aqui nas ondas amigas da sua, da nossa comunitária Nova Salvador. Aumente o volume.

0: adequada. Para mais informações, até o próximo Minuto Jurídico.
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0: Olá, ouvinte da Rádio Nova Salvador. Aqui é Caroline Andréia Klein, advogada, e trago no nosso Minuto Jurídico esclarecimentos legislativos e as novidades no mundo do direito. Uma única palavra no anúncio de emprego pode transformar uma vaga comum em um problema jurídico. Sabe aquela frase, vaga para homem, preferência por mulher, contratam-se mulheres ou perfil masculino? Em regra, isso não pode aparecer no anúncio. A lei trabalhista proíbe publicar vaga de emprego fazendo referência a sexo, idade, cor ou situação familiar, salvo em situações muito específicas quando a própria natureza da atividade justificar isso de forma pública e evidente. Na prática, o foco da vaga deve estar na competência, experiência, formações, habilidades, disponibilidade, perfil técnico e comportamental, não no gênero da pessoa. Então, em vez de descrever vaga para homem ou vaga para mulher, é importante descrever o que realmente é necessário, quais são as habilidades, como, por exemplo, experiência com equipamento, atendimento ao público e critérios ligados à função. Processo seletivo bem escrito não exclui pessoas. É importante consultar um jurídico para ter certeza que a divulgação das vagas da sua empresa está adequada. Para mais informações, até o próximo Minuto Jurídico.
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4: Gostoso de ouvir. Muito bem, 11:25. Lembrando a você mais uma vez, um importante serviço de utilidade pública foi encontrado aqui na Avenida Duque de Caxias, no centro, na parte da manhã de hoje, dois CPFs novos. Um deles em nome de Samantha Victoria Garcia Moura e a outra em nome de Yanelis Josefina Moura Rodrigues. Se alguma delas estiver na sintonia da nossa programação ou algum familiar seu, saiba que o seu CPF foi encontrado e encontra-se aqui para retirada na nossa emissora em horário comercial. Alô, Samanta Victoria Garcia Moura e Anelis Josefina Moura Rodrigues. Saiba que seu CPF foi encontrado e estão conosco aqui na Rádio Nova Salvador para a devolução a vocês. Para você recordar, chegando champion, um velho quebrando tudo e dá-lhe baile com menina da loja.

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1: 11 horas e 32 minutos.
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4: Olá, nossa saudação cooperativista, sejam todos muito bem-vindos ao Contato Direto desta quarta-feira, hoje 3 de junho. As equipes técnicas da cooperativa realizam hoje melhorias no abastecimento energético do centro de Salvador do Sul, no centro de Sério, em linha Paraguaçu, Carlos Barbosa, no bairro Jardim do Cedro, também Conventos e São Bento em Lajeado, em Gramado Xavier, Travesseiro e Marques de Souza. E a cooperativa esteve representada nos dias 28 e 29 de maio na Clertic, um evento muito importante do cooperativismo na América Latina. Quem esteve lá representando a Sertel foi o nosso vice-presidente Daniel Luiz Sec, juntamente com mais alguns profissionais. E hoje conversamos com o vice-presidente aqui no Contato Direto para entender a importância desta participação aí lá no Peru. Bem-vindo, Sec.
5: Olá, Samuel. Olá a todos os nossos associados e clientes. Com certeza, a Sertel esteve presente lá, juntamente comigo. Também o nosso supervisor Felipe Henneman, supervisor da Linha Viva. Também o coordenador das equipes de construção e projetos, Luiz Weber. Onde a gente esteve, Samuel, na Confederação Latino-Americana e Caribenha de Energia e Telecomunicações Rurais de toda a nossa América Latina, representando os países como Peru, também Chile, Argentina, na Uruguai, Bolívia, enfim, todos os nossos países, o Panamá também muito bem representado, levando nessa confederação e nesses eventos as dificuldades, as oportunidades, como é feito as redes de energia em cada país. Nesses momentos a gente sempre leva, nós também fizemos as nossas apresentações aqui do Brasil, os desafios climáticos, como funciona o sistema de distribuição, como funciona também os sistemas de telecomunicações representado pela nossa cooperativa Coirmã, Copernó, aqui de Viamão, onde a gente expôs as nossas oportunidades e os nossos desafios. Da mesma forma, eles, os outros países, também apresentaram para nós essa troca de ideia, essa troca de informação que faz nós evoluir como cooperativa, faz nós enxergar novas tecnologias. Falamos muito sobre inteligência artificial nas redes de distribuição, esse contexto como um todo. Trazemos também as oportunidades que a gente viu no Peru, em Lima principalmente, as redes todas subterrâneas, que traz para nós um alento que sim é uma melhor alternativa, mas tem custos envolvidos nisso. Como resolver isso no longo prazo? Então foram essas as alternativas, foram essas as possibilidades. Nós estivemos presentes na Universidade Federal de Lima, onde lá o próprio reitor da universidade comentou com nós a visão do Peru, a situação macroeconômica do país, e a gente sabe dos desafios que cada um tem. Então a gente enxergar, observar tudo isso, e quando a gente retornar aqui para Sertel, principalmente nas áreas dos nossos colegas que estavam lá representados, de trazer as oportunidades de como eles fazem lá. Então essa visão de aprendizado, a Sertel juntamente com a federação nossa, com a FECOERGS, que estava lá representada pelo superintendente José Zordan, sempre com essa visão de conhecimento, de troca de ideias. Nós já tivemos nos últimos anos presentes na Argentina, no Chile, no Panamá e agora esse ano no Peru. E isso traz essa nossa responsabilidade de melhorar o cooperativismo na visão de atendimento. Quando a gente tem esses alicerces muito bem montados em todos os outros países e a gente traz para cá, a gente percebe nitidamente essa nossa evolução. O Peru, principalmente falando deles, tem muitas coisas a evoluir e eles estão evoluindo. Mas o Peru já demonstra para nós muitas forças em outras frentes, assim como eu comentei que eles têm muitas redes subterrâneas que traz uma qualidade energética muito grande. Nós tivemos oportunidade de caminhar em algumas regiões de Lima e aquela pergunta: qual foi a última vez que o senhor ficou sem energia elétrica? Eles não sabem, eles não lembram da última vez. Por quê? causa da qualidade energética da rede subterrânea. Então a gente sabe desse benefício. Então, com certeza, juntamente aí com os nossos planos de ações, com as nossas estratégias, trazendo para a nossa realidade econômica, a gente consegue sim ter uma evolução para que a gente traga esses conceitos para a nossa cooperativa. Acho que essa visão de aprendizado a gente sempre deve buscar, e isso a nossa cooperativa nos proporciona tudo isso. E ter essa visão de conhecimento, ela faz e tem o dever de que todos os nossos colegas também busquem essas atratividades e tragam para nós essas soluções. E é nesse caminho que a Sertel vem fazendo, vem buscando, vem aprimorando cada vez mais. Foi uma excelente oportunidade e que a gente possa aí conduzir da melhor forma possível. Deixar um grande abraço a todos e até a próxima.
4: Ok, Daniel Luiz Sec, vice-presidente da Sertel, muito obrigado pela sua participação. Contato direto desta quarta vai ficando por aqui. A todos, uma boa tarde e um ótimo feriado amanhã de Corpus Christi.
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8: Muito bem, 11 horas 39 minutos. Aquele abraço a você, obrigado pela sintonia, curtindo as ondas amigas da sua, da nossa comunitária Nova Salvador 87.5 FM e a Caravana da Alegria. Lembrando que hoje, exclusivamente, haverá hoje o debate esportivo. Não perca, a partir do meio-dia 80 até 1h20 da tarde, com Cléo Moira e seus convidados. É hoje, então, o nosso programa mais alimentado com possível para o seu almoço, com a bela seleção de esportes e muito mais. Tudo isso e muito mais no debate esportivo a partir do meio-dia 80 com Cléo Moira e seus convidados até 1h20 da tarde. Fique ligado. Maria Helena Gabriel Dapper, aquele abraço, desejando uma ótima quarta-feira a todos. Também o Egon Kunstler pediu para curtir os atuais, tá chegando esse bloco musical. Pessoal, amigo da Lancheria Três Marias na Bela Vista, muito bom dia, o Hilário da Silva, a Maria, a Shelley, o Carlos Col, todos os clientes, amigos e familiares. Lá no Sagrado Coração de Jesus em Arroio e Canoas, bom dia, seu Valdemar, dona Ieda, o pessoal amigo aí do mercado Kefer, este sim o verdadeiro shopping da colônia, o ateliê do biscoito. Ivone Terezinha Kefer, o Teixeirinha e família, aquele abraço. Lá na querida linha Júlia de Castilhos, em nome de Márcia Regina Arnold, querida família Arnold, o grupo Amigos de Julinho. Pessoal amigo lá do bairro Prosperidade, em nome da Nelcy Lutwig, da Vera e família, também Reni Ritter, Nelcy Ritter, a Lúcia Magain, a Márcia Magain. Bom dia, Maria Ritter, aquele abraço a todos vocês. Chegando em destaque os atuais e Brilha Som, na melhor programação musical do seu rádio.

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2: Obrigado,
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0: Olá, gente amiga. Está começando mais um programa da Emater, produzido pela Gerência de Comunicação da Emater do Rio Grande do Sul e apresentado por Matheus de Oliveira, na técnica José Cabral.
1: O Dia Mundial do Meio Ambiente, celebrado na sexta-feira, 5 de junho, reforça a importância do cuidado com os recursos naturais e da construção de sistemas produtivos mais sustentáveis. A Emater Ascar desenvolve ações voltadas à conservação do solo, proteção da água, preservação da biodiversidade e incentiva a produção sustentável. O trabalho orienta produtores sobre práticas que reduzem impactos ambientais e ajudam a enfrentar desafios como estiagens e eventos climáticos extremos. Cuidar do meio ambiente também significa garantir alimentos de qualidade, proteger a saúde das famílias e promover mais qualidade de vida no campo e na cidade. Sustentabilidade é produzir respeitando a natureza e pensando nas futuras gerações.
0: Com a chegada do frio e a redução no crescimento das pastagens, produtores rurais começam a enfrentar o chamado vazio forrageiro, período em que diminui a oferta de alimento para o rebanho. Uma das alternativas para enfrentar esse cenário é a sobressemeadura de espécies de inverno sobre áreas de pastagem já estabelecidas. A técnica consiste na semeadura de aveia e azevém sobre pastagens perenes, como Tifton e Campo Nativo, sem necessidade de revolvimento do solo. Além de ampliar a disponibilidade de forragem durante o inverno, o manejo ajuda a preservar a estrutura e a fertilidade do solo. No sistema, o próprio gado participa do processo ao pisotear as sementes nos piquetes. Depois da saída dos animais, a área é roçada e, após algumas semanas, a pastagem volta a apresentar condições adequadas para o pastejo. A subdivisão das áreas em diferentes piquetes também é importante para o sucesso do manejo. A sobressemeadura é realizada de forma gradual, permitindo melhor aproveitamento das áreas e garantindo oferta contínua de alimento para os animais ao longo do período mais frio do ano. Acompanhe agora o panorama agropecuário. A colheita do milho destinado à produção de silagem foi praticamente concluída no estado, alcançando 98% da área cultivada até o final da semana passada. As condições de tempo seco e frio favoreceram a realização do corte e das operações de ensilagem ao longo do período, acelerando os trabalhos, mas provocando danos variáveis por geada, especialmente em cultivos mais tardios. Entretanto, os impactos sobre o volume e a qualidade da forragem foram pequenos, apesar das perdas localizadas e da redução do potencial produtivo em determinadas áreas. Em alguns cultivos, produtores anteciparam o corte para preservar a qualidade da massa ensilada e evitar o agravamento dos danos provocados pelo frio. A estimativa da Emater Ascar indica a área de 345.299 hectares e produtividade média de 37.840 quilos por hectare. Na região administrativa da Emater Ascar de Ijuí, as lavouras apresentam pequenos danos em decorrência das geadas, sem comprometimento significativo da produção de forragem. Os produtores estão finalizando as operações de corte e ensilagem. Na região de Pelotas, a ocorrência generalizada de geadas levou ao encerramento das operações de produção de silagem. Em parte das lavouras afetadas pelo frio, houve queimadura das plantas e algumas áreas serão destinadas ao fornecimento direto aos animais.
2: Com a chegada das temperaturas mais baixas no Rio Grande do Sul, a piscicultura entra em um período que exige atenção redobrada dos produtores. O frio impacta diretamente a saúde e o desenvolvimento dos peixes, já que esses animais não conseguem regular a própria temperatura corporal. A Emater RS Ascar reforça a importância da assistência técnica para orientar os produtores a atravessar o período com menor impacto na produção. Sobre esse assunto, Falamos hoje com a extensionista rural da Emater RS Ascar, Laila Simon, e o piscicultor Cleiton Oliveira Santos.
3: Por que é importante o manejo diferenciado dos peixes no inverno?
4: Durante o período de outono e inverno, é um período estratégico dentro da piscicultura para a gente planejar a atividade e organizar algumas ações que nesse período são importantes e determinantes para a arrancada na primavera dos lotes de cultivo. Esse período de outono e inverno, o outono ele acaba sendo estratégico porque é um momento em que ainda as temperaturas não caíram tanto, ou pelo menos não caíram abruptamente, e isso oportuniza que dentro da parte alimentar a gente consiga dar um suporte para os peixes, que reforça a questão da imunidade e que promove também um momento em que a gente consegue ajustar ainda o manejo nutricional do arraçoamento com rações de maior densidade, maior aporte nutricional e que os animais consigam aproveitar na sua totalidade. Quando chegamos no período do inverno, nós temos uma preocupação que é a mudança da temperatura da água. Assim como no nosso ambiente ocorre essa alteração, na lâmina d'água também. E para os peixes que vivem nesse ambiente casa, que é a lâmina d'água, a gente precisa ter esse controle, tanto de temperatura quanto de pH, porque eles regulam o seu metabolismo conforme a temperatura da sua casa, do seu ambiente. E isso é importante e determinante para que nós façamos o investimento da forma correta quando a gente fala de alimentação, para que esses animais possam aproveitar o fornecimento de alimentação, mas que também o produtor possa olhar para esse ambiente da lâmina d'água, verificando alguns parâmetros que são decisivos para manter a qualidade desse ambiente, dessa casa onde está o cultivo. E aí nós vamos falar basicamente de temperatura, controle de temperatura, controle de pH, oxigênio disponível nesse viveiro, porque essas são características, os parâmetros de qualidade da água que vão impactar de forma direta na qualidade desse ambiente onde a gente estabelece o cultivo.
5: Então a gente produz tilápia e a gente tem o frigorífico aqui para fazer o filé, então a gente produz basicamente só tilápia. Então a gente tem o frigorífico, faz o filé de tilápia, comercializa o ano todo, a gente abate em torno aí de uma tonelada toda semana, o ano todo. E a gente produz o ano todo também. No inverno a gente para um pouco de tratar, mas o peixe que está gordo a gente vai tirando no inverno também. Com relação ao manejo no inverno, é onde mais complica a situação da tilápia. A gente, a água estando abaixo de 15 graus, a gente não trata mais do peixe, deixa ele sem tratar, porque evitar a mortalidade, Então é basicamente isso que a gente faz. No inverno a gente já para de tratar, e uma das coisas que a gente vai aprofundar mais os tanques aqui é para evitar mortalidade no inverno. Então a gente tem tanques de 50 por 50, de 24 por 50, e a gente vai esse ano padronizar tudo 50 por 50, 2.500 metros quadrados. Profundidade em torno de 1,60 m de profundidade. Também vamos mudar para chegar perto dos 2 metros, por causa do frio.
6: A minha avaliação sobre o trabalho da Emater, eu vejo muito importante, principalmente para conhecimento dos produtores, E a Emater, ela me ajudou no começo da planta do frigorífico aqui. A Emater me ajudou bastante aqui, tanto na planta do projeto dos tanques, quanto no projeto do frigorífico aqui. A Emater tem me ajudado bastante. E agora, sim, ajuda na parte das feiras, comercialização. A Emater também dá uma boa ajuda pra gente.
2: Falamos com o piscicultor Cleiton Oliveira Santos e com a extensionista da Emater RS, Laila Simon, sobre os cuidados no manejo dos peixes no inverno. Para o programa da Emater, Maria Sueli Carvalho.
7: Sementes de verdade para alimentos de verdade. Vamos cuidar da Mãe Terra. Com esse lema, a Emater Ascar e outras entidades realizam hoje, dia 28 de maio, a 18ª edição do Encontro de Sementes Crioulas de Arroio do Meio. Com início às 13 horas na Praça Flores da Cunha, a atividade integra a Semana Brasileira do Alimento Orgânico e contará com palestras, oficinas e atividades culturais, além da tradicional troca de sementes, mudas e ramas de variedades crioulas. O objetivo é promover o resgate e as perspectivas do uso dessas variedades, contribuindo para sua manutenção e preservação. Para serem expostas e comercializadas, as mudas e sementes devem ser embaladas de forma adequada e com o preço visível. Os participantes também devem levar sua caneca, evitando o uso de materiais descartáveis, atitude que envolve reduzir o consumo de plásticos e também de comida ultraprocessada, promovendo uma agricultura mais sustentável. Informações e orientações com a Emater Ascar do seu município.
0: E assim encerramos mais um programa da Emater. Um bom dia a todos vocês e até amanhã neste mesmo horário.

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1: O melhor presente que a vida pode lhe dar. 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
2: Isso mesmo, no dia em que comemoramos, por curiosidade, nesta quarta-feira, o dia da repetição, o Dia Mundial da Bicicleta, o Dia Nacional da Educação Ambiental, o Dia do Profissional de RH, o Dia Internacional do Administrador de Pessoal e da Comunidade Social e o Dia da Conscientização contra a Obesidade Mórbida Infantil. E o santo do dia de hoje, São Carlos Linança e companheiros mártires de Uganda e Santa Clotilde. Aniversariantes do dia de hoje, parabéns e muitas felicidades para Eduardo Miller. Também de aniversário hoje, Maria Ilse Roden e a Curícia Schomer, elas que pertencem ao grupo Conviver de São Pedro da Serra. Dario José Nid, Jaciele Miller, Gabriele Buchmann, Inês Cris de Azevedo, também a Cris de Castro, Samara Knist, Tiago Soares, Vanessa Kuhn, Reichert, Adriano Groth, Maynard de Weschenfelder, Silvia da Mota, Amagali Franzen, Kelly Elisa Reichert Schmidt, Lucila Terezinha Schmidt, a Marciana Becker, Marisa Mitzenberg, o Jorge Saboeira, também a Maria Schomer, Marciano Royer e a Vera Regina Ribeiro. A vocês os mais sinceros votos e parabéns, muitas felicidades e muitos anos de vida.
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3: Meio-dia, 5 minutos.
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5: Bom, hoje vamos falar sobre futebol. É Copa do Mundo chegando por aí. Nem parece, não é verdade? Mas estamos aí há cerca de 10 dias do começo da Copa do Mundo de futebol. O brasileiro ainda gosta de futebol, tenho certeza disso. Mas aquela emoção quase sagrada da Copa do Mundo parece não ser mais a mesma, não é verdade? E isso acontece por vários motivos: culturais, emocionais e até psicológicos. Antigamente a Copa era um evento raro, mágico. O país parava, as ruas eram pintadas, as famílias se reuniam. Existia um sentimento coletivo de esperança e pertencimento. Durante alguns dias, o brasileiro esquecia um pouco dos problemas e se sentia unido por algo maior. Hoje, muita coisa mudou. Primeiro, o futebol deixou de parecer tão nosso. Os jogadores saem muito cedo do Brasil, vivem na Europa, falam pouco com o povo e muitas vezes parecem distantes da realidade do brasileiro comum. Antigamente havia mais identificação emocional. O povo via nos jogadores alguém parecido consigo. Hoje, parte da população vê celebridades milionárias vivendo uma realidade inalcançável. Além disso, o excesso de futebol acabou tirando parte da magia. Antes, ver um craque era raro. Hoje, há jogos todos os dias, campeonatos o ano inteiro, redes sociais mostrando bastidores o tempo todo. O que era extraordinário virou rotina. Existe também um cansaço emocional coletivo. O Brasil vive há anos mergulhado em crises políticas, econômicas, polarizações, violência, ansiedade e preocupação constante. Muitas pessoas estão emocionalmente exaustas e quem está cansado por dentro perde até a capacidade de se entusiasmar como antes. Outro ponto importante: a internet mudou a forma de sentir. Antigamente, as pessoas viviam o momento. Hoje, vivem comentando o momento. Durante a Copa, muita gente está mais preocupada em gravar vídeo, discutir política, fazer meme ou atacar alguém nas redes sociais do que simplesmente sentir a emoção do jogo. E talvez exista algo ainda mais profundo. O brasileiro perdeu parte de sua inocência coletiva. A Copa representava esperança, representava alegria simples, representava um país acreditando junto. Mas uma sociedade mais desconfiada, cansada e dividida emocionalmente já não consegue se entregar da mesma maneira. Não é apenas sobre futebol, é sobre um povo que mudou. Talvez a saudade que muitos sentem não seja apenas da Copa antiga, mas da época em que as pessoas ainda conseguiam se reunir sem tanto ódio, sem tanta distração e sem tanta pressa. Falando tudo isso, me veio a lembrança agora o meu pai.

0: Meu pai é um sujeito que não acompanha futebol. Só que em época de Copa do Mundo, ele faz questão de dizer: ah, agora o Brasil estará em campo, agora é Copa do Mundo, então eu vou acompanhar. Meu pai, felizmente, ainda vive e esse ano ele sequer mencionou a Copa do Mundo. O que está acontecendo com todos nós brasileiros? Meu nome é Júnior Quisté, sou psicólogo, palestrante e escritor agora do meu segundo livro, Sobreviver. Abraços de luz. E aí, o Brasil será campeão novamente este ano?
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5: 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Dado o recado, anunciando de manhã cedo, já teremos o debate esportivo logo mais a partir do 12:30 até 1:20 da tarde com Cléo Moyer e seus convidados. Boa tarde.
8: Boa tarde, Loivo. Boa tarde, ouvintes. É o debate esportivo, né? Antecipado em razão do feriadão, tem quem vá fazer feriadão, né? Amanhã temos o feriado de Corpus Christi, sexta-feira o pessoal já dá mais esticada, quem pode, claro, não são todos, né, Loivo?
5: Sim.
8: Mas enfim, vamos falar de dupla Grenal, situação, algumas bombas logo após a interrupção do Brasileirão, algumas surpresas, né? Copa do Mundo chegando, Copa Transito Sicredi Futsal, sexta-feira serão conhecidos os finalistas desta aqui, a sétima edição, lá em Harmonia, né?
5: Sim.
8: E que me desculpem os amigos de Broxir, mas a gente vai estar torcendo por Salvador do Sul.
5: É a lógica.
8: É. Eles já ganharam, deixa a gente então ganhar também.
5: Deixa nós sentir
8: Muito bem, na outra semifinal tem Maratá contra a Harmonia.
5: É.
8: A Harmonia é o time a ser batido nessa edição. Salvador do Sul invicto ainda, né? Mas a Harmonia com a melhor campanha, né? Geral. Mas Maratá não jogou a toalha, conversava com os conhecidos aí de Maratá, alguns amigos, e o pessoal não jogou a toalha, embora o revés do jogo de ida, e ainda o fato do jogo de volta ser num ginásio muito bem conhecido pelos harmonienses, né? Então, vamos ver o que nos reservam esses jogos aí. Claro, lembrando que tem sub-15, né?
5: Também, né?
8: Teve 0-0 no jogo de ida sub-15, pensa no futsal, é incomum, né, Loivo? É o jogo de Broxir e Poço das Antas, né? Paverama goleou, sua partida fez 5-1. Enfim, grandes jogos na Harmonia, pretendo ir acompanhar. Possivelmente, já quero alertar os ouvintes que a informação que a gente tem é que não haverá transmissão, ao menos pelo Sport Show, né?
5: Sim.
8: Até segunda ordem essa informação que temos, mas a gente vai lá como torcedor daí, para acompanhar, e certamente serão 4 grandes jogos lá no ginásio Edgar Fink, em Harmonia.
5: E lembrando, Cléo, que também nesse sábado, dia 6, ocorre a 5ª rodada do Campeonato Municipal de Futebol 7 de Salvador.
8: Tem jogos na SUS e em Campestre, né?
5: Isso aí, temos jogos na SUS, né, no campo da SUS, o confronto, vamos ver aqui os confrontos. Ah, no campo da SUS, a rodada abre com o duelo dos veteranos, entre Pouca Bola e Juventus.
8: 15 para as 12 da tarde.
5: Isso. Depois Força Livre, a CBVA contra o Amizade, e depois o Fenerbahçe contra a CBV. E já no Campestre Baixo, né? Os veteranos também colocam frente a frente Campestre Baixo e Amizade. Em seguida, daí o confronto no Força Livre, União e Belesque. E logo após, Campestre Baixo fechando a rodada diante do Sem Carinho.
8: Jogos aí, importantes, jogos que para definir classificação aí também no Municipal de Futebol 7. Eu lamento mais uma vez que o Municipal de Futebol de Campo não vá acontecer, mas pois tem aí o Futebol 7, né?
5: Isso aí.
8: Para entreter e para movimentar também os atletas aí de Salvador do Sul e arredores, Luiz Alberto.
5: Com certeza. Cléo, para nós habilitar o nosso almoço, chegando em destaque, lançamento hoje, Grupo Safira, participação do Rainha Musical. A bela música Chorando no Boteco.
8: Quem nunca?
5: Quem nunca? Seguimos.

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2: Meio-dia e 32 minutos.
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0: Muito bem, 12 horas mais 37 minutos. Nesta quarta-feira, 13 de junho, de tempo bom, temperatura de 16 graus em Salvador do Sul. Tá esquentando, aliás, 17 graus. E assim vamos começando mais um debate esportivo. É excepcionalmente debate esportivo nesta quarta, em razão do feriadão que se aproxima. Amanhã é Corpus Christi. E sexta-feira tem quem vá dar uma esticada também, né? 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Valdir Edwin Schneider, boa tarde. Tu já tá em ritmo de feriadão, então?
1: Boa tarde, Cléo. Boa tarde, ouvintes da Rádio Nova Salvador. É, eu vou dar uma descansada, né? Ultimamente ando fazendo muito pouco, aí eu preciso descansar.
0: Não. É o caso. Quem pode, pode. Que nós falamos já agora, né? E é bom, às vezes, a gente dá uma... Ficar offline, né?
1: Sim, sim. E o mais importante é que é feito... Vai ser um feriadão com a família toda, né? Então... Que hoje já são 8 adultos, né? A família toda, né? Então.
0: Então é uma galera, hein?
1: Eu até fiz compras hoje de manhã no mercado, compras de carne para levar. E a conta teve alguns zerinhos. É impressionante como o custo da carne logo aumenta o valor do rancho, né?
0: Ademar José Spon tá me mandando uma mensagem, mandei para ele a palavra debate, e adivinha que ele respondeu:
1: não pode vir.
0: Não. Esqueci. Foi honesto, Spon, foi honesto. Acontece. Mas enfim, é que o debate esportivo geralmente é na sexta, eventualmente na quinta. Deixa eu responder aqui pro Spon. Boa tarde, Spon, tudo certo? Sim, o Valdir veio no debate, estamos aqui no ar esperando a tua presença, mas se não for possível vamos compreender, aquele abraço. Já mandamos aqui mensagem pro Spon.
1: O Spon é outro, né? Que está atolhado de tarefas para fazer, além do trabalho dele, ele tem lá suas atribuições.
0: Não é fácil ganhar 100 mil por mês, né?
1: Com certeza.
0: Aliás, falando em vencimentos, remunerações, ganhos, proventos, ou como queira, né?
1: Uhum.
0: Como é que vai repercutir no vestiário do Grêmio aquele áudio, porque não teve negação até o momento, né, do tio do arroz? Não foi negado a veracidade, né? Falando do salário do William, por exemplo, 1,8 milhão ao mês.
1: Mas eu vou te dizer...
0: Não sei entrar se é de tal modo. Mas como é que tu acha que ele repercute entre os jogadores?
1: Olha, eu não tenho dúvidas de que os jogadores, todos eles sabem o salário dos outros.
0: Mas é que o povo aqui fora não sabe exatamente.
1: Sim, mas o que eu digo, lá dentro, isso não...
0: Peraí, escuta, vamos ouvir o nosso amigo Spon.
2: Opa, Cléo, boa tarde, Valdir. Tudo certo, senhores? Cara, eu realmente esqueci, tô num outro compromisso, daqui a pouco complicou a situação. Bah, vão ter que me desculpar hoje. Um gremista e um colorado, termina 1-1 aí o nosso pré-copa.
0: Tá aí dado o recado, Spon. Participou de alguma forma ou outra.
1: Sim.
0: Mas continuando, Valdir.
1: Tá, eu tenho absoluta certeza que os jogadores internamente sabem. Eles trocam informação, né? Sabem exatamente quanto cada um ganha, né? No nosso trabalho é comum isso.
0: O mesmo empresário para vários jogadores.
1: É, né? Exatamente. A questão é justamente expor o jogador, né? Porque aí o jogador passa a... vamos dizer assim, o público em geral passa a saber o salário do jogador, né? Enfim, mas para mim, esse, e eu concordo com o Hilário na troca de mensagens do nosso grupo do debate esportivo, o Hilário colocou muito bem que essa notícia é plantada, ela foi plantada, esta notícia, ela é verídica, eu acredito que seja verídica, mas vamos dizer assim, a divulgação para o grande público, ela foi meio que planejada para dar.
0: Será?
1: Eu tenho absoluta certeza.
0: Eu não sei, às vezes, pode até ser, Valdir, mas às vezes eu penso que diante de uma situação a gente, diante da preferência ou da ideologia, a gente tenta sempre contornar para que seja um desdobramento, entre aspas, a nosso favor, ou sim, que vá de encontro ao que a gente pensa, né? A gente viu, por exemplo, essa situação desse tarifaço, daí
1: sim,
0: e o governo tentando imputar essa responsabilidade ao Flávio Bolsonaro, que foi lá para os Estados, sim, Unidos. Aí o Flávio Bolsonaro primeiro divulgando, comemorando enquanto Trump, mas aí teve essa questão de temporalidade da divulgação de tarifaço, não está confirmado, mas está em estudos, né? E aí do outro lado eles falando não, porque falta diplomacia para o governo brasileiro, que não sabe negociar, sabe? Sempre tenta puxar a brasa, cada um tenta puxar a brasa para o seu assado, né?
1: Sem dúvida.
0: E tá, daqui a pouco aqui no futebol também pode ser sim, mas também pode ser que não, que era para ser uma conversa entre fica claro que é um grupo, um pequeno grupo de amigos ali, né? E aquela história, Valdir, não existe segredo entre duas pessoas.
1: Não.
0: Tu acredita em segredo?
1: Sim.
0: Porque tu vai contar algo para mim e eu vou chegar no fulano e tal, que é o meu melhor amigo, ó, o Valdir me falou uma coisa, mas tu não, pelo amor de Deus, não me conta pra mais ninguém isso aí, porque eu prometi pro Valdir que eu não ia contar pra mais ninguém, tá?
1: Sim.
0: Dessa pessoa vai lá, bah, vou falar pro outra pessoa. O Cléo me disse isso, mas eu disse pra ele que não ia contar pra ninguém, então tu não largue, assim a sim, coisa vai sim, correndo, né?
1: Mas eu quando eu coloquei também na mensagem, dizendo que quem manda é aqueles que têm dinheiro, que bota dinheiro. Na verdade é o seguinte, quem tá botando dinheiro, pelo menos aí, né, nível de contratação, porque o Marques Pan botou, quer atender?
0: Não posso atender.
1: Porque o Marques Pan já fez muito, já comprou arena, né? E o Celso Rigo, ele tem sido o mecenas gremista, né? Que tem botado dinheiro lá muitas vezes para tapar os furos ou para fazer contratações. E aí, e por isso que eu digo, ele estrategicamente colocou o quê? Colocou que conversou com o como é que é o nome dele lá? O Pedro Lourenço, exatamente, do Cruzeiro. E o Pedro Lourenço, então, ele contou a história que o Pedro Lourenço não demite esse treinador é bom, eu queria ter comprado, vocês chegaram na frente, sabe? Isto é uma história interessante para o grande público saber, não, realmente, né? O Luiz Castro é um cara que é visto bem aí por fora no clube Cruzeiro, porque o Cruzeiro também é um time que tem um proprietário, vamos dizer assim, tal. Isso favorável à ideia que o próprio Celso Rigo tem de manter o Luiz Castro, tá? Principalmente pela formação de novos atletas, que aí ele revelou também. Se traz o Renato não faz isso.
0: Eu vi uma entrevista do Antônio Dutra, né? Que
1: se
0: desligou. E eu vi na Gaúcha, no mesmo dia que ele anunciou seu desligamento, e eu não tenho a menor dúvida que tem muita relação com esse áudio, até porque o nome dele não é citado, é só citado pela AIP de forma elogiosa, né?
1: Sim.
0: E pelo que ficou claro pra mim do Antônio Dutra, embora tenha dado aquela entrevista bancando o Luiz Castro, não era a vontade dele.
1: É.
0: Não, foi a impressão que eu tive.
1: Na hora que o Dutra foi bancar uma demissão do Castro, ele acabou ele sendo desbancado.
0: Foi a impressão, sabe? Daqui a pouco é uma impressão equivocada. Uma impressão não é uma conclusão,
1: porque,
0: é uma impressão.
1: Porque a demissão de um treinador, ela passa diretamente pelo vice-presidente de futebol, né?
0: Pois é, o gestor do vestiário é o vice do futebol, né?
1: E outra, né? Aí continuando, a revelação dos salários do William e do Marcos Rocha, que são jogadores que deveriam sair e tal, porque não estão contribuindo, também é estratégico. Quem está botando dinheiro, ele quer recuperar os seus e não quer ficar pagando para chinelinho, né? Uhum. Então, o fato de bancar o Luiz Castro, que é considerado já claramente como formador de jogadores da base, que o Celso Rico tem muito interesse em que o Grêmio forme jogadores para vender, para recuperar investimento, e a questão aí dos jogadores que não estão rendendo e ganham altos salários, eles saírem para diminuir a folha, que também é investimento dele. Ele teve que pagar no início do ano, segundo ele, 60 milhões para poder pagar salários.
0: Até mesmo o hotel onde o Grêmio se concentra.
1: Exatamente. Então, a coisa é feia. A coisa está muito feia. E aí, quando tu vê uma entrevista dessas, ela não foi feita assim, ó, pra ninguém divulgar. Isso já foi feito. O Celso Rigo já deve ter mandado no grupo pra alguém especial que sabia que ia vazar. Bom. Ou tipo assim, liga pra alguém do grupo e diz, ó, cara, dá uma vazadinha nisso, fica entre nós, dá uma vazadinha, porque eu gostaria que isso, né?
0: Ou na pior das hipóteses pra ele, ele descobriu que é o X9.
1: Né? É, porque descobrir... o que acontece, Cléo, se tu tem, vamos dizer assim, tu tá ali e tal, tem um grupo de amigos, tu é amigo do Celso Rigo, tá? Mas, vamos dizer assim, a tua conta bancária é bem inferior a ele, tá? Eu não tô falando do Cléo, eu tô falando de um cara que amigo do Celso.
0: A minha é terrivelmente inferior a dele.
1: Aquela, tipo assim, dos amigos ali, que praticamente todos eles, provavelmente, que estão ali no grupo, têm uma conta bancária inferior, né? E aí tu não quer perder um cara desses como amigo, certo?
0: Com certeza.
1: Não quer ser bloqueado. Aí tu acha que tu vai vazar? Correndo o risco de ser descoberto e o cara te bloquear? Né? Não, né? Volto a dizer, quem tem o dinheiro que manda. Isto provavelmente foi feito intencionalmente. E o Celso Rigo chegou e ligou para um cara, ó, pode ir, né? Tu tem os contatos
0: chutou
1: aí.
0: Chutou balde.
1: Bota adiante aí, vamos ver o que vai dar.
0: É.
1: Pra mim, e outra coisa, este áudio vai dar efeito positivo, tá? Vai dar efeito positivo.
0: Isso a gente vai saber depois da Copa do Mundo, Valdir. No momento, né, agora o futebol tá parado, teve rebuliço no Inter essa semana também, a gente já vai falar sobre o caso do Colorado. Aliás, tô olhando números de dívidas dos clubes brasileiros em 2025, no ano passado. Valdir, o Corinthians é o líder com 2,75 bilhões de reais. O Atlético Mineiro, 2,66 bilhões. O São Paulo, outrora, um exemplo de gestão, né? 2,45 bilhões. O Inter tem 1,27 bilhão de dívidas. E o Grêmio, 935 milhões. Só que o Grêmio, só no primeiro semestre de 2026, teve 130 milhões de déficit, uma coisa assim, né?
1: Sim.
0: Só no primeiro trimestre de 2026, o que é um dado simplesmente alarmante. Do Inter, não sei, mas não deve ser muito diferente, né? A gente tem essa situação de não ter o patrocinador master, não que isso fosse resolver. Ainda sobre o áudio do tio do Arroz aí, até o Jefinho é citado como um ativo importante do clube, né? Exatamente. Até o Jefinho. E o Inter, vou pegar, Valdir, nós não temos nenhuma grande venda da base para fazer neste meio de ano. E o Inter precisa fazer uma grande venda, ou duas, ou quem sabe até três, de um time que já é muito limitado. Aí fala-se o Bernabei, né? Bernabei não vai ficar e hoje é quem faz esse time do Inter jogar ao menos o esquema que está proposto pelo Paulo Pezzano, que também dificilmente após a Copa do Mundo irá ficar. Ele, tudo indica, vai assumir a seleção do Uruguai. Paulo Pezzolano toma decisões erradas, né? Mas treinador por treinador, não vejo nenhum muito melhor do que ele por aí para assumir o Inter na sequência da temporada. O Inter que vai vender o Bernabei, que talvez venda mais um ou dois jogadores, né? Uhum. Pra fazer caixa, pra pagar as contas e pra honrar salários, porque vai sobrar muito pouco pra trazer acréscimos. Fala em alguns zagueiros aí, sim, que estão meio que encostados do futebol brasileiro, né? Não é jogador de alto nível que vai vir pra cá, é jogador pra grupo. E as últimas contratações para grupo, Valdir, no Inter, elas têm nos deixado, nós, os colorados do lado de cá, de cabelos em pé, né? Arrepiados. E a gente não tem como esquecer o que aconteceu no ano passado no Brasileirão. Olha, eu não quero ser vou ser um dos tocadores de trombeta do apocalipse, mas parece, Valdir.
1: Sim.
0: A sensação é de que a sequência de temporada tem tudo para ser muito ruim pro Inter.
1: Vamos falar sobre as duas situações. O Grêmio, ele ainda pode se dar ao luxo de, vamos dizer assim, dispensar alguns jogadores, notadamente William e Marcos Rocha, sem a necessidade de contratar. Por quê? Porque aquele grupo tem condições claras de render mais. Não sei se você concorda. Né? Então o grupo, mesmo perdendo dois ou três jogadores, ainda aqueles jogadores que não estão, fala-se o Monsalve também, que não estaria.
0: Faz tempo que não joga o Monsalve, acho que desde o jogo que o Grêmio perdeu pro Cruzeiro lá em Minas, né?
1: Exatamente. E aí o que acontece? Mesmo assim, dá para tirar bem mais do que o Grêmio, o que os jogadores estão dando hoje. Já o Inter já tem um pouco de dificuldade, o elenco é mais curto e a diferença entre o titular e o reserva é bastante grande.
3: O problema do Inter não é a falta de qualidade só, é a falta de inteligência de alguns jogadores. Mas vamos pegar, ó, o time base do Inter, tá? O Rocher provavelmente não vai ficar depois da Copa e já vai tarde. O Antony é inconfiável, né? O Inter tá trocando preparador de goleiros.
1: Aliás, agora já vai tarde, treinador, porque, pelo amor de Deus, isso faz já algum tempo que a gente comenta sobre os goleiros do Internacional e nada foi feito.
3: Meu Deus, né, do céu. Só que estão falando do Daniel Pavan, e o Daniel Pavan também deixou o Inter lá em 2022 sob questionamentos quanto à qualidade do seu trabalho. Depois ele assumiu no Atlético Mineiro até, né? É para estar voltando, vamos ver, né? Até o Taffarel tem sido especulado para assumir a preparação de goleiros do Inter depois da Copa do Mundo.
1: E seria uma grande contratação.
3: Esse sabe, né? Esse sabe.
1: Aí não, e o principal, né, Cléo? Oi. Uma coisa é tu saber, tu ter uma boa bagagem. A outra é o currículo. O Taffarel, se pegar um goleiro desse e o Taffarel disser assim, ó, tal, quem é que vai questionar o Taffarel? Taffarel foi jogador de Copa do Mundo, né? Pegou pênalti em final de Copa do Mundo, pegou pênalti em semifinal de Copa do Mundo.
3: Quando se faz seleção brasileira de todos os tempos, o goleiro é o Taffarel.
1: Então é um cara que chega pro guri e diz, ó, faz assim, né? Faz assim. E o cara não vai questionar. Então ele tem uma presença, e a própria presença de vestiário, né? O Taffarel tem... Tanto é que o Taffarel ali tá assim com o Ancelotti, né? Está muito próximo do Ancelotti, é muito consultado pelo Ancelotti, justamente por essa capacidade que ele tem, né?
3: Aí tu pega, porque eu considero que o Bruno Gomes é uma improvisação no lateral direito, o titular seria o Brian Aguirre. Fez um golaço contra o Bragantino, mas isso, ó, a próxima vez vai acontecer quando passar o Cometa Halley de novo, né? É fraco. O mercado tá com 38, quase 39 anos. Cara, o mercado é ex-jogador, né, gente? Ele é esforçado, talvez.
1: Tem que fazer uma homenagem quando ele sair.
3: Isso, porque é um cara merece, que eu tenho todo o meu respeito. É um cara totalmente dedicado. Pena que ele não tem uns 4, 5 anos a menos. Porque se ele tivesse jogando a bola que ele sabe jogar, ele pegaria furo nessa seleção da Argentina na Copa do Mundo ainda, né?
1: E teve o agravamento, teve o agravo de ter uma lesão pesada, né? Pra ficar praticamente um ano parado.
3: E tava muito bem quando aconteceu isso. Tava bem demais o Gabriel Mercado. O Vitor Gabriel é um cara, o zagueiro não pode...
1: E surgiu tão bem, né?
3: Não pode errar tanto quanto era o Vitor Gabriel. É um excesso de confiança, é um excesso de frieza que custa caro pra eles. O zagueiro às vezes tem que ser um pouquinho afobado, tem que dar um bicão pro nariz apontando. O Vitor Gabriel fez um pênalti imbecil contra o Bragantino, o jogador de costas pro gol. Isso é um lance de escolinha que tu aprende e tu não faz falta. Lateral esquerdo, nós temos o Matheus Baiano. É um jogador para cumprir função. Feijão com arroz, nota 5 para 6, tá? Não vai comprometer, mas também não vai resolver. O Vidagra é um bom acréscimo ali no meio, sem dúvida. O Bruno Henrique é um jogador que era considerado dispensável até ontem, né? Agora tá aí, cresceu com o acréscimo do Vidagra, com a formatação que botou mais jogadores velozes no meio. Tirou o Alan Patrick, né? O Bruno Henrique até melhorou. Aí o Alan Rodrigues, esse tem que ir embora, esse uruguaio aí, né? Não joga nada, o Nacional tá de olho nele. É um cara sem sangue nas veias, é um cara que não entrega dedicação dentro de campo. O Vitinho é um jogador bom para ser reserva, não pode ser titular. É um bom reserva, um cara que vai entrar e vai te ajudar no decorrer do jogo, mas não pode ser solução, né? O Carboneiro, às vezes, ele tem futebol para ser protagonista, mas às vezes se desliga do jogo, né? E os nossos centroavantes, então, pelo amor de Deus. Pelo amor de Deus. E o Bernabé contou no meio dessa engrenagem, faz esse time jogar, mas sem Bernabé não sei, Valdir. E onde tu vai pegar um jogador? Onde tu vai pegar jogadores sem dinheiro, sem um ativo forte da base para vender? Né? Agora a base do Inter tá ensaiando uma reação, começou a ganhar alguns jogos,
1: o problema...
3: no sub-20, no sub-17. Mas
1: o problema,
3: os jogadores, Cléo, não estão prontos.
1: O problema, Cléo, é que se não tiver alguém com vocação para aproveitar, nós vamos aproveitar eles depois do sub-27. Não adianta, né? Pode surgir aí, por exemplo, o nosso conterrâneo, né? O Ramon Leff. Né? O Ramon Leff é sub-17, certo?
3: Sim.
1: Mauro Galvão jogou com 17 anos e foi campeão brasileiro.
3: Mas aqui aí o Mauro Galvão não.
1: O que eu estou...
3: É um jogador fora da curva,
1: O que eu quero te dizer é que O jogador, quando é bom, tem que ser lançado, né? Daqui a pouco, se o Ramon mostrar realmente ser... Por que não aproveitá-lo no
3: Ramon, grupo? Ramon vai jogar contra o Botafogo no Nilton Santos pelo Brasileirão.
1: Uma das melhores coisas que o Luiz Castro fez no Grêmio foi a dupla de zaga que ele montou. Gustavo Martins, que também era muito... Ele era muito de ficar de salto alto.
3: Tu viu que se depender, desculpa te interromper, se é do, dependendo do Tio Arroz, o Renato não volta tão cedo, né?
1: Justamente por causa disso, por causa do aproveitamento dos jovens. O Gustavo Martins, ele cometeu muitas falhas no início ali por excesso de confiança, como o Vitor Gabriel, que surgiu muito bem, né? O Vitor Gabriel foi considerado o melhor
3: zagueiro. Zagueiro do gauchão do ano passado.
1: Exatamente. E aí, hoje não. Hoje o Gustavo Martins está bem mais experiente e tal. O Vieri está jogando uma bola toda. Então, aí o Gabriel Mac, toda vez que entra, joga bem. O Thiaguinho, que eu não consigo entender como...
3: O Vitor Gabriel, só para te interromper um pouquinho, ele tem futebol de Fabiano Heller, tá? Falta ter a inteligência do Fabiano Heller.
1: Aí nós temos o Pedro Gabriel... Pedro Gabriel, poxa, tava ali à disposição. Enquanto nós estava comprando Michael, que aliás o Marlon, é tudo tranquilo, mas esse lateral lá, que veio do Atlético. Caio Paulista.
3: Caio Paulista. Era do Palmeiras, na verdade.
1: Mas ele veio do Atlético. O Caio Paulista não precisava nem estar na folha de pagamento do Grêmio. Com Pedro Gabriel. Do outro lado tem o tal do Ramon, né? Que não é o Ramon Leff, é outro, é Lucas Ramon, eu acho que o nome, sei lá, que também tá surgindo, só precisa ter tempo, tem que ter oportunidades. Tem o Pavon, né? Há uma improvisação. O Pavon joga mais do que o João Pedro e o Marcos Rocha juntos, né? E tem intensidade. Então tira esses caras, bota o Ramon lá como reserva, revezando, tá beleza. Então, hoje o Luiz Castro, ele já conseguiu, né, fazer com que tivesse jogadores na vitrine. Hoje se fala em vender o Gabriel Mac e o Vieri. Os dois resolvem os problemas do Grêmio. Pelo menos por um bom tempo.
3: Por um bom tempo, sim.
1: É, exatamente. E é assim mesmo. Agora, se botar outro treinador, vai entrar os cascudos. Ou tu tem alguma dúvida que, por exemplo, vai jogar o Wagner Leonardo, Kahneman como é que é o zagueiro que foi pra Copa? Eu tô ruim de Balbuena. É. No meio campo vai jogar William, vai jogar todos esses medalhão. Com o Renato é assim. Com
3: o
1: Renato
3: é o perfil do Renato.
1: É o perfil do Renato.
3: Que tá prestigiado lá no Vasco.
1: Então, para mim, esse áudio do tio do Arroz foi justamente para botar as coisas nos eixos lá. E com relação ao Pezzolano, o Pezzolano é, nesse aspecto, ele é muito mais flexível que o Luiz Castro. Porque ele entendeu que... com o grupo que ele tinha, ele não tinha condições de aplicar o esquema preferido dele. E ele soube revisar isso, tanto que o Internacional, contra o Bragantino, por exemplo, podia ter ganho o jogo. Tá? Se tivesse muito mais atenção atrás na defesa, não houvesse esses apagão, o Internacional poderia ter ganho.
3: Eu acho que tu tá sendo muito generoso. Eu vejo que o Inter escapou de tomar uma goleada histórica lá em Bragança Paulista. Claro, se o Carboneiro tivesse feito aquele gol no final do primeiro tempo antes do Inter, pode mudar toda a história do jogo.
1: Sim,
3: mas o Inter começou a perder esse jogo, como já falei na segunda-feira, lá a expulsão do Bernabé contra o Vitória em Salvador, e depois o risco foi ampliado assim de forma dramática pela escalação do Alan Patrick, que acabou com todo. Vou chamar um brequezinho daqui a pouquinho. Tá.
1: Depois eu gostaria de propor para você fazermos uma comparativa entre jogador por jogador de Grêmio Internacional, para ver como é que ficaria isso.
3: Oremos. Brequezinho, vem aí notícia da hora e daqui a pouco mais debate esportivo.
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1: 1:03.
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2: Notícia do portal G1. Os Estados Unidos acusam o Brasil de usar trabalho forçado na produção de gado e propõe aplicar tarifas adicionais de 12,5% a países que falem proibir a importação de mercadorias produzidas com trabalho forçado. Apesar disso, a carne bovina está inclusa na lista de produtos que devem ficar isentos da medida. Também foram incluídos na lista de exceções itens como aviões, sucos de laranja, café, petróleo, terras raras e metais. A proposta foi anunciada nesta terça-feira após uma investigação do governo americano concluir que 60 países, entre eles o Brasil, não adotam medidas consideradas suficientes para

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0: 1:07, vamos retornando com o debate esportivo, excepcionalmente apresentado nesta quarta-feira. Vou mandar um abraço aí pra Vinícius Hora, a vovó da Elisa, tá conferindo o debate esportivo. Tempo bom, temperatura de 17 graus em Salvador do Sul. Valdir lançou um desafio antes, né? Da gente tentar formar uma seleção, ou fazer uma comparação dos jogadores hoje titulares da dupla Grenal, né? E olha, Valdir, tá muito por baixo nivelado, ou estão nivelados os nossos times. Goleiro, Rocher, o Everton, não tem muita discussão, né? Embora os dois jogadores estejam na Copa do Mundo, o Rocher nunca confirmou no Inter.
1: Sim.
0: Né? O lateral direito, o
1: Pavon e Bruno Gomes.
0: E aí eu sou mais o Bruno Gomes, tá? Que tem mais características de lateral do que o Pavon, embora o Pavon tenha sido um achado ali no Grêmio. Aí não sei se tu concorda.
1: Não, eu concordo. Há uma leve diferença em favor do...
0: É que o Bruno Gomes nem era pra estar ali também, né? Sim, ele era pra estar lá no meio. Sim, né? Mas enfim, é o que temos no Inter, né?
1: É. E o Pavon também é titular da camisa 2 do Grêmio, apesar de usar 7, por deficiência dos reservas também. Mais por deficiência dos reservas do que propriamente por méritos seus. Aí a dupla de zaga. Eu acho que a dupla de zaga do Grêmio é melhor que a dupla de zaga do Inter, dando uma ressalva ao mercado. Mas o mercado, vamos dizer assim, até pelos anos já, né? E pela juventude do... Hoje, na minha opinião, eles seriam titulares.
0: Não teremos consenso, que eu acho que o mercado ainda pega furo, apesar da idade. Mas são opiniões, né?
1: Sim.
0: A gente tá comparando.
1: Na lateral esquerda, eu entendo que o Pedro Gabriel é melhor do que o...
0: Matheus Bahia?
1: É.
0: Eu acho que isso equivale. O Matheus Bahia é mais experiente. Também não vamos ter consenso nessa aí. Tá. Tá?
1: Centro médio, nós temos ultimamente quem está jogando é o Pérez.
0: É, mas aí é o Vidjaga.
1: Ah, sim, né? Vidjaga com certeza. Do outro lado, nós teríamos Bruno Henrique, né?
0: Do Inter.
1: Ou Arthur. Aí,
0: não tem comparação também.
1: E na frente teríamos o quê? Alan Patrick contra Gabriel Mack ou
0: nós temos hoje.
1: O Bernabé
0: é quase o camisa 10 do Inter. Joga até mais. Vamos botar o Vitinho, talvez, por ali.
1: No meio?
0: É, porque ele joga quase como um auxiliar lateral direito.
1: Tá, e aí...
0: No meio, mas bem pela direita, quase como um auxiliar lateral e atacante.
1: Mas o Gabriel Mack, ele hoje está jogando centralizado.
0: Sim, é o Gabriel Mack daí. O Gabriel Mack, tu compara com o Bernabé e vou dizer, pela contribuição para os dois times, ainda...
1: Sim.
0: Não tem, olha, ou é o Bernabé ou é o empate.
1: Sim.
0: Embora respeitando a evolução do Gabriel Mack, e olha, tem um futuro muito promissor pela frente, né?
1: Do lado direito, nós temos, de parte do Grêmio, o TT.
0: Compara com o Vitinho. Mais à frente o TT daí, né? Mais o meio.
1: Não, os dois extremas pelo lado.
0: O Vitinho.
1: Vitinho de um lado, Carboneiro do outro. Aí nós teríamos o Amuso de um lado e o TT do outro.
0: Eu acho que há uma certa...

0: a paridade aí.
1: É, ali o Amuso é um dos melhores jogadores do Grêmio. E o Carboneiro é o melhor jogador do Inter, junto com o Bernabé, né? Então, do outro lado, o TT ainda não mostrou toda a sua condição. E o Vitinho, a gente sabe até onde ele chega, né?
0: É, exatamente.
1: E na frente, aí...
0: também não tem comparação.
1: É, então, na verdade, a gente percebe aí que há um certo predomínio ainda, né, dos atletas gremistas, mas nem tanto, né?
0: Nem tanto assim, eu acho que eu vejo muito equilíbrio em boa parte das posições, mas onde o Grêmio se sobressai a valer.
1: É.
0: Essa é a questão, né?
1: Exatamente.
0: Não tem nenhuma posição onde o Inter seja, talvez o Vidiagra, tá? Seja um sobressalto absoluto. Respeitando o grande momento do Bernabé e do Carboneiro, mas são jogadores que no Grêmio também, posições que no Grêmio também tem alguns jogadores que estão se destacando.
1: Vamos dizer assim, nós temos aí a possibilidade, por exemplo, na comparativa entre Pedro Gabriel e o Matheus
0: Bahia.
1: É, você citou a experiência do Matheus Bahia, mas parece, por exemplo, que o Matheus Bahia tá no topo.
0: É aquilo que falei, é o feijão com arroz ali, tá?
1: E o Pedro Gabriel ainda tem condições de evoluir. Este é um aspecto.
0: Mesmo vale pro Mac.
1: Sim, exatamente. E o Vitinho também. Vitinho com o TT, porque o TT joga mais do que tá jogando. Já jogou mais do que tá jogando. Então ele poderia, teoricamente, crescer. O Bruno Henrique já mostrou também que já jogou mais do que...
0: Passou com muito destaque por Corinthians e Palmeiras.
1: Exatamente.
0: Né?
1: Só que aí ele teria concorrência do Arthur, né?
0: O furo é mais embaixo.
1: É. Então a gente percebe que ali, tanto no Inter quanto no Grêmio, tem jogadores que poderiam render mais para equilibrar mais essas disputas, né? E também do parte do Grêmio a mesma coisa.
0: Eu acho que essa comparação só reforça mais ainda o quanto é questionável o trabalho do treinador no Grêmio.
1: Sim.
0: Era um time para estar entregando muito mais o Inter. As campanhas são similares, mas a gente vê o Inter praticando algo parecido com o futebol. Enquanto o Grêmio nem isso, né?
1: Exatamente, exatamente.
0: Se o Grêmio ganha na individualidade, não ganha no coletivo. Não ganha no coletivo. Pode comparar, os gols do Inter geralmente são jogadas trabalhadas. Sim. No Grêmio é uma bafa, aquela pressão.
1: Não há nenhuma jogada ensaiada, né?
0: Não, tu não vê. Tu não vê o jogo contra o Corinthians, foi constrangedor no último sábado, né?
1: Sim.
0: Mas enfim, Valdir, eu vou virar a página da dupla Grenal, né? Porque o programa hoje passando rápido, já temos 1h13, né? Sexta-feira serão conhecidos os finalistas da 7ª edição da Copa Transitro Sicredi de Futsal. A rodada vai acontecer lá no excelente ginásio de esportes Edgar Fink, em Harmonia. Salvador do Sul tá vivo na Força Livre, saiu daqui no jogo de ida com empate de 1-1 contra Brochir. Jogo complicado, jogo difícil. O Salvador do Sul melhor na etapa inicial, o Brochir bem melhor no segundo tempo, né? Tanto que chegou à igualdade, poderia até mesmo ter virado o jogo, né? Tá tudo em aberto nesse confronto. E do outro lado tem Harmonia e Maratá. Harmonia goleou, Harmonia faz uma campanha de luxo até aqui, só um jogo empatou, o resto ganhou todos, né? Que mostra a força harmoniense mais uma vez na disputa. A Harmonia tá defendendo o título que conquistou ano passado mesmo contra a Maratá, né? Só que o pessoal que conversei com o pessoal de Maratá, Valdir, eles não estão jogando a toalha. Eles acham que dá pra lá e botar água no chope de Harmonia dentro de Harmonia, Valdir. O que eu tenho certeza é que serão jogos extraordinários, não só na Força Livre, que a gente dá um amplo destaque por Salvador estar na disputa ainda, mas também no Sub-15, Valdir.
1: Na verdade, ali, parece-me que só tem uma partida que, pelo menos a partida inicial, demonstrou...
0: Paverama, né?
1: Demonstrou uma diferença bastante grande.
0: No Sub.
1: A outra partida do Sub
0: foi 0-0, né, Valdir?
1: E as duas partidas do... Porque o placar, apesar de ser um antagonismo, né? Nós estamos falando de um placar dilatado que Paverama fez contra Maratá, né? E que a gente está considerando como um jogo quase jogado, né? E do outro lado nós temos aí a Harmonia que goleou Maratá também, né? Mas não estamos considerando o jogo jogado. É porque o que a gente viu dentro de quadra é que demonstra isso, né? De que mesmo com a superioridade de harmonia no placar, mas o jogo ele não aconteceu para dar tudo aquilo.
0: Eu vejo assim, ó, a gente tem muitos ouvintes de Maratá, o pessoal de Maratá lamentou muito os desfalques na Força Livre na última sexta-feira, né?
1: Pois
0: mas
1: é.
0: Eu acho que mesmo Maratá tendo esses retornos, claro que são importantes, tem a situação do goleiro do Vitor, excelente goleiro, tá lesionado, né? É um desfalque pesado. Sim. Sim. Mas eu ainda vejo, Maratá vai ter que jogar o que não jogou ainda nessa Transcídios. Harmonia também no aspecto negativo vai ter que jogar o que não jogou ainda na Transcídios para que Maratá possa reverter. Mas o primeiro passo é a confiança. E isso parece que não falta em Maratá.
1: E Harmonia, sem dúvida nenhuma, ela tem um retrospecto que qualifica ela para ser favorita, né? O retrospecto de Harmonia na Transcítrus tem sido muito, muito positivo, né? A ponto de realmente a gente
0: tomaram um susto de Paverama na fase anterior, né? Mas enfim.
1: A gente coloca a Harmonia como favorito, mas sempre botando aquele mas, porque no futsal basta 1-0 para Maratá para levar para os pênaltis, e nos pênaltis é loteria.
0: Né? E aí tu vê o quão equilibrada é esta competição, essa Copa Transcítrus. São José do Sul fez somente um ponto no campeonato, teve um empate, os demais jogos perdeu todos, tá? Só que São José do Sul vendeu a duras penas a classificação para Brochir nas quartas de final. Fez enfrentamentos, Brochir sofreu. E como sofreu para eliminar São José do Sul? Esse mesmo Brochir que veio aqui empatou com o Salvador do Sul, proporcionando enormes dificuldades para Salvador do Sul no segundo tempo, né? E Salvador do Sul que segue invicta. Pra tu ver, sabe? Não, não tem nenhum franco favorito, não só pra classificar, mas ainda mais pro título. Não tem, Valdir. Por isso que é uma competição assim tão empolgante, tão emocionante, que o time que às vezes é tido como um grande azarão pode ir lá, né? Ano passado não tinha muita gente que apostava que o Maratá poderia chegar na final. E chegou, e por muito pouco não levou o título.
1: Exatamente.
0: Ah? Então, quem for ao ginásio, eu vou sexta-feira, não, pela informação que a gente tem aqui, não haverá transmissão, tá? Pelo menos o canal Sport Show, falei hoje com o pessoal aí, parece que não vai rolar a transição por lá, então quem quiser conferir vai ter que ir até Harmonia.
1: Eu ouvi falar de alguma coisa que o clube lá, a seleção de Harmonia, né, enfim, a municipalidade não estaria muito disposta a permitir a transmissão.
0: Não é função. Permitir nem, não, seria investir também, né? Porque isso tem um custo, né, Valdir?
1: Lógico. Se bem que eu acredito que uma transmissão só iria auxiliar na divulgação do município, principalmente porque eu não conheço o ginásio de Harmonia.
0: É muito bonito. É muito bonito o ginásio.
1: Numa partida, eu só fui no ginásio lá nas festas, né? Mas de uma partida de futsal eu não tive a oportunidade de assistir. E aí seria um momento, quem sabe, né? De eu estar com uma caipirinha na mão, né? Depois
0: com
1: de ter ouvindo o barulho do mar e assistindo aí na TV, pelo YouTube, né, a transmissão. Então,
0: se mudar aos 45 do segundo tempo, eu te aviso, tá, Valdir? Não se preocupe.
1: Não, só me manda o link. Que a caipira vai estar do mesmo jeito, né? Mas vai estar lá.
0: Enfim, vamos ver se Salvador do Sul consegue chegar à sua segunda final. A única vez que conseguiu foi em 2022, na Força Livre, e acabou na ocasião derrotado por Posto das Antas.
1: Sim. Se você hoje... Não fica em cima do muro. Não. Se você hoje tivesse que apostar, quais seriam os finalistas, na tua opinião, no Sub-15 e na Força Livre?
0: No Sub-15, Paverama e Poço das Antas. Paverama, porque Brochir tem um time mais franzino e eu conversei com o pessoal, estavam bem satisfeitos com o desempenho já no jogo de ida. Mas eu acho que pelo que a gente viu de Poço das Antas contra Salvador na fase anterior, Poço das Antas tem um ótimo goleiro, tem um ótimo jogador de referência, né? Brochir tem um time mais coletivo, Poço das Antas é mais na individualidade. Se o coletivo de Brochir funcionar bem, mais uma vez, pode equilibrar as coisas, mas em prevalecendo a individualidade, passa a Poço das Antas, tá? E na Força Livre, Valdir, por mais que eu veja e identifique muita confiança, muita esperança entre os jogadores de Maratá, acho que não é muito difícil virar contra a Harmonia lá dentro, tá? Ainda que o regulamento, de certa forma, favoreça. Uma vitória magra é suficiente para levar para os pênaltis. E aí, pênaltis, meu amigo, é loteria, né? Já Salvador do Sul tem a vantagem da campanha, né? Da questão da disciplina, com empate para avançar contra a Brochier, né?
1: Então a Salvador joga por dois resultados.
0: É, isso aí. Então,
1: para não precisar dos pênaltis.
0: Exatamente. Né? É o que pelo menos me passaram no regulamento.
1: Sim.
0: Tá? E eu acho que isso aí pode ser um fator decisivo para Salvador do Sul. Mas Salvador do Sul, eu vejo em Brochier um time bem cascudo, bem preparado, bem organizado, né? E Salvador do Sul, se tiver aquela organização e se for feliz nas escolhas, assim, eu não mudaria tanto o time dentro de quadra, sabe? Mudanças tão radicais, não. Daqui a pouco tu faz mudanças pontuais. Mas o Salvador também me parece um time bem treinado pelo Índio. Eu vejo alguns aspectos positivos, vejo jogadas trabalhadas, nem sempre funcionam, faz parte, né? Mas eu acho que esse time de Salvador do Sul tá dando pinta de que vai pra final.
1: Eu concordo em gênero, número e grau. Eu também aposto na Força Livre em Salvador e Harmonia na final. E no Sub-15, Poço das Antas e Paverama. Quatro times de quatro localidades diferentes seria a semifinal.
0: Vamos deixar grifado que se algum desses times não chegar, ou nenhum deles não chegar, não terá surpresa.
1: É. E eu vou além. Eu vou além. Pelo que eu vi até agora, tá? Porque a análise que nós estamos fazendo é em cima das campanhas de cada clube.
0: Exato.
1: Né? Então, nós não temos bola de cristal para adivinhar. Em cima disso é que a gente está fazendo análise. Qualquer desses times pode surpreender, né? Aqueles que a gente não acredita tanto, que se classifica, pode surpreender e mudar toda a história. Mas até este momento, né, vendo as campanhas de todos os clubes, eu apostaria em Paverama campeã no Sub-15 e Harmonia campeã no Força Livre.
0: As campanhas mostram que são sim os grandes, não digo grandes favoritos, porque não tem grande favorito, mas nesse momento sim, né? As campanhas cresciam como os times assim com maior potencial para chegar à glória.
1: A glória eterna.
0: Essa é a Libertadores. Vamos falar a glória da Transitos mesmo. A glória eterna é Libertadores. É que assim,
1: Vamos mudar.
0: Nós vamos ter que dar um batismo pra essa taça.
1: Glória aí. Celestial. aí é muito. Aí é muito eclesiástico.
0: Não. Amanhã já tem Corpus Christi. Vamos pegar uma leve aí. Valdir, vou passar a régua no debate, tá? Vou te liberar pra tua merecida folga. Eu ainda aqui estarei hoje às 6 horas da tarde com o Paradão. Já quero deixar os ouvintes avisados que sexta-feira, neste mesmo horário, vai ter programa do meio-dia com a apresentação de um cara que odeia fazer programa de rádio, que é o João Carlos Moyer.
1: Ah, sim.
0: Ele não gosta, né?
1: Aliás,
0: ele vai me quebrar esse galho aí.
1: Ele que vai ser o representante, né? Que vai representar a rádio no evento de instituição, de apresentação e constituição do novo Lions Clube de Salvador do Sul, né?
0: Que presença, né?
1: E interessante que o grande artífice desse movimento, né? É Alan Freitas.
0: Alan Jesse de Freitas.
1: Que é presidente do Lions Clube lá em Montenegro, né?
0: Eu quero agradecer, ele me convidou também a participar do movimento. Nesse momento há um conflito de agendas.
1: Sim.
0: Mas
1: sim,
0: a gente sempre, dentro do possível, nas causas nobres, né?
1: Sim.
0: Valdir, não só nós, a Rádio Nova Salvador, como um todo, sempre é parceiro, sempre tá junto.
1: Sim, né? Sem dúvida nenhuma. É. E aí o João Carlos vai nos representar. E o Alan é filho de Breno Almeida, de Freitas, que fez parte do primeiro Lions Club aqui em Salvador, lá na década de 70, início dos anos 80, onde tinha o Lions Club aqui.
0: Eu não sabia.
1: Sim,
0: Eu não sabia disso.
1: O Breno foi um dos ativos participantes do Lions Club aqui. E aí, na época, praticamente a nata salvadorense participava, né, do Lions Club. Grandes eventos promovidos pelo Lions na época.
0: Muito bom.
1: Você participar de um evento do Lions era um cheque em branco, cara.
0: Uau. Muito bem. Valdir, na sequência vem aí a Liliane Hermes, depois a Tita, e cá estarei novamente às 6 com o Paradão. O Debate Esportivo terá sua próxima edição segunda-feira, na semana que vem, semana de abertura da Copa do Mundo.
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1: 1:31.
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Muito boa tarde. Estamos chegando. Vem você também chegando à nossa programação. Para quem já está com a gente desde cedo, continuem com a gente, né? Muito boa tarde, está no ar o show da tarde de hoje. Hoje é quarta-feira. Quarta com jeito de sexta, né? Claro, véspera de feriado hoje, 3 de junho de 2026. Que linda quarta-feira, tá simplesmente maravilhosa. E esse sol, hein? Estamos em 20 graus neste momento em Salvador do Sul, tempo firme, ensolarado. Estamos juntinhos até as 4h30. Juntos por aqui com as farmácias associadas. 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Bom demais, é sempre ótimo estar na companhia de vocês, é bom demais. Vamos para mais uma tarde? Bora comigo? Então vamos lá, a gente segue trazendo os lançamentos, as músicas em destaque, depois voltamos às bandas e bandinhas no nosso desfile de bandas e na sequência abrindo o baú, João Neto e Frederico com Matheus e Cauã, escolta. Bom trabalho, bom chimarrão, boa faxina, bom tudo pra nós, né? Fala muito

0: Matheus e Cauã.
1: Muito obrigado, João Neto, Frederico.
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E vamos lá, vamos que vamos, né? Assim que tem que ser. Faltam 10 minutinhos para as 14h. Já vem trazendo o teu oi, que é tão importante. Pessoal que pode participar, só manda um oi. Oi, tô aqui, beleza? 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Larguei minha paixão por ela. Ela é de fé, sempre a primeira a mandar o boa tarde. Um beijo para nossa querida ouvinte, Reni Lourens. Tudo bem, Reni? Que tarde bonita, né? Tá demais. Boa tarde, Reni Lourens. Boa tarde, Venícia Hort. Ótima tarde para Edith Fritzen, aí em Júlio de Castilhos e o Rock. Márcia Arnold, um abraço. Todo o pessoal do Julinho na sintonia, né? Pessoal do Bela Vista, pessoal da linha do meio. E assim vamos seguindo, chegando mais música. Essa playlist musical foi uma sugestão do Valdir. É, Valdir é divino, Schneider. Tem um ótimo gosto musical. Logo que ele me enviou, eu adorei. Vira, eu não sei, fala Vaira? Acho que sim, né? O nome dela, ela faz música eletrônica já com músicas que a gente conhece. Música country eletrônica. Bom, não vou falar muito, vejam vocês, ouçam vocês. Eu adorei essa artista, essa cantora, e vou compartilhar com vocês, tá bom? Show da tarde!

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0: Muito bem, agora marcando 2:08, 2:08. Vamos trazendo algumas notícias em destaque para hoje. O homem que morreu atropelado na RS-240, identificado, Reginaldo Soares, de 44 anos, de Portão, teve a cerimônia na terça-feira, dia 2, às 16h30, seguida de sepultamento no cemitério São Lázaro de Portão. Ele foi identificado na noite da segunda-feira, após ser vítima de atropelamento na última sexta, na RS-240, na divisa entre Portão e Capela de Santana. Reginaldo era morador do bairro Curumim, em Portão, e ele se encontrava desaparecido desde a noite de sexta, justamente quando ocorreu o acidente. A identificação por parte de familiares ocorreu 3 dias depois, no Departamento Médico Legal em Porto Alegre. Ele trabalhava como soldador e era bastante conhecido e estimado na região. Seguimos com mais notícias em destaque para hoje, quarta-feira, véspera de feriado. O sol predomina e temperaturas sobem. A tarde é marcada por temperaturas bem agradáveis em todo o estado. Conforme a Metsul, nuvens esparsas devem ser esperadas em diversos municípios, mas vão ocorrer momentos de céu claro em parte do território gaúcho. O amanhecer chegou a ser frio e deverá ter, e teve, né, bancos de nevoeiro, neblina e nuvens baixas em diferentes pontos do estado. À medida que o ar mais quente ganha altitude, começa então a ingressar no Rio Grande do Sul a partir do nordeste da Argentina. A temperatura sobe bastante e se eleva mais com marcas bem agradáveis para hoje, como a gente está percebendo, temperatura bem agradável, realmente uma tarde muito bacana. 2:10, giro de notícias juntos com o Mega Goglio.
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0: É bom, é muito bom. Vamos seguindo na programação nesse ritmo que vocês adoraram, né? Vamos trazendo mais música country brasileiro. Rafael Marques traz por aqui. Vocês vão adorar. É show ter a tua companhia.

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2: Beleza, é o show da tarde, agora 2:25. Tempo aberto em Salvador do Sul, tarde bem agradável. Vamos lá, mais algumas notícias em destaque. O Dyer já anulou 97 mil multas do sistema Free Flow no Rio Grande do Sul após resolução do CONTRAN. Primeiro lote de regularizações contendo 719 mil registros foi enviado nesta semana para a concessionária CSG. Mais de 97 mil multas do sistema Free Flow no Rio Grande do Sul já foram anuladas pelo Departamento Autônomo de Estradas de Rodagem, que é o DAER, diante da resolução do Conselho Nacional de Trânsito, CONTRAN, que estabelece um período de transição de 200 dias até o próximo dia 16 de novembro, para os usuários regularizarem os débitos devidos do pedágio automático e, assim, recuperarem os pontos perdidos na Carteira Nacional de Habilitação, CNH. A partir de 17 de novembro, o sistema retorna ao normal e quem tem tarifas em aberto precisará pagar a multa e as tarifas devidas. O primeiro lote de 719 mil passagens pendentes e já regularizadas foi enviado pela concessionária Caminhos da Serra Gaúcha, que é a CSG, que administra todos os pórticos de livre passagem no estado. 2:26, mais notícias em destaque para hoje. A primeira caneta emagrecedora brasileira terá preços a partir de R$ 452. A IMS anunciou que o preço da primeira caneta brasileira de semiglutida vai custar a partir de R$ 452. De acordo com a empresa, o medicamento chega ao mercado a partir do dia 15 de junho. O anúncio foi feito em um evento fechado para pessoas ligadas ao mercado e médicos. A versão brasileira do medicamento chega ao país com uma expectativa de aumentar o acesso ao tratamento, que pode custar cerca de R$ 1.000 por mês. A semaglutida é usada no tratamento da obesidade. Sua inclusão no SUS já chegou a ser discutida, mas a demanda foi rejeitada justamente pelo alto custo. A caneta da IMS foi a primeira versão nacional aprovada desde a queda da patente, que era da Novo Nordics. Na última semana, a Anvisa permitiu que a empresa cobrasse como preço máximo da caneta o mesmo praticado no Ozempic. valor próximo de R$ 800. 2h27 é o giro de notícias por aqui no Show da Tarde. A gente segue com mais música, é claro que sim. E na sequência tem Gustavo Lima e Jorge Mateus.

0: Quem gostou, bota a mão pra cima e faz muito barulho, BH.
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8: Se tá todo mundo ligado, então vamos lá. 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Ah, e tem também um aviso bem importante para amanhã, tá? 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Seguimos por aqui no Show da Tarde, esse Show da Tarde diferente. Porque hoje o dia tá diferente, é véspera de feriado. Algumas empresas já estão em feriadão, né? Algumas trabalharam de manhã só. A Tramontina, por exemplo, o pessoal tá em casa hoje. cadê o povo da Tramontina? Vocês estão do jeitinho que gostam, né? Tramontina hoje não tá trabalhando, vão até domingo, né? Feriadão. Cadê o pessoal da Tramontina? Fiquei curiosa, manda teu oi. Alô, São Pedro, Salvador do Sul, alô, região. É dia de roteiro. Pede tua música preferida. E agora a gente traz Eduardo Costa com César Minotti Fabiano, Enquanto o Sol Brilhar. Vem pro Show da Tarde, participa, pede a tua música.

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4: Bora lá, vem comigo, 2h53, daqui a pouquinho a gente vai voltando, trazendo as bandas, é o nosso desfile de bandas por aqui, no Show da Tarde, as em destaque. Olha só, curso de nota fiscal avulsa eletrônica e uso do aplicativo Nota Fiscal Fácil para os produtores rurais. Produtores rurais, se atentem a essa informação. Dias 16, 17, 18 e 19 de junho, durante a tarde, no sindicato, o curso é gratuito. Faça sua inscrição do sindicato, tire suas dúvidas através do telefone 519-9274-5863. 992-745-863 no Sindicato de Salvador do Sul e São Pedro da Serra. A Beatriz Moirer falou sobre isso no sábado, no Minuto do Sindicato. É muito importante estarem todos atentos. Aprenda na prática a emitir notas fiscais avulsas eletrônicas e use o aplicativo Nota Fiscal Fácil com segurança e facilidade. Quem ainda não está fazendo, é necessário, saiu fora, não tem mais aquele bloco, né, de notas, agora é nota eletrônica. Quem ainda não está conseguindo, então, participa desse curso que é gratuito, o curso de nota fiscal avulsa eletrônica e uso do aplicativo. O curso vai acontecer dia 16, 17, 18 e 19 de junho. Entre em contato com o sindicato. Agora a gente vai trazer um alô especial que vai diretamente, ou vai levar o alô especial diretamente a Pareci Novo. Silvério Ranher, sempre na audiência, um grande abraço, ótimo feriado, André, tudo de bom? Um abraço ao nosso amigo Lucindo Ranher, que é o pai do Silvério, em Salvador do Sul. Quem mais tá na audiência, vem pro show. Faz parte do Show da Tarde. Mais música na nossa programação, agora marcando 2h55, faltam 5 minutinhos, né? Para as 3 da tarde, a gente vem com mais música na programação. Eduardo Costa com Sou Eu, essa música aí é bem bacana. Quem gosta de Eduardo Costa? Conta pra mim. Daqui a pouco a gente traz Amado Batista.

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Vamos seguindo na programação, é o Show da Tarde, Rádio Nova Salvador FM, 87.5. São 3:04, 3:04, e a vacina contra a gripe está liberada para todos, é isto aí. Então, para quem não fez ainda, está aí essa grande oportunidade. A vacina da gripe está liberada. Previna-se, proteja-se, proteja sua família. Desde a segunda-feira, dia 1º de junho, né? A vacina contra o vírus da influenza está liberada para todos os públicos. Então, vamos lá, né? Vamos nos prevenir. É muito importante essa conscientização. Mais informações por aqui. Rodovias do Rio Grande do Sul terão movimento intensificado no feriado de Corpus Christi. O feriado de Corpus Christi deve levar milhares de gaúchos para estradas e terminais de viagens. Apenas nas rodovias administradas pela Via Sul, a previsão é que mais de 800 mil veículos peguem a estrada entre os dias 3 e 7 de junho. Para fiscalizar e auxiliar durante o período de grande fluxo de veículos, a Polícia Rodoviária Federal deflagrará a Operação Corpus Christi em rodovias federais. De acordo com a PRF, o foco da operação é reduzir riscos, prevenir acidentes graves e preservar vidas. Para isso, os policiais vão reforçar a fiscalização e as ações de orientação aos motoristas nos trechos de maior movimento e nos locais com maior histórico de sinistros. O uso de radares portáteis e os testes de alcoolemia também serão intensificados ao longo da operação. A concessionária Caminhos da Serra Gaúcha, CSG, que conecta a região metropolitana ao polo turístico da Serra e da região dos Vales, prevê um aumento de ao menos 10% no fluxo de veículos em sua

0: ao interior pela 386, a orientação é que a saída ocorra na quarta-feira antes das 7 da manhã ou na quinta-feira antes das 6 da manhã. Para o retorno do domingo, a orientação é que ocorra antes das 14 horas. 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
0: 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Bom demais. 3:08, Ouro do Sul, da nossa família para a sua família. Vamos com mais música na programação e agora chegando ela, Lauana Prado. A Lauana que regravou a Jiripoca Vai Piar. E nós tropica, mas não cai.

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5: Vamos lá, vamos trazendo alguns recadinhos na programação. Oportunidade de trabalho, né? De emprego. 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Também há vagas nas lojas, ou melhor, também há vagas nas farmácias associadas Barão, São Pedro e Salvador do Sul. Se você tem interesse, pode deixar o seu currículo na farmácia associadas mais próxima de você, tá bom? Seguimos na nossa programação musical nesta tarde linda, maravilhosa. Só estou sentindo falta de vocês. O pessoal tá bem quietinho hoje, não sei não, hein? Estão aprontando o quê? Estão aprontando, né? Aham, eu sei. Cadê o oi? O boa tarde? Daqui a pouquinho a gente vai trazer as bandas do Sul na programação. 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Show de bola, hein? 3h21, na sequência, Edson e Hudson com Gustavo Lima. Te quero pra mim.

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7: Opa, trilha errada, mas olha só, trilha errada. É aqui assim, é muito botão, às vezes dá uma errada, né? Às vezes dá uma errada, não adianta. Vamos lá, algumas notícias ainda em destaque para hoje. Trump quer Vance e Rubio em chapa para eleições de 2028. Mulher é morta a tiros em Santo Ângelo e polícia apura a motivação. Com o novo desenrola, a dívida original das famílias caiu de 20 bilhões para 3 bilhões, diz ministra. Em menos de um mês, o programa renegociou 1,4 milhões de operações com descontos de 85% em média. Isso é bom, desenrola O novo desenrola. A dívida original das famílias caiu de 20 bilhões para 3 bilhões. Seguimos na nossa programação do Show da Tarde. Regra para trabalho em feriados no comércio passa a valer no Brasil. Após o término do prazo de 90 dias de prorrogação estabelecido pelo Ministério do Trabalho e Emprego, a portaria que estabelece novas diretrizes para o trabalho em feriados no setor do comércio passou a vigorar plenamente na segunda-feira, dia 1º, no Brasil. A norma determina que a abertura de estabelecimentos nessas datas depende agora obrigatoriamente de autorização prevista em convenção coletiva de trabalho e da observância da legislação municipal. A medida tem como objetivo central restabelecer o que determina a Lei número 10.101/2000, reforçando a negociação coletiva como pilar das relações entre capital e trabalho. Com a nova regulamentação, o governo corrige o que classificou como uma distorção criada em 2021, quando uma portaria anterior passou a permitir o trabalho em feriados por decisão unilateral do empregador, sem a necessidade de consulta aos sindicatos. O que muda? Com a vigência da nova portaria, as empresas do setor de comércio varejista não podem mais decidir sozinhas sobre a abertura em feriados. Para que o trabalho seja permitido nessas datas, é fundamental que haja uma convenção coletiva assinada entre o Sindicato dos Patrões e o Sindicato dos Trabalhadores. O acordo estabeleça as condições para essa jornada, como compensações ou pagamentos extras. De acordo com a nova regulamentação, a exigência de convenção coletiva para o trabalho em feriados impacta 12 setores específicos do comércio, de um total de 122 atividades que anteriormente possuíam autorização permanente. Agora são 3:35. Vamos lá, o nosso desfile de bandas aqui no Show da Tarde.
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7: No Show da Tarde, bandas, a gente inicia com Alma Nova, depois tem Nave Som e ainda Brilha Som. As bandas do Sul em destaque.

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7: Vamos lá, previsão do tempo. Hoje, quarta-feira, 3 de junho, estamos em 20 graus, tempo ensolarado em Salvador do Sul. A previsão é de leve aumento na temperatura para os próximos dois dias. Mínima de hoje, 10 graus, máxima 21 graus. Umidade relativa do ar em 76%, ventos a 6 quilômetros horários. Amanhã, quinta-feira, feriado de Corpus Christi, 4 de junho, mínima 11, máxima 23 graus. Tempo ensolarado para amanhã, feriado, 0% de chances de chuva. Umidade relativa do ar em 80%, ventos a 8 quilômetros horários para amanhã. Sexta-feira, mínima de 13, máxima de 24 graus para a sexta-feira. Predominantemente nublado para a sexta-feira. Umidade relativa do ar ficando em 75%. 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
7: 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Vamos abrir o baú? Uma boa tarde aos nossos amigos da Borracharia e Pneus Hertel. Como é que tá aí? Tudo bem? Tudo legal? Um abraço para vocês.
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7: Legal demais, 3:52, vamos trabalhar, gurizada, um abraço.

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0: bem, vamos continuando. Esta foi Marjorie este ano. Curtimos Sandy Júnior ainda com a Lenda. Que maravilha. Abrimos o baú no show da tarde. São 4 horas, mais 10 minutos, 4:10.
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3: Vai começar a festa, pessoal. Vamos cantar para aniversariantes. Feliz aniversário!
4: Feliz aniversário pra você.
5: Feliz aniversário! Parabéns, muitas felicidades a todos os aniversariantes de hoje, 3 de junho. São nossos amigos do Facebook e da rádio. Parabéns, Silvia da Mota. Parabéns para Mainardi Weschenfelder. Muitas felicidades para Magali Franzen, um beijo. Parabéns para Kelly Elisa Reichert-Schmidt. Parabéns para Lucila Terezinha Schmidt.
6: Hoje é o seu aniversário.
5: Muitas felicidades para Dário José Nitt. Parabéns, Marciana Becker. Felicidades, Tiago Soares. Um beijo, parabéns para Marisa Mitzenberg. Marisa, um beijão, felicidades. Parabéns para Jorge Sagreira. Muitas felicidades para a Maria Schomer. Parabéns, nossa querida ouvinte Inês Crist. Parabéns, Marciano Royer. Felicidades para a Vera Regina Ribeiro. E parabéns também, Eduardo Miller. Nossos parabéns vão para também a nossa, os queridos, as queridas, né? Do grupo Conviver. Parabéns para Maria Ilse Roden. Parabéns para Curícia Schomer. Um beijo, felicidades. Sintam-se homenageados pelo Show da Tarde e as Farmácias Associadas Barão, São Pedro e Salvador do Sul.
6: Quero te homenagear, mas antes vou...
5: 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Seguimos abrindo o baú no Show da Tarde, afinal de contas, recordar é viver.
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5: E a gente vem agora com ela, Madonna Laisla, bonita.

0: Maravilha, Madonna passando por aqui, recordar é viver. Deixa eu mandar um abraço especial para Tupandi, porque elas adoram esse horário, estão sempre na nossa companhia. Um beijo, dona Gisela, um beijão para vocês. Alô, Zenaide Regina, tudo bem por aí? Excelente, excelente feriado, né, para vocês aí. E também na nossa companhia, Ilori Guever. Beijo para Ilori Guever. Recadinho aos nossos apoiadores culturais na sequência, eu já volto.
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0: 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Pessoal mandando mensagem, a gente tá finalizando o programa, hein? Yara Maria Hoffman mandando o seu recadinho aqui na finaleira, né, Yara? Deixa eu ver aqui. Ah, tá, eu já vou ouvir rapidinho, tá? Faltam 5 minutinhos pro final do programa. Vamos trazendo essa daqui, eu quero trazer essa música especial para as nossas amigas em Tupandi que dançam muito, a Zenaide e a mãe dela, a Gisela. Essa aqui vocês vão gostar, Zenaide. Vamos lá!

E bora dançar, essa é a intenção. Wake me up. A Zenaide disse, minha mãe adora, ela canta, ela dança. Que coisa linda, hein?

E assim a gente vai finalizando, deixando um beijo enorme a cada um de vocês que nos acompanha. Daqui a pouquinho vem a Tita com o Bailanta, mudando o ritmo, trazendo um outro programa. Rádio Nova Salvador é isso, é um programa, é uma transmissão, uma playlist que agrada a todos, né? Trazendo de tudo um pouquinho na programação. É Rádio Nova Salvador, é para todos. Desejo a vocês um excelente feriado. Nos encontraremos na sexta-feira, a partir da 1h30, com mais um show da tarde. Fiquem todos muito bem. Um beijo. E até sexta-feira, amanhã a programação será automática na Nova Salvador, mas eu e o Loivo, a gente já preparou uma playlist musical bem especial para vocês amanhã, tá bom? Fiquem bem, a última de hoje é com ele, Julio Iglesias, essa vai para Yara Hoffman, que adora Julio Iglesias, na programação. Beijo, fiquem bem, bom feriado, tchau!

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1: Agora são 16:37. Uma ótima tarde para todos, né? Chegando no finalzinho dessa tarde, quarta-feira já, no meio da semana, quarta-feira hoje. Que coisa boa, e você que está na nossa companhia, que estiveram com a nossa colega Lili, né? Agora chega a Tita com o Bailanta, até as 18. Você que está ligado aqui já, muito obrigada pela companhia. A Lucena Hensel já está comigo aqui, na companhia, fazendo companhia para mim, né? Você de casa, fazendo companhia para mim também, muito obrigada mesmo. Gian e Giovanni, mil corações.

16h43, você que tá na nossa companhia ligadinho aqui, na sintonia, no pessoal do Depósito da Solar, os colegas do Arirê Canval, daquele abraço para vocês. Pessoal da cooperativa também, sempre ligados, pessoal da borracharia, pessoal no trabalho, nos postos de gasolina, nos restaurantes, nos bar, né, no bar. Nas lancherias, o pessoal da lancheria Três Maria sempre ligado com a gente. Aquele abraço, Hilário, Maria, Yocol, a turma que tá lá ligada, a Reni Lorenz e família sempre na sintonia também, né? Edith Fritzen ligada com a gente, ligadinha aqui com nós. Olha que bacana, pessoal de São Pedro da Serra também, obrigado pela companhia.

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Edith Fritz, na nossa companhia, aquele abraço para você, Edith, e Lori Gever também, sempre ligado com a gente. Também o Renor Villers e a Dona Líria, obrigado pela companhia de vocês, Chassi Chu e o seu Nestor, Maria da Sena, Leredi Kunz e família, sempre ligados aqui com a gente. Você que tá na nossa companhia, pode mandar aqui, ó, Tita, tô te ouvindo. Tá o lugar, tô na sintonia. Olha só que bacana, o pessoal da Bela Vista sempre ligado com a gente. Um abraço pra vocês. E quem? Vamos com essa. Essa música aqui, ó. Flávio Dalcin e Banda Ouro, Vestido Azul.

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0: Será que tem alguém? Olha, Lore Gever tá aí, né? Na sintonia. Vamos escutar o áudiozinho da Loreni Maria Kunzler, hein? Loreni, vamos lá. Quem tu quer homenagear hoje?
1: Oi, Tita.
0: Querida. Oi?
1: Eu hoje quero fazer uma homenagem à minha amiga de muitos anos, de fábrica, de amiga de coração, de verdade mesmo, de jogar carta. Os parabéns a ela. Muita saúde, muitas bênçãos. Que Deus ilumine sempre o caminho dela. E que ela continue sendo essa pessoa maravilhosa que eu conheci e que entrou na minha vida. Também, que ela sempre seja muito feliz. Ela gosta de beber umas, né? E isso faz parte da nossa vida, tá? Um grande abraço a ela, de Gnagem. A minha amiga de muitos anos, de fábrica. De amiga de coração, de verdade mesmo, de jogar carta. Os parabéns a ela, muita saúde, muitas bênçãos. Que Deus ilumine sempre o caminho dela. E que ela continue sendo essa pessoa maravilhosa que eu conheci e que entrou na minha vida. Também, que ela sempre seja muito feliz. Ela gosta de beber umas, né? E isso faz parte da nossa vida, tá? Um grande abraço a ela, de coração da sua amiga que adora muito ela. E pra você também, Tita, tá? Quero escutar a música Presente de Amor.
0: Mas olha que bacana, que legal, né, Loreni? Essa aqui, Presente de Amor. Vamos lá.

fazer uma homenagem pra ela, pra Magali Franzen, né? Ô Magali, parabéns pra ti, tudo de bom. Também uma homenagem à Lucena, tá te mandando um feliz aniversário pra ti, Magali. Todas as suas amigas, suas irmãs, toda a tua família, você merece. Parabéns, muitas felicidades, saúde principalmente, Magali, né? E que Deus continue abençoando tua vida com muitas bênçãos. Um beijo aqui da tua amiga Tita, nome da Rádio Nova Salvador. E também a Lucena Hensel te manda um feliz, feliz aniversário pra ti, tá? Um abração, um beijo pra ti. Essa é a música pra você, ó. Essa aqui.

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3: Opa, agora sim, 17:17. Na nossa companhia, nosso colega Fibo, né? Trabalhando na Benote, junto com demais colegas, com o Hilário. Boa tarde, manda uma música sertaneja raiz para Mari Hoffman e todos da Benoite. Mas que maravilha, que coisa boa, obrigado pela companhia de vocês. A Ilori Gever também, boa tarde, um abraço para você. Edith Fritzen também na companhia. Vamos com essas, esses sertanejos raiz para vocês que estão lá trabalhando na Benoite. Um abraço à turma. Música.

vamos com essa, Chitãozinho Chororó, no Rancho Fundo. Você que tá lá no ranchinho, tomando aquele chima, aquele café da tarde, fazendo uma sopa. O que você acha, hein? Uma sopa boa pra de noite é sempre bom, né?

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2: Cinco horas e 5:30.
3: Olá, ouvinte da Rádio Nova Salvador. Aqui é Caroline Andréia Klein, advogada, e trago no nosso Minuto Jurídico esclarecimentos legislativos e as novidades no mundo do direito. Uma única palavra no anúncio de emprego pode transformar uma vaga comum em um problema jurídico. Sabe aquela frase, vaga para homem, preferência por mulher, contratam-se mulheres ou perfil masculino? Em regra, isso não pode aparecer no anúncio. A lei trabalhista proíbe publicar vaga de emprego fazendo referência a sexo, idade, cor ou situação familiar, salvo em situações muito específicas quando a própria natureza da atividade justificar isso de forma pública e evidente. Na prática, o foco da vaga deve estar na competência, experiência, formações, habilidades, disponibilidade, perfil técnico e comportamental, não no gênero da pessoa. Então, em vez de descrever vaga para homem ou vaga para mulher, é importante descrever o que realmente é necessário, quais são as habilidades, como, por exemplo, experiência com equipamento, atendimento ao público e critérios ligados à função. Processo seletivo bem escrito não exclui pessoas. É importante consultar um jurídico para ter certeza que a divulgação das vagas da sua empresa está adequada. Para mais informações, até o próximo Minuto Jurídico.
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Bora dançar, vamos brincando com o sax, vamos lá. Você que tá na nossa companhia, oi Gunkunstler, pessoal de Santa Rita, linha São Francisco, linha comprida na sintonia Salvador do Sul, opa lá, São Pedro da Serra, linha Babilônia, Barão nos ouvindo, pessoal pelo aplicativo e pelo rádio. Muito obrigado pela companhia.

Isabela, isso é tarde, ouve pistuço cheien. Essa vai para todas as Isabelas, que é o de Mecha, Xena Mecha, todas as meninas lindas.

Eu quero mandar um abraço pro pessoal que tá na nossa companhia aqui. Aqui, ó, achei eles. A Sirlei, o Pedro, o Seva e o nosso querido amiguinho Alexandre. Ô, Xande! Boa tarde, amiga, tudo bem? Toca uma música pro Alexandre que te adora muito. Mas eu também adoro, tá, Alexandre? Te adoro, viu? Ó, um beijo pra ti e uma feliz e abençoada noite. Um abraço pra vocês. Obrigado pela companhia. Estamos esperando vocês para tomar um chimarrão, mas quando vocês menos esperam, nós mandamos um recado que estamos indo se vocês estão em casa, tá? E eu quero mandar essa para ele, ó. Esse mocinho aventureiro que é o Alexandre, nosso colorado, né? Nosso fãzinho aqui da Rádio Nova Salvador. Um cocié!

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2: Olá, meu amigo, olá, minha amiga ouvinte. Estamos iniciando neste fim de tarde um momento de oração e de reflexão. Eu sou o Padre Ezequiel, desejo a você muita luz, muita força, desejo paz ao seu coração. Hoje é quarta-feira. A palavra que inspira é essa. Quando nos apresentamos a Deus na humildade e com nossos lados sombrios, podemos fazer um encontro verdadeiro e restaurador com seu amor. Meditemos a canção.

0: Rezemos juntos. O anjo do Senhor anunciou a Maria, e ela concebeu do Espírito Santo. Ave Maria, cheia de graça, o Senhor é convosco, bendita sois vós entre as mulheres, e bendito é o fruto do vosso ventre, Jesus. Santa Maria, Mãe de Deus, rogai por nós, pecadores, agora e na hora da nossa morte. Amém. Eis aqui a serva do Senhor, faça-se em mim segundo a vossa palavra. Ave Maria, cheia de graça, o Senhor é convosco, bendita sois vós entre as mulheres, e bendito é o fruto do vosso ventre, Jesus. Santa Maria, Mãe de Deus, rogai por nós, pecadores, agora e na hora de nossa morte. Amém. E o Verbo se fez carne e habitou entre nós. Ave Maria, cheia de graça, o Senhor é convosco, bendita sois vós entre as mulheres, e bendito é o fruto do vosso ventre, Jesus. Santa Maria, Mãe de Deus, rogai por nós, pecadores, agora e na hora de nossa morte. Amém. Rogai por nós, Santa Mãe de Deus, para que sejamos dignos das promessas de Cristo. Oremos. Derramai, ó Deus, a vossa graça em nossos corações, para que, conhecendo pela mensagem do anjo a encarnação do vosso Filho, cheguemos por sua paixão e cruz à glória da ressurreição. Por Cristo nosso Senhor. Amém. E agora sobre você, a bênção de Deus. O Senhor esteja convosco, Ele está no meio de nós. Por intercessão de Nossa Senhora, desça sobre você, sobre a tua casa, sobre a tua vida, sobre a tua saúde, sobre o teu trabalho, a bênção de Deus. Em nome do Pai, do Filho e do Espírito Santo. Amém. Obrigado por estar conosco, um forte abraço para você e até amanhã.
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6: Vinícius Hort na nossa companhia, linha do meio. Pessoal sintonizados, né? Gessi Borges também. A Sidenia, a Lúcia Zé. A Vande de Oliveira, a Dona Tereza, seu Carlos. A turma lá na sintonia. Música.

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1: Agora, 17h53, eu tô chegando no final desta tarde de quarta-feira. Amanhã o pessoal tá de folga, né? Amanhã é feriado, Corpus Christi. Isto, o pessoal não vai trabalhar, gente, aqui não, né? Vamos fazer o feriadão, né? Vamos fazer o feriado, não feriadão, feriado, sexta estaremos de volta. Isto, desejo a cada um de vocês um bom feriado de Corpus Christi, também uma ótima noite. Sexta-feira estarei aqui das 16h30 até 18h. E agora vocês fiquem com ele, Cléo, com o Paradão. Isso aí, um abraço, se cuidem. Entendi.

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3: Notícia do portal G1. O governo do Brasil divulgou nesta quarta-feira uma nota em que afirma discordar de maneira profunda das conclusões do escritório do representante comercial dos Estados Unidos sobre falhas na importação de mercadorias produzidas com trabalho forçado. No comunicado divulgado pelo Palácio do Planalto, o governo afirma que vai recorrer a instrumentos previstos na Lei de Reciprocidade para reagir a situações de injustiça contra o Brasil. O comunicado do Planalto é uma resposta à investigação do escritório norte-americano que concluiu na terça-feira que 59 países, entre eles o Brasil e a União Europeia, falharam em proibir e fiscalizar a importação de mercadorias produzidas com trabalho forçado. Como resposta, o governo americano propôs a aplicação de tarifas adicionais de 12,5% sobre todos os produtos desses países.
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2: Seis horas da tarde, mais dois minutos desta quarta-feira, 13 de junho. Belo final de tarde em Salvador do Sul, muito movimento aqui no centro da cidade, né? É feriado, temperatura de 15 graus neste momento e assim vamos começando mais um paradão, uma hora só de sucessos do presente e do passado para você que tá ligado aqui na rádio da comunidade. 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Gente, tá chegando a hora, né? Depois de amanhã, sexta-feira, serão conhecidos os finalistas da sétima edição da Copa Transitro Sicredi de Futsal. Salvador Sul vai disputar a semifinal, está na disputa da semifinal da categoria Força Livre, na ida contra a Brochir foi 1-1 aqui em Salvador do Sul mesmo, né? E agora é tentar a classificação pela segunda vez em Salvador Sul, a final desta categoria. Salvador ainda não venceu na Força Livre, já ganhou uma vez no Sub-15, né? Mas a principal categoria segue a busca por um título que é inédito aí dessa competição, que é uma das mais prestigiadas de futsal em toda a região. Na outra semifinal da principal categoria, a gente lembra você, a Harmonia recebe Maratá, a Harmonia fez 4-1 no jogo de ida, e o jogo de Salvador Sul deve acontecer sexta por volta das 9:30, início, claro que pode ter pênaltis em outros jogos, né? Dá aquela atrasadinha, mas a previsão é 9:30 da noite lá no ginásio Edgar Fink, em Harmonia. Quem puder ir, vá, né? Vamos torcer pra Salvador. Bora então começar o nosso paradão. Israel Rodolfo. Zap Zap tá liberado. Vem com a gente, chama lá no 519-98-95-9401. Repetindo, 519-98-95-9401.

6h, mais 12 minutos. Mandar um alô aí pra Reni Lourens, ligadinha aqui no final de tarde no Paradão. Belo final de tarde em Salvador do Sul, 14 graus a temperatura. Bom feriado aí, Reni. 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

6h, mais 20 minutos. 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Caso, né? Falando em carros e mecânica, em trânsito, muitos gaúchos pretendem pegar a estrada aí, né? Feriado prolongado, muitos serão feriadão prolongado. De acordo com a Climatempo, o Rio Grande do Sul terá variação nas condições climáticas ao longo dos 4 dias de folga. Períodos de instabilidade em parte do estado, a expectativa de aumento de circulação de pessoas nas estradas rumo à Serra Litoral e destinos turísticos do interior. Por isso, motoristas devem redobrar os cuidados, especialmente em trechos onde há previsão de chuva e, claro, redução de visibilidade.

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da tarde, mais 30 minutos. Mandar aquele alô, claro, a você que tá nos dando a gentileza da sintonia, da companhia neste belo final de tarde aqui em Salvador do Sul, através do Paranão, né? Alô, Ilori Guever. Vizinha e a Vinícius Or, né? Nossos fiéis ouvintes sempre coladinhas aqui no Paranão nos finais de tarde. 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

0: 6h, mais 40 minutos. 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Brasil ameaça retalhar Estados Unidos com lei de reciprocidade após sobretaxa por trabalho forçado. Integrante de facção criminosa desaparece na penitenciária modulada de Charqueadas. Defesa de Vorcaro apresenta a nova versão de delação premiada. Ministério Público investiga funcionários fantasmas na Câmara Municipal de Guaíba.
1: Que eu era um fugitivo do amor. 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
0: Pizza de Gramado é vice-campeã na Copa Brasileira de Pizzaria 2026. Polícia investiga canil de Eldorado do Sul por maus tratos animais. STF libera julgamento de processo contra Eduardo Bolsonaro.

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0: 6h, mais 47 minutos. Finaleira do Paradão desta quarta.
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0: Amanhã, quinta-feira, feriado, não vai ter apresentação do Paradão, nem do programa do meio-dia. O tempo estará bom em Salvador Sul região, temperatura variando dos 11 até os 23 graus, vai dar uma bela numa esquentada amanhã de tarde.
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0: 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Gente, valeu pela companhia, valeu pela sintonia, tenham todos um excelente feriado nesta quinta-feira, quem tiver um feriadão, digamos assim, quem vai folgar na sexta, vai pegar a estrada, vai viajar, cuidado, cautela, atenção, calma! Pra que a viagem seja muito boa, você aproveite ao máximo e volte bem. Certo?

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0: 7:02.
1: 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O estar em família, a conversa com os amigos, ao saborear uma fruta, a sensação de liberdade ao contemplar tão vasta natureza. São gotas de felicidade. 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Literalmente, um grande presente. 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Ouça, reflita e absorva essa energia positiva para a sua vida.

0: Olá, amigo. Olá, amiga. Sou o pastor Ezequiel Schacht. Esse é o Gotas de Felicidade. Não deixe para depois, nos aconselha Dorival Lopes. Não deixe para o apagar da vida, o cuidado com a paz interior, o crescer no espiritual, o amar os outros, o fazer o bem. Os assuntos do coração não podem ser deixados para depois. Não são as conquistas externas que fazem você feliz. Se assim fosse, as pessoas ricas seriam as mais felizes. Ajuste o seu interno com o externo, de modo que o externo colabore com o seu interno e o seu interno realize maravilhas no externo. Se é grande internamente, faça muito no externo e mostre a Deus o que faz com o que recebe. Quando o campo interno é positivo, tudo resulta bem na vida. Que a bênção do Todo-Poderoso Deus, Pai, Filho e Espírito Santo esteja sobre você. Amém?
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0: 8:32.
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Salve, salve, salve, queridos amigos, gente, nós somos Rogério Magrão e Banda, e tá aí a nossa nova música pra vocês, O Coração Pirou, é o nome da canção nova de Rogério Magrão e Banda.

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1: Vestido Colorado, vamos cantar? Alex Disco, Sérgio Cantos, vamos lá.

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